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5: Fala, meu povo, já estamos de volta com o melhor da nossa música sertaneja. Aquele abraço especial pra você que escolheu aqui a nossa rádio pra te fazer companhia. Quinta-feira é o Play Sertanejo que segue junto com vocês, sempre com alegria, pensamento positivo e sempre com moda sertaneja, porque aqui só tem as melhores. É hora de Diego e Arnaldo, Zé Neto e Cristiano, hein?
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0: São mais de 40 anos de carreira desse cara que é demais. É um cara que é amado por todos, um figuraça. Leonardo aqui no Play. Também teve Danilo e Davi. Você curtiu também a dupla Zeneto e Cristiano. O embaixador Gustavo Lima cantou aqui pra gente. E abrimos a segunda hora de hoje com o Diego e Arnaldo e a dupla Zeneto e Cristiano. Vai cair a água. Essa moda também é muito ajeitada, muito legal. Uma história bem bacana que a mulher, ela reconhece que está errada, aí já viu, né? Vai cair muita água, vai cair um dilúvio. Bom, daqui a pouquinho o Play tá de volta com vocês, sempre com o melhor da nossa música sertaneja.
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2: 21:19.
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2: É quinta-feira, minha gente, é alegria, é moda sertaneja. Essa rádio maravilhosa que leva até você as melhores do sertanejo. Chegando Cristina e Lauana Prado.
3: Essa moda é linda demais.

0: Guilherme aqui no Play Sertanejo, vazou na Braquiara. Também César Menotti e Fabiano. Você curtiu ainda a dupla João Bosco e Vinícius com a Lauana Prado. E abrimos a sequência com a Cristina Desocupa. Essas meninas que são apadrinhadas, madrinhadas, né? Pela Lauana Prado, que também cantou aqui com elas, né? Esse trio maravilhoso que você curtiu com a gente nesta quinta. Quintaneja, quinta sertaneja. E esse é o Play Sertanejo que volta já já junto com você. Um tiquinho só, hein?
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3: Um turista alemão decidiu que a máfia das toalhas na beira da piscina tinha ido longe demais e levou a briga para o tribunal. Após pagar mais de 41 mil reais em um pacote de férias na Grécia para sua família, ele percebeu que mesmo acordando às 6 da manhã, era impossível conseguir uma espreguiçadeira. Isso porque os outros hóspedes já tinham reservado todos os lugares jogando toalhas sobre eles, transformando o resort em um território de ninguém. O homem processou a operadora de turismo, alegando que seus filhos eram obrigados a deitar no chão porque o hotel não fiscalizava a própria proibição de reservas. A justiça de Hanover, na Alemanha, concordou com ele, classificando a viagem como defeituosa e ordenando um reembolso de quase R$5.600. O turista provou que se você não consegue um lugar ao sol na piscina, pode muito bem conseguir um lugar ao sol na conta bancária.
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4: Todo mundo já ouviu a dica de beber água com limão em jejum, né? A água com limão pela manhã tem sim um benefício: a hidratação. Muitas vezes nosso corpo confunde sede com fome. Ao começar o dia com essa bebida, você acorda o seu sistema digestivo e garante que o organismo esteja hidratado para funcionar em alta performance. Além disso, o sabor cítrico ajuda a reduzir a vontade de comer doces logo cedo. É uma estratégia simples, barata e muito eficiente para manter o foco na dieta desde o primeiro minuto do dia.
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5: 21 horas e 36 minutos.
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1: Quinta-feira é dia de transformar sua casa em uma galeria de boas memórias. Esqueça aquelas casas perfeitas do Instagram e foque no que faz você sorrir de verdade. Espalhe fotos de viagens, seu livro favorito na mesa e objetos que contem a sua história e tragam lembranças positivas. Estar cercado por coisas que têm significado pessoal traz conforto emocional e faz da sua casa o melhor lugar do mundo. Sua casa, suas regras.
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3: Oi, como é que você tá nesta quinta-feira? Hoje é dia 21 de maio e eu tô chegando com uma edição fresquinha do Mundo Pop pra você. E Cauã começaram a soltar as novidades do segundo volume do Projeto Astral, gravado em Belo Horizonte. E a primeira música já chegou com tudo. A faixa escolhida foi a inédita Meu Silêncio, que traz a participação especial da coleguinha Simone Mendes. A música mistura o estilo romântico, que é a marca registrada da dupla, com o vozeirão da Simone, criando uma parceria que tem tudo para ser o grande hit deste novo DVD. O lançamento já está preparando os fãs para as próximas músicas que vêm por aí, mostrando que a sintonia entre eles está mais forte do que nunca.
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9: Estamos de volta, gente. Uma boa quinta-feira pra você que tá ligadinho junto com a gente. Tá na hora de Maiara e Maraíza. As gêmeas, canta aqui.

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0: Diego e Vitor Hugo Tubarões. Pra fechar a edição desta quinta-feira, também teve Laona Prado com Simone Mendes. Você curtiu ainda Gustavo Lima com Anitta Coladinha em Mim. Ainda teve Lucas Luco com Gustavo Lima. E abrimos a sequência com a Maiara e a Maraísa. Vai lá. E assim, a gente põe ponto final em mais uma edição do Play Sertanejo. Hoje é quinta-feira já. Amanhã, sexta-feira, vou estar por aqui. Vou estar por aqui te esperando sempre com o melhor da nossa música sertaneja. Um forte abraço em cada um de vocês. Obrigado de coração pelo carinho da sua audiência. Amanhã a gente volta a se falar aqui na rádio em mais uma edição do Play Sertanejo. Até lá.
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2: E aí, tudo bem? É quinta-feira, 21 de maio. A mensagem do dia está no ar. Pare de reclamar. Eu estava saindo da feira e notei duas amigas que paravam para conversar. E uma delas estava de saída e colocou as sacolas no chão enquanto colocava as fofocas em dia. Logo reclamou para a amiga: puxa vida, mas que carestia, não? A gente traz um monte de dinheiro, vai tudo embora e não leva nada. Não pude deixar de parar um pouco e me perder em reflexões. Olhei as sacolas no chão e concluí: não lamente o dinheiro que foi embora. Alegre-se com o que conseguiu com ele. E naquele momento notei uma coisa muito interessante: como o ser humano é dado a reclamar e nem sabe que reclamar causa prejuízo à saúde. É isso mesmo, faz mal. Reclamar libera cortisol, o hormônio do estresse, na corrente sanguínea. Isso aumenta a pressão arterial e colesterol, além de causar problemas de memória, riscos de diabetes, doenças cardíacas e obesidade. O reclamão não percebe, mas é desequilibrado. Pense, se você reclama que o salário é baixo, é porque tem emprego. Se você reclama que o dinheiro é pouco, é porque tem dinheiro. Se você reclama que está comendo sem carne, é porque tem comida. Se reclama que a vida é dura, é porque você tem vida. Se reclama que a casa é fria, é porque tem casa para morar. Poxa, pare de reclamar. Se o salário é baixo, procure se qualificar melhor, trabalhe melhor. Se o dinheiro é pouco, economize mais, trabalhe mais. Se a vida é dura, talvez seja porque você é mole demais. Afie as ferramentas, bata com mais força. Se a casa é fria, esquente-a, nem que seja com calor humano. Reclamar é desequilibrar. Quer ver? Vou repetir. Se você reclama que está comendo sem carne, é porque tem comida. Mas é mais forte ainda. Está comendo sem carne, mas está tomando refrigerante. Come sem carne, mas fuma. Come sem carne, mas não dispensa bebidas. Desequilibrado, sim. É você que age dessa forma. E o dinheiro que foi embora, ainda reclama? É só não gastar. Afinal, para que você quer o dinheiro? Revista as paredes com ele? Mas cole bem. Assim, ele nunca irá embora. Reclamar faz mal e gera estresse. E a maior incoerência do reclamão é que a reclamação não vai mudar nada. A reclamação só tem poder negativo. E o negativo não realiza nada. Seja equilibrado. Use bem as coisas que possui e conseguirá as coisas que quer. Em vez de você ficar reclamando e nada dar certo na sua vida, levante, arregace as mangas, vá em frente, lute, conquiste tudo aquilo que quiser. Sou Júnior Bodanese e esta foi a mensagem do dia.
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18: Opa, como é que você tá? Tudo bem? Prazerzaço, Maicon Oliveira de volta aqui na programação da número 1 pra ficar contigo nos próximos minutos, fazendo você fazer uma viagem. Anos 2000, década de 90, 80 e por aí vai. Apertem os cintos porque a gente começa em 2003 com Shampoo. Give me the light.
19: Voltando ao

0: Baby, sonsaço da loira passando e fechando muito bem o primeiro bloco, que teve Billy Griffin, Homie Tyler in the Rain, década de 80, e Sean Paul, Give Me the Light. Fica por aí, rápido intervalo, volto com mais.
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2: Oiê, quinta-feira por aqui e quero saber se você também gosta daqueles looks combinadinhos que já deixam a produção pronta e estilosa. Os conjuntinhos voltaram com tudo, mas agora com a estampa de gravataria para deixar seu visual nada óbvio. Esse combo de cropped e parte de baixo combinando fica incrível tanto com sneakers confortáveis quanto com uma bota branca para dar um ar mais moderno. É a aposta certeira para quem busca um look coordenado, cool e cheio de informação de moda. Escolha seu calçado favorito e arrase. Look prático e fashion é tudo que a gente ama, né? Agora é só escolher o sapato e brilhar.
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4: 22 horas e 25 minutos.
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0: Estamos de volta na programação da melhor e mais ouvida. Boa quinta-feira. Valeu demais pelo rádio ligado aqui na programação. E a gente confere o sucesso de 1990 da Madonna. Vogue tornou-se um dos maiores sucessos dela no mundo inteiro, por ter estado no topo de mais de 30 paradas ao redor do planeta Terra.

0: festa. Eu sou Nick French. Did You Ever Really Love Me? 1995, que clássico, hein? Teve Madonna e por aí foi. Já se foram aí a primeira parte? Depois do intervalo tem muito mais. Não me abandona.
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0: Estamos de volta aqui na sua quinta-feira, trazendo mais sucessos internacionais. Aumente o volume. Prazerzaço estar junto contigo nessa super viagem no tempo. E a gente aterriza na década de 90 com Jamie Child, Don't Wanna Fall in Love.
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0: Mas o som de Ramada Clap Your Hands 2009 teve Drew Hill, Never Make a Promise, Janie Child, Don't Wanna Fall in Love. Fica por aí, depois do intervalo tem o último bloco.
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2: Oi, gente, tudo bem? Quase finalizando a semana, uma maravilhosa quinta-feira para vocês. E no Sinal Verde de hoje, você confere dicas importantes sobre direção consciente e como pequenas atitudes ajudam você a chegar ao seu destino com segurança. Vamos conferir. Pise no freio e valorize a vida. Respeitar os limites de velocidade de cada via não é só para evitar multas, é uma questão de física. Quanto mais rápido você corre, menor o seu tempo de reação. Em alta velocidade, desviar de um buraco ou fazer uma parada brusca se torna quase impossível. Vá com calma, siga a sinalização e lembre-se que chegar com segurança é muito mais importante do que chegar rápido.
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2: Oi, oi, oi! Quinta-feira, 21 de maio, e nós estamos te esperando aqui com muito aroma e sabor. Tudo bem por aí? Aqui quem fala é a Kelly Gomes e para essa quinta-feira tem receita de repolho cremoso. Se você não conhece, já se prepara para anotar que você vai gostar. Você vai precisar de uma xícara de chá de leite, duas xícaras de chá de repolho ralado no ralo grosso, também de duas colheres de sopa de farinha de trigo, duas colheres de chá de manteiga derretida, duas colheres de sopa de leite quente e sal e pimenta do reino a gosto. Você vai começar aquecendo o leite numa panela e vai juntar o repolho. Deixa levantar fervura, cozinha lentamente por 2 minutos, então mistura a farinha e a manteiga. Adiciona então o leite quente e acrescenta ao repolho e vai cozinhando por uns 3 a 4 minutinhos até engrossar. E vai mexendo sem parar. Tempera com sal, pimenta do reino e tá pronto. Prepara super simples e esse repolho cremoso vai incrementar suas refeições. Preparados para colocar mão na massa? Aliás, no repolho? Espero que você goste. Boa quinta-feira.
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3: 22 horas e 52 minutos.
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0: De volta na sua quinta-feira, trazendo mais sucessos internacionais. E a gente vai direto e reto para 1980, com um dos grandes sucessos do George Benson e faixa do seu principal álbum que leva o seu nome. Em 81, a canção foi indicada a um Grammy Award para o Best R&B Song e a um American Music Award. A gente confere por aqui, Give Me the Night.
1: Vou

0: Surface. Que legal, hein? Com Smile, fechando super bem essa edição de quinta-feira. Valeu demais pela sua audiência. Não desliga o rádio. Na sequência tem muito mais. Te vejo amanhã.
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3: 23 horas e 6 minutos.
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6: Oi? Em um mundo de filtros, seja você a sua verdade nua. Não tente se encaixar em moldes que não cabem na alma, pois a sua essência é o que você tem de mais valioso. As pessoas se reconectam com cicatrizes, não com perfeição. Então honre sua história e a força que te trouxe aqui. Ser autêntico é o maior ato de coragem que se pode ter.
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1: 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Nada chegará perto do real sentimento que tenho por você. Bee Gees, First of My.
0: Apaixonado.

0: Você ouviu Lara Fabian, Close to You, aqui no romance Brilliant, Richard e também Bee Gees, First of My. O romance volta já já com mais uma sequência incrível, cheio de amor pra você.
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2: Chegando por aqui com meu amigo Pet, essa semana especial Pets no Trânsito. Ó, atenção meus amigos e minhas amigas, levar animais soltos na caçamba de picapes é um perigo enorme e gera multa pesada. Além do risco de queda em curvas ou freadas, o bicho sofre com o sol, vento e poluição direta. Em trajetos longos, a regra de ouro é parar a cada 2 horas para o pet esticar as patas, beber água e relaxar. E lembre-se, o lugar de quem a gente ama é protegido dentro da cabine.
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3: E aí, como é que você tá? É quinta-feira, tô chegando com uma edição fresquinha do Tech World pra você.
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3: A corrida da inteligência artificial está prestes a mexer direto no seu bolso na hora de trocar de celular, viu? Um relatório da Fast Company revelou que as próximas gerações de IA da Nvidia vão consumir tanta memória que podem causar um verdadeiro apagão de componentes para smartphones, disparando os preços dos aparelhos topo de linha. O grande vilão desse cenário é a futura arquitetura Rubin da Nvidia, sozinha. Essa plataforma vai engolir mais de 6 bilhões de gigabytes de memória LPDDR, o mesmo tipo usado nos celulares. O volume maior do que toda a demanda combinada da Apple e da Samsung. Como as fabricantes de chips ganham muito mais dinheiro vendendo para servidores de IA do que para celulares, elas já estão mudando o foco da produção. A previsão é que a oferta global de memória supra apenas 60% da demanda nos próximos anos. Com menos chips no mercado e a procura nas alturas, o custo de fabricação de celulares, notebooks e PCs vai inevitavelmente subir para o consumidor final.
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4: 23 horas e 22 minutos.
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5: Oiê, boa quinta-feira, tudo bem? Hoje é dia 21 de maio, eu sou a Kelly Gomes, estou aqui para colaborar com esse momento materno. E conhecer a si mesma é uma arma poderosa contra a ansiedade materna. Entender seus limites, seus medos, gatilhos, ajuda a identificar os sinais que o corpo dá antes mesmo da crise estourar. Quando você entende a sua própria fisiologia, fica muito mais fácil retomar o controle com base na ciência e no equilíbrio emocional. Olha pra dentro, respeita seu ritmo e descubra a força incrível que você já tem aí dentro. Autoconhecimento é liberdade. Acredite, reflete sobre isso e aproveita a sua quinta.
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0: Já estamos de volta. Before I Cry foi lançada pela Lady Gaga para a trilha sonora do filme de 2018, A Star Is Born. A faixa não entrou na Billboard, mas alcançou a posição 45 na Billboard Digital Song Sales dos Estados Unidos. Lady Gaga, Before I Cry.
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0: beijos.
1: Você ouviu no romance Tracy Chapman, Faith Evans, Again e Lady Gaga, Before I Cry. O romance volta já já com mais uma sequência cheia de amor.
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1: De volta no romance, Stevie Wonder, Blame It on the

0: Lovely e também Stevie Wonder, Blade to Wonder Sun. Daqui a pouquinho tem mais romance, tem mais amor em forma de música pra você.
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2: Vinte e três horas e 49 minutos.
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0: Já estamos de volta com Carmody, Fordas e Rê aqui no Romance.

0: Você ouviu The Commodores? Aqui no romance Benson Boone, Slow It Down e também Carmody For Desire. O romance está ficando por aqui, mas volta amanhã. Te espero, hein? Um beijo, até mais.
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1: Meia-noite e 2 minutos.
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0: meia-noite e 17 minutos. 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
1: E nós também chegamos por aqui para te dar aquele abraço. Afinal, hoje é dia 22 de maio, sexta-feira e dia do abraço. Então, ó, sinta-se abraçada, aconchegada e acolhida. Eu sou a Kelly Gomes e você não precisa enfrentar os desafios da mente sozinha. Terapia é o melhor caminho para organizar as emoções. Conversar com um profissional ajuda a evitar que a ansiedade domine os seus dias e traz novas perspectivas para a maternidade. E olha aqui a diquinha. Muitas faculdades oferecem atendimento psicológico gratuito ou com valor social se o orçamento estiver apertado. Buscar ajuda é um ato de coragem e amor por você e pelo seu filho. Invista na sua saúde mental. Aproveita que hoje é dia do abraço e dá esse abraço na sua alma. É isso que é a terapia. Ótimo final de semana para você e a sua família. E segunda-feira a gente volta a se encontrar, tá? Até lá.
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2: Amigas e amigos, sextou com a casa brilhando. Para limpar a banheira e a pia sem sofrer, misture partes iguais de água e limão. Se tem mancha amarelada, esfregue o limão puro. Espere uns 30 minutinhos em enxágue. E para desengordurar os azulejos da cozinha ou do banheiro,

0: 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Meia-noite e 34 minutos.
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0: para surpresa, o rapper ainda soltou 10 clipes novos de uma vez só. Todo esse conteúdo foi mostrado primeiro em uma live e depois liberado para os fãs. Com esse lançamento gigante, Drake mostra porque é um dos artistas mais produtivos do planeta, jogando uma avalanche de música e vídeo para garantir que ninguém tire o seu lugar do topo.
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2: 6:47. 87,9.

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1: Uma hora e 2 minutos.

0: bom, minhas lindas, sextou com aquele look cheio de luz e informação de moda. A camisa cropped com nó e estampa patchwork é a escolha certa para um visual divertido e super moderno. Então combine com uma saia midi vibrante e, se quiser ousar, finalize com uma bota estilosa, uma sandália de tiras. É a produção perfeita para emendar o trabalho com happy hour, esbanjando criatividade. Arrase, minha linda, nessa sexta-feira e no fim de semana. Você nasceu pra brilhar.
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1: Uma excelente sexta para você e um abraço, porque hoje é o dia do abraço. Papo Sério está no ar. Está comprovado. Ouvir música traz vários benefícios para a saúde, corpo e mente e tem sido usada inclusive por médicos e terapeutas como tratamento, sempre com ótimos resultados. A música pode auxiliar no alívio de dores, na melhora da memória e até mesmo como estímulo para a prática de atividade física. E está cientificamente comprovado que ouvir música também faz bem ao coração. E não é só na hora de aliviar a dor de amor ou para melhorar o mau humor. A música deixa seu coração mais forte, a ponto de melhorar a recuperação de pacientes que sofreram problemas cardíacos. Isso acontece porque a música ativa o centro de prazer do cérebro, assim como o sexo e o chocolate, causando aquela sensação de bem-estar. O fundamento é bem simples. Ouvir música deixa todo mundo feliz, o que libera endorfina, que é um hormônio que causa o bem-estar e a sensação de prazer. Então aumente o volume do rádio e aproveite suas músicas preferidas. O Papo Sério desta sexta fica por aqui. Bom final de semana e até mais.
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3: Oi, minhas lindas, estou por aqui. Quero saber se você também quer montar um look de inverno sem perder o conforto. O frio chegou, então se joga no duo infalível de vestido com bota, estilo Ersten. A maior tendência boho chique da temporada. Para os dias mais gelados, a sobreposição com uma jaqueta jeans alongada mantém o estilo retrô e te deixa bem quentinha. Seja com peças estampadas ou no total denim. Essa combinação é poderosa e não exige esforço nenhum para te deixar impecável. Aposte nessa vibe e sinta o poder. Looks quentinhos, estilosos e cheios de personalidade. A gente ama, né? Então, bora apostar nessa tendência e arrasar neste inverno.
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4: Uma hora e 17 minutos.
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1: Sextou, mas nada de deixar a bagunça acumular para o final de semana, hein? A dica de ouro é a regra do desapego da preguiça. Usou, guardou, sujou, lavou. Pequenas tarefas de 10 minutos por dia evitam aquela montanha de trabalho no sábado e deixam a sua mente muito mais leve. Combine o jogo com quem mora com você e divida as tarefas de forma leve e divertida. Assim, o seu tempo livre vai ser usado apenas para o que interessa: descansar e ser feliz.
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2: Oi, oi, oi, meus amigos, tudo bem? Sextou! Hoje, dia 22 de maio, é o dia do abraço. E a maior demonstração de carinho no trânsito é dirigir com responsabilidade. E no Sinal Verde de hoje, vamos falar sobre como agir diante de um acidente de trânsito e quais atitudes podem fazer toda a diferença nesse momento. Vamos conferir. Ninguém quer passar por isso, mas saber como agir em um acidente faz toda a diferença. Se presenciar algo, sinalize a pista imediatamente com o triângulo e o pisca-alerta para evitar novas colisões. Havendo feridos, ligue direto para o SAMU no 192 ou para a Polícia Militar. Se não houver vítimas, libere a via o quanto antes para o trânsito fluir. Manter a calma e ser solidário ajuda a salvar vidas e organizar o caos.
0: Você ouviu? Sinal Verde. No trânsito, somos todos pedestres. 1 hora e 47 minutos.

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1: 2 horas e 2 minutos.
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0: dicas pra você cuidar bem do seu amiguinho.
1: Sexta-feira, meus amigos, meu amigo Pet está no ar. Essa semana toda especial de pets no trânsito. Afinal de contas, estamos vivendo o Maio Amarelo, né? Bom, se você quer um passeio sem estresse, comece o treinamento dentro de casa, deixando a caixa de transporte aberta na sala, como se fosse um móvel. Coloque mantas macias e brinquedos lá dentro para o pet se sentir familiarizado e seguro antes mesmo de entrar no carro. Com os cães, deixe a guia e o peitoral sempre à vista para eles associarem o kit à diversão. Preparação é o segredo de uma viagem tranquila para todos.
0: Esse foi o Meu Amigo Pet. 2:16.
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0: Moraes levou o maior susto da sua vida ao ouvir um barulho ensurdecedor. Ela jurou que sua casa estava sendo invadida por ladrões, mas ao espiar a varanda, deu de cara com um cenário de filme de terror. Dois jacarés gigantes travando uma batalha sangrenta bem na porta da sua casa. A briga foi tão feia que os répteis rasgaram a tela de proteção e deixaram paredes e chão cobertos de sangue. Sobrou até um pedaço da cauda de um deles para contar a história. O pior de tudo, o filho de Kyla dormia tranquilamente, a poucos metros da pancadaria. Especialistas da Flórida lembram que entre abril e setembro, os ânimos desses bichos ficam à flor da pele devido à época de acasalamento. Kyla agora deu o alerta geral para a vizinhança. Olho vivo nas crianças e nos pets, porque se um jacaré decide que sua varanda é o novo octógono do bairro, ele não vai pedir licença, não.
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3: 2 horas e 31

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1: É o Aroma e Sabor sextando na sua cozinha, tudo bem? Hoje é sexta-feira, dia 22 de maio de 2026 e é dia do abraço. Então um abraço para você que acompanha a gente durante toda a semana aqui na programação. Um abraço para você que faz as nossas receitas e recebe a gente sempre com muito carinho. Eu sou a Kelly Gomes e vamos comemorar esse dia do abraço abraçando uma receitinha de bobó de camarão. Vamos lá? Você vai precisar de 1 quilo de camarão limpo sem casca, 500 gramas de mandioca cozida, 1 vidro de leite de coco, 1 cebola picada, 2 dentes de alho, 4 tomates picados, 0,5 pimentão picado, 0,5 pimenta picada a gosto. E para fechar, uma colher de azeite de dendê. Você vai começar temperando os camarões com sal e pimenta do reino. Sela então os camarões no azeite e deixa lá reservado. Cozinhe agora a mandioca em pedaços. Na mesma panela que você selou os camarões, você vai refogar cebola, tomate, pimentões, o alho e a pimenta, ok? Aí você bate esse refogado no liquidificador junto com a mandioca e o leite de coco. Volta tudo para a panela, junta os camarões e acerta o sal. E por último, vai o dendê. Aí você finaliza com salsinha picada ou então coentro, o que for da sua preferência. E tá aí nossa receita para essa sexta-feira, bobó de camarão, gostoso que nem um abraço. Beijo, ótimo final de semana.
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1: E aí, tudo bem? Hoje é dia do abraço, sexta-feira, 22 de maio. A mensagem do dia está no ar. Sem etiqueta, sem preço. Aquela poderia ser mais uma manhã como outra qualquer. Eis que o sujeito desce na estação do metrô de Nova York, vestindo jeans, camiseta e boné. Encosta-se próximo à entrada, tira o violino da caixa e começa a tocar com entusiasmo para a multidão que passa por ali, bem na hora do rush matinal. Mesmo assim, durante os 45 minutos em que tocou, foi praticamente ignorado pelos passantes. Apenas 6 pessoas pararam para ouvir a música e apenas uma o reconheceu. Ninguém sabia, mas o músico era Josué Bell, um dos maiores violinistas do mundo, executando peças musicais consagradas num instrumento raríssimo, avaliado em mais de 3 milhões de dólares. Em sua caixinha foram deixados míseros 32 dólares em gorjetas. Alguns dias antes, Bell havia tocado no Simpoly Hall de Boston, onde os melhores lugares custaram a bagatela de $1,000 cada. A experiência no metrô, gravada em vídeo, mostra homens e mulheres de andar ligeiro, copo de café na mão, celular no ouvido, crachá balançando no pescoço, indiferentes ao som do violino. A iniciativa, realizada pelo jornal The Washington Post, era de lançar um debate sobre valor, contexto e arte. A conclusão é de que estamos acostumados a dar valor às coisas quando estão num contexto. Bell, no metrô, era uma obra de arte sem moldura, um artefato de luxo sem etiqueta de grife. Esse é mais um exemplo daquelas tantas situações que acontecem em nossas vidas, que são únicas, singulares, e a que não damos importância, porque não vem com a etiqueta de preço. Afinal, o que tem valor real para nós, independentemente de marcas, preços e grifes? É o que o mercado diz que podemos ter, sentir, vestir ou ser? Será que os nossos sentimentos e a nossa apreciação de beleza são manipulados pelo mercado, pela mídia e pelas instituições que detêm o poder financeiro? Será que estamos valorizando somente aquilo que está com etiqueta de preço? Será que não seríamos mais felizes se valorizássemos o que não tem preço? Aquilo que não se compra? Não se compra a amizade, o amor, a afeição? Não se compra carinho, dedicação, abraços e beijos? Não se compra raio de sol nem gotas de chuva? Criança que corre espontaneamente ao nosso encontro e se pendura em nosso pescoço não tem preço. O colar que ela faz, contornando-nos o pescoço com os braços, não está à venda em nenhuma joalheria. E o calor que transmite dura o quanto durar a nossa lembrança. Anos depois, numa apresentação divulgada, Josué Bell voltou a se apresentar nesta mesma estação, com as mesmas músicas da primeira vez. Só que desta vez, foi muito bem recebido e ovacionado pelo público. Afinal, ele era parte de um contexto. Ele era, então, uma obra de arte com moldura, um artefato de luxo com etiqueta de grife. Sou Júnior Bodanese e esta foi a mensagem do dia.
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3: 3 horas e 5 minutos.
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6: Olá, meus amigos. A natureza não se apressa e ainda assim tudo acontece. A semente precisa do tempo do escuro para poder brotar. Assim como novos sonhos precisam de maturação e fé. Não tente colher os frutos antes da estação chegar. Aprenda a confiar no processo e a regar a sua esperança. A paciência é a virtude de quem sabe o que melhor virá.
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0: Valeu, Dino.
1: Nego Duro, sucesso, meu irmão.
2: Amém, obrigado.
1: Coisa linda, hein?
2: Obrigado. É uma honra te ter aqui com a gente, ainda poder contar com a sua voz nesse projeto.
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4: Conectado. Uma ótima sexta-feira pra você. Hoje é dia 22 de maio, dia do abraço. E eu chegando com uma edição fresquinha do Tech World só pra você.
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4: Se segura na cadeira porque o futuro chegou com tudo e trouxe um babado diretamente da Coreia do Sul que parece história de filme. Pela primeira vez no mundo, um robô humanoide super avançado foi ordenado oficialmente como monge budista. Batizado de Gabi, o androide usou as roupas tradicionais da religião e fez bonito ao imitar perfeitamente as orações, gestos e reverências durante o ritual. A cerimônia diferentona aconteceu em um templo famoso de Seul para tentar aproximar a religião das novas gerações que amam inteligência artificial. Claro que algumas regrinhas da doutrina tiveram que ser adaptadas para o novo monge de metal, como não descarregar a bateria e não machucar outros robôs. Os líderes religiosos da igreja deixaram bem claro que a ideia não é substituir os monges de carne e osso nas tarefas sagradas. Na verdade, eles querem provar que a fé, a tradição e a alta tecnologia podem caminhar de mãos dadas perfeitamente.
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5: 3:17. 87,9. 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
1: Aquele cafezinho, logo após o almoço, é um ritual para muitas pessoas. Mas será que ele faz mal? A resposta é: depende da sua saúde. Para a maioria das pessoas, o café estimula a produção de ácidos no estômago e a liberação de gastrina, o que pode até ajudar a acelerar a digestão. Porém, se você sofre com refluxo ou gastrite, a cafeína pode relaxar a válvula do estômago e piorar a queimação. É isso aí, viu? O segredo é observar como seu corpo reage. Se sentiu conforto, o café está liberado. Se sentiu azia, melhor evitar.
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2: 3:31.
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1: 4:03.
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0: 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Na minha esquerda, Marcão. Na minha direita, nosso amigo, produtor. 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Tadeu Patola.
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2: Oi, minhas lindas, estou por aqui. Quero saber se você também quer montar um look de inverno sem perder o conforto. O frio chegou, então se joga no duo infalível de vestido com bota, estilo Ersten. A maior tendência boho chic da temporada. Para os dias mais gelados, a sobreposição com uma jaqueta jeans alongada mantém o estilo retrô e te deixa bem quentinha. Seja com peças estampadas ou no total denim. Essa combinação é poderosa e não exige esforço nenhum para te deixar impecável. Aposte nessa vibe e sinta o poder. Looks quentinhos, estilosos e cheios de personalidade. A gente ama, né? Então, bora apostar nessa tendência e arrasar neste inverno.
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4: 4 horas e 18 minutos.
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1: 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Enquanto isso, a concorrência tá lá embaixo. 4 horas e 31 minutos.
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1: Sextou, mas nada de deixar a bagunça acumular para o final de semana, hein? A dica de ouro é a regra do desapego da preguiça. Usou, guardou, sujou, lavou. Pequenas tarefas de 10 minutos por dia evitam aquela montanha de trabalho no sábado e deixam a sua mente muito mais leve. Combine o jogo com quem mora com você e divida as tarefas de forma leve e divertida. Assim, o seu tempo livre vai ser usado apenas para o que interessa: descansar e ser feliz.
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2: 4:46.
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1: 5:04.
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1: Ô, João Luiz!
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2: Mas, Paulo, velho, o mundo tá mudado, rapaz do céu.
1: Mas eu trouxe dois convidados pra participar desta canção. 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
0: Mauro!

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1: Cinco horas e 16 minutos.
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0: levou o maior susto da sua vida ao ouvir um barulho ensurdecedor. Ela jurou que sua casa estava sendo invadida por ladrões, mas ao espiar a varanda, deu de cara com um cenário de filme de terror. Dois jacarés gigantes travando uma batalha sangrenta bem na porta da sua casa. A briga foi tão feia que os répteis rasgaram a tela de proteção e deixaram paredes e chão cobertos de sangue. Sobrou até um pedaço da cauda de um deles para contar a história. O pior de tudo, o filho de Kyla dormia tranquilamente, a poucos metros da pancadaria. Especialistas da Flórida lembram que entre abril e setembro, os ânimos desses bichos ficam à flor da pele devido à época de acasalamento. Kyla agora deu o alerta geral para a vizinhança. Olho vivo nas crianças e nos pets, porque se um jacaré decide que sua varanda é o novo octógono do bairro, ele não vai pedir licença, não.
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2: Sextou, 22 de maio, hoje é dia do abraço, então aquele abraço pra você. Tô chegando com uma edição fresquinha do Mundo.

0: vez com 43 músicas inéditas. A estratégia é dominar tudo. Ele foca em vários estilos diferentes e já está quebrando recordes no streaming, com grandes chances de ocupar quase todo o topo das paradas da Billboard na semana que vem. Para completar a surpresa, o rapper ainda soltou 10 clipes novos de uma vez só. Todo esse conteúdo foi mostrado primeiro em uma live e depois liberado para os fãs. Com esse lançamento gigante, Drake mostra por que é um dos artistas mais produtivos do planeta, jogando uma avalanche de música e vídeo para garantir que ninguém tire o seu lugar do topo.
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1: 6:03.
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4: E autocuidado que toda mulher precisa saber.
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5: Bom, minhas lindas, sextou com aquele look cheio de luz e informação de moda. A camisa cropped com nó e estampa patchwork é a escolha certa para um visual divertido e super moderno. Então combine com uma saia midi vibrante e, se quiser ousar, finalize com uma bota estilosa, uma sandália de tiras. É a produção perfeita para emendar o trabalho com happy hour, esbanjando criatividade. Arrase, minha linda, nessa sexta-feira e no fim de semana. Você nasceu pra brilhar.
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1: Conectado. Uma ótima sexta-feira pra você. Hoje é dia 22 de maio, dia do abraço. E eu chegando com uma edição fresquinha do Tech World só pra você.
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1: Se segura na cadeira porque o futuro chegou com tudo. E trouxe um babado diretamente da Coreia do Sul que parece história de filme. Pela primeira vez no mundo, um robô humanoide super avançado foi ordenado oficialmente como monge budista. Batizado de Gabi, o androide usou as roupas tradicionais da religião e fez bonito ao imitar perfeitamente as orações, gestos e reverências durante o ritual. A cerimônia diferentona aconteceu em um templo famoso de Seul para tentar aproximar a religião das novas gerações que amam inteligência artificial. Claro que algumas regrinhas da doutrina tiveram que ser adaptadas para o novo monge de metal, como não descarregar a bateria e não machucar outros robôs. Os líderes religiosos da igreja deixaram bem claro que a ideia não é substituir os monges de carne e osso nas tarefas sagradas. Na verdade, eles querem provar que a fé, a tradição e a alta tecnologia podem caminhar de mãos dadas perfeitamente.
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3: Seis horas e 18 minutos.

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1: E nós também chegamos por aqui para te dar aquele abraço. Afinal, hoje é dia 22 de maio, sexta-feira e dia do abraço. Então, ó, sinta-se abraçada, aconchegada e acolhida. Eu sou a Kelly Gomes e você não precisa enfrentar os desafios da mente sozinha. Terapia é o melhor caminho para organizar as emoções. Conversar com um profissional ajuda a evitar que a ansiedade domine os seus dias e traz novas perspectivas para a maternidade. E olha aqui a diquinha. Muitas faculdades oferecem atendimento psicológico gratuito ou com valor social se o orçamento estiver apertado. Buscar ajuda é um ato de coragem e amor por você e pelo seu filho. Invista na sua saúde mental. Aproveita que hoje é dia do abraço e dá esse abraço na sua alma. É isso que é a terapia. Ótimo final de semana para você e a sua família. E segunda-feira a gente volta a se encontrar, tá? Até lá.
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1: Aquele cafezinho logo após o almoço é um ritual para muitas pessoas. Mas será que ele faz mal? A resposta é: depende da sua saúde. Para a maioria das pessoas, o café estimula a produção de ácidos no estômago e a liberação de gastrina, o que pode até ajudar a acelerar a digestão. Porém, se você sofre com refluxo ou gastrite, a cafeína pode relaxar a válvula do estômago e piorar a queimação. É isso aí, viu? O segredo é observar como seu corpo reage. Se sentiu conforto, o café está liberado. Se sentiu azia, melhor evitar.
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2: Seis horas e 31 minutos.
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3: Oi, oi, oi, meus amigos, tudo bem? Sextou! Hoje, dia 22 de maio, é o dia do abraço. E a maior demonstração de carinho no trânsito é dirigir com responsabilidade. E no Sinal Verde de hoje, vamos falar sobre como agir diante de um acidente de trânsito e quais atitudes podem fazer toda a diferença nesse momento. Vamos conferir. Ninguém quer passar por isso, mas saber como agir em um acidente faz toda a diferença. Se presenciar algo, sinalize a pista imediatamente com o triângulo e o pisca-alerta para evitar novas colisões. Havendo feridos, ligue direto para o SAMU no 192 ou para a Polícia Militar. Se não houver vítimas, libere a via o quanto antes para o trânsito fluir. Manter a calma e ser solidário ajuda a salvar vidas e organizar o caos.
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3: É o Aroma e Sabor sextando na sua cozinha, tudo bem? Hoje é sexta-feira, dia 22 de maio de 2026 e é dia do abraço. Então um abraço para você que acompanha a gente durante toda a semana aqui na programação. Um abraço para você que faz as nossas receitas e recebe a gente sempre com muito carinho. Eu sou a Kelly Gomes e vamos comemorar esse dia do abraço abraçando uma receitinha de bobó de camarão. Vamos lá? Você vai precisar de 1 quilo de camarão limpo sem casca, 500 gramas de mandioca cozida, 1 vidro de leite de coco, 1 cebola picada, 2 dentes de alho, 4 tomates picados, 1/2 pimentão picado, 1/2 pimenta picada a gosto. E para fechar, 1 colher de azeite de dendê. Você vai começar temperando os camarões com sal e pimenta do reino. Sela então os camarões no azeite e deixa lá reservado. Cozinhe agora a mandioca em pedaços. Na mesma panela que você selou os camarões, você vai refogar cebola, tomate, pimentões, o alho e a pimenta, ok? Aí você bate esse refogado no liquidificador junto com a mandioca e o leite de coco. Volta tudo para a panela, junta os camarões e acerta o sal. E por último, vai o dendê. Aí você finaliza com salsinha picada ou então coentro, o que for da sua preferência. E tá aí nossa receita para essa sexta-feira, bobó de camarão, gostoso que nem um abraço. Beijo, ótimo final de semana.
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5: Seis horas e 48 minutos.
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0: Segura, eu vou ter que atender, segura. Alô, meu amor?
1: Alô, nada, safado, sem vergonha. Onde é que tu tá?
0: Eu tô aqui na oficina, estragou a ribimboca da parafuseta do carro.
1: Oficina, essa hora da manhã?
0: Não, é que o cara não achou a peça, mas eu já tô indo, viu?
1: Vem logo, já.
0: Tá bom, meu amor, já vou. Aí, galera, sujou, fui.

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1: 7:04. 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

0: Olá, meu caro ouvinte, que bom que estamos juntos mais uma vez, que nós possamos nos unir a tantos outros para que esta palavra vá fazendo o seu efeito. A palavra tem força, por isso nós podemos motivar a outros para que também escutem nesta hora esta palavra. Eu gostaria de falar hoje sobre o tema: quem vive apressado, muito apressado, não gosta de si mesmo. Tem sentido isso? É melhor perder um minuto na vida do que a vida num minuto, diz um provérbio. Este alerta aos que trafegam nas estradas traz em si uma profunda verdade. Nós devemos ser os donos do tempo. Ele está à nossa disposição. Precisamos aproveitá-lo apenas. Precisamos apenas vivê-lo conscientemente. Então nós nos damos tempo. Então desfrutamos do tempo. Quem não se dá tempo, arruína a sua vida e muitas vezes paga a sua inquietação e pressa com a vida. Quem vive apressado odeia a si mesmo. Não vive para si, mas contra si. Ele confunde vida com agitação e pressa. Isto leva muitas vezes a um derrame cerebral ou ao infarto. O que alguém pretendeu ter conquistado com a pressa é de repente arrancado de suas mãos. Mas quem se dá tempo tem mais tempo para aquilo que gostaria de realizar na vida. Chegará calmamente ao seu objetivo. Ele faz de sua caminhada pela vida um prazer e não precisa recuperar-se após uma caminhada estafante. Toma para si, a todo instante, apenas o que precisa para a vida. Quem quer viver precisa dar-se tempo. Sem tempo não há vida. A vida se consuma no tempo. Somente aquele que se conforma com o seu ritmo adequado de vida, este mergulha na vida que lhe convém. A inquietação faz parte de nossa vida. Ela nos impele a prosseguir crescendo, a não procurar cedo demais a inatividade, mas viver de fato com gosto. Mas mesmo assim, há necessidade de fases de repouso em que algo possa sedimentar-se. Caso contrário, a inquietação toma conta. Às vezes a inquietação interna precisa de tempos de repouso externo para que possa manifestar-se em palavras. Neste caso, há necessidade de uma retirada mais longa para ouvir os impulsos silenciosos que intranquilizam e que mostram que aquilo que se está vivendo no tempo presente já não serve. Por isso, caro ouvinte, pensemos na nossa pressa. Na pressa que muitas vezes nos sufoca. É preciso dar-se tempo. Quero convidar você a entrar no nosso site padrezequiel.com.br. Ali vai encontrar mais mensagens. Um forte abraço. Deus te abençoe em nome do Pai, do Filho e do Espírito Santo. Amém.
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1: Sexta-feira, meus amigos, meu amigo Pet está no ar. Essa semana toda especial de pets no trânsito. Afinal de contas, estamos vivendo o Maio Amarelo, né? Bom, se você quer um passeio sem estresse, comece o treinamento dentro de casa, deixando a caixa de transporte aberta na sala, como se fosse um móvel. Coloque mantas macias e brinquedos lá dentro para o pet se sentir familiarizado e seguro antes mesmo de entrar no carro. Com os cães, deixe a guia e o peitoral sempre à vista para eles associarem o kit à diversão. Preparação é o segredo de uma viagem tranquila para todos.
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2: Uma excelente sexta para você e um abraço, porque hoje é o dia do abraço. Papo Sério está no ar. Está comprovado. Ouvir música traz vários benefícios para a saúde, corpo e mente e tem sido usada inclusive por médicos e terapeutas como tratamento, sempre com ótimos resultados. A música pode auxiliar no alívio de dores, na melhora da memória e até mesmo como estímulo para a prática de atividade física. E está cientificamente comprovado que ouvir música também faz bem ao coração. E não é só na hora de aliviar a dor de amor ou para melhorar o mau humor. A música deixa seu coração mais forte, a ponto de melhorar a recuperação de pacientes que sofreram problemas cardíacos. Isso acontece porque a música ativa o centro de prazer do cérebro, assim como o sexo e o chocolate, causando aquela sensação de bem-estar. O fundamento é bem simples. Ouvir música deixa todo mundo feliz, o que libera endorfina, que é um hormônio que causa o bem-estar e a sensação de prazer. Então aumente o volume do rádio e aproveite suas músicas preferidas. O Papo Sério desta sexta fica por aqui. Bom final de semana e até mais.
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1: Amigas e amigos, sextou com a casa brilhando. Para limpar a banheira e a pia sem sofrer, misture partes iguais de água e limão. Se tem mancha amarelada, esfregue o limão puro. Espere uns 30 minutinhos em enxágue. E para desengordurar os azulejos da cozinha ou do banheiro,

0: cítrico pra você curtir o fim de semana.
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2: Aquele cafezinho logo após o almoço é um ritual para muitas pessoas. Mas será que ele faz mal? A resposta é: depende da sua saúde. Para a maioria das pessoas, o café estimula a produção de ácidos no estômago e a liberação de gastrina, o que pode até ajudar a acelerar a digestão. Porém, se você sofre com refluxo ou gastrite, a cafeína pode relaxar a válvula do estômago e piorar a queimação. É isso aí, viu? O segredo é observar como seu corpo reage. Se sentiu conforto, o café está liberado. Se sentiu azia, melhor evitar.
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3: 7:31. 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
3: E aí, tudo bem? Hoje é dia do abraço, sexta-feira, 22 de maio. A mensagem do dia está no ar.
4: Sem etiqueta, sem preço. Aquela poderia ser mais uma manhã como outra qualquer. Eis que o sujeito desce na estação do metrô de Nova York, vestindo jeans, camiseta e boné. Encosta-se próximo à entrada, tira o violino da caixa e começa a tocar com entusiasmo para a multidão que passa por ali, bem na hora do rush matinal. Mesmo assim, durante os 45 minutos em que tocou, foi praticamente ignorado pelos passantes. Apenas 6 pessoas pararam para ouvir a música e apenas uma o reconheceu. Ninguém sabia, mas o músico era Josué Bell, um dos maiores violinistas do mundo, executando peças musicais consagradas num instrumento raríssimo, avaliado em mais de 3 milhões de dólares. Em sua caixinha foram deixados míseros 32 dólares em gorjetas. Alguns dias antes, Bell havia tocado no Simpoly Hall de Boston, onde os melhores lugares custaram a bagatela de $1,000 cada. A experiência no metrô, gravada em vídeo, mostra homens e mulheres de andar ligeiro, copo de café na mão, celular no ouvido, crachá balançando no pescoço, indiferentes ao som do violino. A iniciativa, realizada pelo jornal The Washington Post, era de lançar um debate sobre valor, contexto e arte. A conclusão é de que estamos acostumados a dar valor às coisas quando estão num contexto. Bell, no metrô, era uma obra de arte sem moldura, um artefato de luxo sem etiqueta de grife. Esse é mais um exemplo daquelas tantas situações que acontecem em nossas vidas, que são únicas, singulares e a que não damos importância, porque não vem com a etiqueta de preço. Afinal, o que tem valor real para nós, independentemente de marcas, preços e grifes? É o que o mercado diz que podemos ter, sentir, vestir ou ser? Será que os nossos sentimentos e a nossa apreciação de beleza são manipulados pelo mercado, pela mídia e pelas instituições que detêm o poder financeiro? Será que estamos valorizando somente aquilo que está com etiqueta de preço? Será que não seríamos mais felizes se valorizássemos o que não tem preço? Aquilo que não se compra? Não se compra a amizade, o amor, a afeição? Não se compra carinho, dedicação, abraços e beijos? Não se compra raio de sol nem gotas de chuva? Criança que corre espontaneamente ao nosso encontro e se pendura em nosso pescoço não tem preço. O colar que ela faz, contornando-nos o pescoço com os braços, não está à venda em nenhuma joalheria. E o calor que transmite dura o quanto durar a nossa lembrança. Anos depois, numa apresentação divulgada, Josué Bell voltou a se apresentar nesta mesma estação, com as mesmas músicas da primeira vez. Só que desta vez, foi muito bem recebido e ovacionado pelo público. Afinal, ele era parte de um contexto. Ele era, então, uma obra de arte com moldura. Um artefato de luxo com etiqueta de grife. Sou Júnior Bodanese e esta foi a mensagem do dia.
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7: 8:04.
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7: A crise envolvendo o Banco Master elevou a pressão sobre o Congresso Nacional nesta quinta-feira. Parlamentares da oposição e também da base do governo Lula cobraram a instalação de uma comissão parlamentar mista de inquérito para investigar suspeitas de fraudes financeiras envolvendo o banqueiro Daniel Vorcaro, preso pela Polícia Federal na Operação Compliance Zero. Durante a sessão do Congresso desta quinta, o presidente da Casa, Davi Alcolumbre, decidiu não fazer a leitura dos requerimentos que pedem a criação da CPMI. Segundo ele, a sessão havia sido convocada para análise de vetos presidenciais. E a decisão sobre a leitura de uma CPMI cabe exclusivamente a Alcolumbre.
8: As matérias do expediente serão objeto da leitura a juízo do presidente. Portanto, o momento da leitura é um ato discricionário da presidência da mesa do Congresso Nacional.
7: Mesmo sem a leitura oficial, Davi Alcolumbre teve que ouvir bastante no plenário do Congresso Nacional. Tanto parlamentares da direita quanto da esquerda cobraram do senador uma posição para a abertura da CPMI. O senador Flávio Bolsonaro, um dos que estão em meio ao escândalo do Banco Master, foi à tribuna da Câmara para defender a CPMI.
9: Eu quero Daniel Vorcaro e Augusto Lima sentado naquela CPMI, falando qual é a relação que eles tinham com o Flávio Bolsonaro. E também qual a relação que eles tinham com o Lula. Qual a relação que eles tinham com o Alexandre de Moraes. Porque eu não tenho nada a temer. Eu não tenho nada a esconder. Estou desafiando aqui a esquerda brasileira.
7: Já o líder do governo, o senador Randolfo Rodrigues, disse que o Palácio do Planalto não teme uma CPMI sobre o caso Master.
10: O que a gente compreendeu com o caso Master é que Master, Vorcaro e Bolsonaro são mais do que relação, é uma coisa só. Qualquer delação do senhor Vorcaro, eu acho que deve ter trazido elementos em relação a isso.
7: Já no Espírito Santo, o presidente Lula, durante uma agenda oficial, também comentou o caso Master. Em tom irônico, ele criticou o financiamento de ações culturais por meio do banqueiro Daniel Vorcaro, sem citar diretamente o filme do ex-presidente Jair Bolsonaro.
11: Nós nunca fomos atrás da lei Daniel Vorcaro para financiar nenhum artista brasileiro. E ainda vai aparecer muito mais coisa.
7: Atualmente existem pelo menos 5 pedidos de investigação sobre o Banco Master protocolados no Congresso. 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Produção e reportagem, Yuri Hudson.
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12: Hoje, quando alguém compra um carro, eletrodoméstico ou celular, muitas vezes leva junto alguns serviços, como manutenção, suporte técnico, armazenamento em nuvem e atendimento pós-venda. É que a indústria moderna já não entrega apenas produtos físicos, mas também serviços agregados para gerar valor e melhorar a experiência do cliente. Uma marca das economias mais avançadas, como explica o especialista em políticas e indústria da CNI, Rafael Salles Rios.
13: Nas últimas décadas, temos observado que diferentes economias, principalmente as economias desenvolvidas, têm passado por um processo de servitização. Cada vez mais, os serviços estão ficando embutidos nos diversos produtos. E não é diferente na indústria. Para se ter uma ideia, 40% das receitas hoje de uma empresa de smartphone vem dos serviços do smartphone, não mais da venda do smartphone em si.
12: De acordo com o levantamento divulgado pela Confederação Nacional da Indústria, o Brasil está no estágio intermediário da chamada servitização. Entre as empresas ouvidas, 41% disseram que não oferecem nenhum serviço aos clientes. Já 40% afirmaram oferecer algum tipo de serviço, mas só 16% cobram por isso. A pesquisa mostra que ainda há espaço para ampliar a presença de serviços na indústria brasileira. Mas, segundo o especialista Rafael Rios, esse avanço depende de algumas condições.
13: Para isso, precisamos pensar também em políticas industriais mais modernas, que possam contemplar uma dimensão multissetorial, pensando em indústria e serviços, pois a indústria ela é uma grande demandante de serviços de alta qualificação. E isso pode também transformar o setor de serviços. Uma indústria forte que demande por mais serviços de alta qualificação é uma indústria que vai demandar mais empregos e renda de alta qualidade.
12: A cada R$ 100 faturados, a indústria gasta em média R$ 19 com a contratação de serviços. A maior parte das empresas investe em serviços para reduzir custos, como manutenção e reparo de máquinas e equipamentos. No entanto, esses serviços acabam tendo pouco impacto na valorização do produto. O estudo Sondagem Especial número 100, Serviços na Indústria, da CNI, também aponta que as empresas ainda enfrentam dificuldades para contratar serviços especializados. Os principais problemas apontados são o preço alto, a dificuldade de encontrar fornecedores especializados e a baixa qualidade da entrega. Agência Rádio Web, produção e reportagem, Valquíria Rios.
5: 8:15.
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0: 8:16 com 40 segundos, manhã de sexta-feira, hoje, 22 de maio de 2026. Bom dia para você. Bom dia para você, o nosso ouvinte de Nova Prata e de toda a nossa região que nos acompanha. Obrigado pela sua sintonia. A partir de agora, você já ouviu algumas informações e agora terá toda a manhã de informações aqui pela Ativa FM, para você que nos acompanha diariamente. Muito obrigado pela sua sintonia. Estamos à disposição aqui na Ativa FM para você nos procurar, para você vender o seu produto, para você anunciar aqui, para você também colocar no ar aqui o seu evento social. Você está convidado a fazer parte aqui da nossa emissora da Ativa FM, certo? Manhã de sexta-feira, algumas nuvens no céu, mas vamos ter aí um dia belíssimo pela frente. Frio, frio, neste momento 5 graus a temperatura aqui no estúdio da nossa Ativa FM. Me parece que o final de semana será desta forma, né? O final de semana será desta forma, com frio em todo o estado do Rio Grande do Sul. Então, bom dia para você, obrigado pela sua sintonia. Vamos juntos, temos todas as informações, inclusive as esportivas. Tem jogo da dupla Grenal amanhã, sábado, pelo Campeonato Brasileiro. 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Durante a manhã teremos estas informações agora na primeira parte do programa, mas informações esportivas durante todo o dia e lá no fim da tarde com Paulo Lira também tem aqui pela Ativa FM. Para você participar, 54-3242-1332 é o nosso WhatsApp, né? Aqui da Ativa FM. Nosso telefone também para você ligar é esse, 3242-1332. Estamos no Facebook da Ativa FM, estamos aqui no Face da Ativa FM e estamos também no YouTube, tá? Você pode nos procurar por aqui, Facebook e YouTube. Abraço pro Renato, pra Angelina. Ah, certo, muito obrigado aí, abraço também, quem mais que, deixa eu ver quem mais que tá aqui, a Joana Kaczynski, tudo bem, Joana? Grande abraço para você, obrigado pela sua sintonia também aqui dentro da nossa programação. Você pode participar com a gente aqui pelo Facebook da Ativa FM ou também pelo YouTube. Temos o Facebook e o YouTube à disposição para você participar, né? Você pode nos mandar recado por um dos dois lados, ou Facebook ou aqui no YouTube também da nossa Ativa FM. Você manda seu recado que a gente coloca no ar, ou 3242-1332. Boa sexta-feira, bom final de semana com todas as promoções da região e aqui em Nova Prata também toda a movimentação, e vamos te informar da melhor maneira possível nesta manhã aqui pela nossa Ativa FM. Certo, gente? Para começar, nós vamos fazer o giro das notícias.
1: Sexta-feira, 22 de maio de 2026, este é o Giro de Notícias. Eu sou o Norberto Notari e você acompanha os destaques do momento. A Câmara dos Deputados enviou um ofício ao Supremo Tribunal Federal informando que o deputado Mário Frias, do PL de São Paulo, viajou ao exterior sem autorização prévia para a missão oficial internacional. O STF cobrou esclarecimentos após tentar intimar o parlamentar diversas vezes para que ele explique sobre a destinação de emendas. A segunda turma do Supremo Tribunal Federal começa a julgar hoje e se mantém a prisão preventiva do primo do ex-banqueiro Daniel Vorcaro. Felipe Vorcaro é apontado pela Polícia Federal como um dos operadores financeiros do esquema investigado na Operação Compliance Zero. Um agricultor cearense da cidade de Tabuleiro do Norte encontrou petróleo dentro da fazenda. A descoberta de Cidrônio Moreira foi feita quando era cavado um poço artesiano. A Agência Nacional de Petróleo, Gás Natural e Biocombustíveis confirmou ao agricultor que o material encontrado é realmente petróleo. Antes da exploração comercial, serão necessários estudos geológicos da propriedade. 9 milhões e 400 mil microempreendedores individuais não declaram imposto de renda, segundo levantamento da Receita Federal. O envio da declaração anual do Simples Nacional deve ser realizado até o dia 31 de maio no portal do empreendedor. Mesmo os MEIs que não faturaram em 2025 devem fazer a declaração. Membros da OTAN e autoridades europeias expressaram perplexidade com a decisão do presidente dos Estados Unidos, Donald Trump, de enviar 5 mil soldados americanos para a Polônia. Mesmo os aliados trataram a medida como uma confusão, já que o republicano havia prometido reduzir tropas no continente. Com o time misto, o Corinthians conseguiu empatar com o Peñarol fora de casa por 1-1 e garantiu primeiro lugar no Grupo E da Libertadores de forma antecipada. Pela Sul-Americana, o Atlético Mineiro venceu o Cienciano por 2-0 em Belo Horizonte, com gols de Bernardo e Renan Lodi. O Galo precisa de uma vitória para avançar. O Giro de Notícias é uma produção da Agência Rádio Web. Produção e apresentação, Norberto Notari. Trabalhos técnicos, Mário Melo.
0: 8h22, caminhoneiro de Veranópolis faleceu após mau súbito no Piauí. Veranense faleceu após um mau súbito na noite de terça-feira, 19 de maio, em Teresina, capital do Piauí. Familiares agradecem o apoio, as orações e a solidariedade dos amigos da estrada. Alexander Presciando, de 52 anos, confirmou o falecimento do veranense, né? A família confirmou então o falecimento desse veranense ocorrido na noite de terça-feira, 19 de maio, em Teresina, na capital do Piauí. Abigeato, no interior de Barracão, trouxe prejuízos a produtores. Crime de abigeato, furto e abate ilegal de animais, mobiliza os moradores da linha Passo das Ilhas, localidade situada logo após o bairro Vila Nova, no interior de Barracão. Criminosos invadiram uma propriedade rural da região, causando forte prejuízo aos produtores. Homem que morreu em acidente de trânsito era de Boa Vista do Sul. Arduino Martini, de 79 anos, morreu em acidente de trânsito na madrugada, agora de quinta-feira, ontem, na Rota do Sol. Ele morava em Boa Vista do Sul. Agricultor ficou ferido após acidente com trator entre os municípios de São Valentim e Barão do Cotigipe. Esse agricultor ficou ferido após esse acidente na linha Quadro, localidade situada na divisa entre os municípios de São Valentim e Barão do Cotigipe. Informações do corpo de bombeiros de São Valentim, equipe foi acionada para atender a ocorrência envolvendo maquinário agrícola. Grave colisão frontal entre Astra e Fiat Strada deixa 3 pessoas feridas na BR-285 em Passo Fundo. Colisão frontal envolveu um Chevrolet Astra com placas de Palmeira das Missões e um Fiat Strada com placas padrão Mercosul, conforme as informações apuradas no local. O Astra seguia no sentido Carazinho Passo Fundo quando houve colisão com um caminhonete que trafegava na direção contrária. Incêndio em residência deixou 2 idosos mortos em Sansepé. No local, as chamas foram controladas pelo Corpo de Bombeiros Militar de Sansepé, restando 3 vítimas, sendo 2 idosos, o casal, em óbito no interior da residência, e um homem, genro, no casal, com lesão tecidual decorrente de trauma térmico causado pelas chamas. Rio Grande do Sul tem mínima negativa por mais um dia consecutivo. Caminhoneiro que caiu em Ribanceira após colisão morreu em hospital em Chapecó. Alexandre Freitas Bispo, de 32 anos, morreu após permanecer 47 dias internado em decorrência de um grave acidente registrado no dia 1º de abril, na Avenida Beira Rio, no centro de Seara, no oeste de Santa Catarina. Mandantes das mortes de mãe e filha em Casca são condenados a duras penas. O Tribunal de Júri de Casca condenou na madrugada desta quinta-feira pai e filho, acusados de serem os mandantes das mortes de Neuza Maria Rapievski, de 56 anos, e Ana Paula Rapievski, de 32 anos. O julgamento cerrou por volta das 2h20. Vanderlei Tix foi condenado a 52 anos e 6 meses de prisão. Já David Tix, recebeu pena de 41 anos de reclusão. Somadas as condenações, chegam a 93 anos. Os jurados reconheceram a qualificação apresentada pelo Ministério Público, resultando na condenação por duplo homicídio qualificado. Matéria completa está aí para você no Facebook, também no Instagram, aqui da Ativa FM. Hospital de Nova Prata e SAMU promovem ação de conscientização de trânsito. Foi quinta-feira, ontem, né? Dia 21, Comissão Interna de Prevenção a Acidentes e de Assédio, a CIPA, do Hospital São João Batista e Serviço de Atendimento Móvel de Urgência, o SAMU, uniram-se em uma importante ação de conscientização sobre os cuidados no trânsito, em alusão ao movimento Maio Amarelo. Passo Fundo confirmou mais 2 óbitos por influenza e chega a 3 mortes em 2026. Novas vítimas são uma adolescente e uma idosa, segundo dados do estado do Rio Grande do Sul. Brigada Militar prende homem e apreende drone e droga em Caxias do Sul. Brigada Militar prendeu um homem de 26 anos e apreendeu um drone e droga na noite de quarta-feira, dia 20, na localidade de Fazenda Souza, em Caxias do Sul. Homem morreu em acidente em São Borja. A vítima foi identificada como Adriano Silva de Moraes. Informações divulgadas pela Rádio Cultura AM de lá apontavam que Adriano participava de uma pescaria com amigos quando teria desaparecido nas águas, sendo vítima de um possível afogamento em uma barragem naquela propriedade. Faleceu nesta quarta-feira, aos 70 anos, o padre Danilo Claudino Hans, da paróquia de São Paulo das Missões. Ele foi ordenado sacerdote em 1984. Ele teve uma trajetória marcada pela atuação religiosa nas missões. Entre as várias experiências, foi reitor do santuário de Caró e pároco da paróquia Todos os Santos de Caró, em Caibaté, onde se tornou uma das figuras mais conhecidas da comunidade católica regional. Homem é suspeito de incendiar a casa da própria mãe em Santa Maria. Esse homem, de aproximadamente 50 anos, matéria está aí completa para você no Facebook e no Instagram. Motociclista de 22 anos morreu em colisão com automóvel na ERS-344 em Santa Rosa. Marqueteiro deixa a campanha após vinculação de Flávio a Vorcaro. Sem citar Flávio, Lula diz que imaginava que aquele menino, que parecia ser pessoa mais santa da família, estaria pagando milhões de dólares. Outras informações: acidente com óbito registrado na ERS-332 em Arvorezinha. Frotas da Brigada Militar e Polícia Civil são reforçadas em 35 cidades gaúchas. Governo de Estado entregou 47 novas viaturas e anunciou estruturas móveis de apoio operacional para ações de segurança e resposta a eventos climáticos. Ouvinte repórter da Rádio Ativa envia imagem de acidente na rodovia alternativa pelo município de Cotiporã no começo da noite de ontem, quinta-feira. Brigada Militar flagrou extração ilegal mineral em Davi Canabarro. Também outras informações que você encontra aqui: empresário de Lajado escala o Monte Everest, a montanha mais alta do planeta. A matéria toda está aí para você conferir. Ainda, assinada a ordem de início da construção do mirante da Rota Águas e Vales em Cotiporã, chamada de Porcona e Pansuda. Funcionários da frigorífico ganhará R$30 mil na justiça. Também a matéria completa aí para você. 4º Batalhão da Polícia de Choque capacita motoristas para operação em um novo veículo blindado. As duas pessoas que faleceram no incêndio em Sansepé, João Maurício Faria Carvalho, 84, e Valdelei Silva Carvalho, de 78 anos. Os idosos que morreram em um incêndio na madrugada de quinta-feira, na localidade de Tupanci, no interior de Sansepé. Receita Federal pagará 16 milhões no maior lote de restituições da história. Consulta será liberada agora nesta sexta-feira. O homem que ateou fogo e matou a namorada é condenado a 50 anos de prisão no litoral gaúcho. São informações que você encontra aqui no Facebook e também no Instagram da Ativa FM. Dá uma chegadinha aí, confira estas e outras informações. A última informação que entrou aqui é que a Brigada Militar realizou a apreensão de mercadorias contrabandeadas em Marau. Informações do Facebook e do Instagram da Ativa FM. Chega aí, confere essas e outras informações que nós temos para você no Face e no Instagram.
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0: E a frase para começar o programa de hoje, aqui dentro da nossa programação, diz o seguinte: ao invés de abrir a boca para reclamar, abra a mente para resolver. Cada segundo reclamando é um segundo a menos solucionando. É a frase para a gente começar o programa de hoje, aqui pela Ativa FM, nesta manhã de sexta-feira. Hoje é sexta-feira, lua nova, estação outono, dia do abraço do apicultor, da aviação da patrulha, ou aviação de patrulha, dia internacional da diversidade biológica, dia do economiário e dia internacional da ideia. Hoje é dia de Santa Rita de Cássia, inclusive, né? Bom, fatos históricos. Em 1885, morre o escritor francês Victor Hugo, autor de obras como O Corcunda de Notre Dame e Os Miseráveis. Em 1908, os irmãos norte-americanos Orville e Wilbur patentearam um aeroplano mais pesado do que ar, capaz de executar um voo prolongado e repetido. Por conta disso, eles ficaram conhecidos como os pioneiros da história. Em 1983, graves inundações na Argentina, Brasil e Paraguai. Em 1994, a Assembleia Geral da Organização das Nações Unidas, a ONU, proclamou o Convênio Internacional da Diversidade Biológica como Dia Internacional da Diversidade. Em 1997, o Grêmio é tricampeão da Copa do Brasil em cima do Flamengo no Maracanã. Em 2008, início de uma sequência de tomadas que atingiu o Canadá, que atingiu o Canadá em uma semana. E em 2012, inaugurado na capital japonesa, a Torre Tokyo Sky Tree, com 634 metros de altura, uma das mais altas do mundo. Informações de abertura para você aqui na Ativa FM.
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Grêmio e Santos às 19 e Flamengo e Palmeiras jogando também. Essa é a rodada, dois jogos da dupla Grenal. Primeiro o Internacional fora de casa, depois o Grêmio em casa. 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
3: 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Oferta de emprego em Vila Flores, o complexo turístico Vila Capuchinhos está com vagas abertas para pessoas que mostrem protagonismo, flexibilidade e proatividade nas vagas de garçom e supervisor de garçom. Oferece salário compatível com a função, transporte, refeitório, prêmio assiduidade e outros benefícios. Interessados, enviar currículo para o WhatsApp do RH, número 5434474748, contratação imediata. Você quer colaborar com o Hospital São João Batista? Tem um espaço aí para você colaborar através de uma conta corrente, 00414-9, agência 0259, banco 748, Sicredi, aqui em Nova Prata. 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

0: 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Vem aí o futsal da DPF com transmissão aqui da Ativa FM para Dil Telecom, Caládio Motel, Bodega La Parrija, Ouro Fértil Fertilizantes, Perete Imóveis, Prata Peças, Restaurante Lancheria Muralha, SA3 Tintas, Supermercados Porta, Postos Rosinhol e Woods Bowling também esperando por você. 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
0: Bom, gente, vamos falar do tempo. Pois é, sexta-feira hoje, né? Temperaturas abaixo de zero em alguns locais. Bastante frio. Neste momento, 6 graus a temperatura por aqui. E o sol aparece no Rio Grande do Sul nesta sexta-feira. Ao longo do dia, uma baixa pressão em altitude favorece o aumento da nebulosidade e pode gerar instabilidade em algumas regiões, especialmente no norte gaúcho, próximo da divisa com Santa Catarina, onde há chance de chuva na segunda metade do dia. Amanhã começou com muito frio, temperaturas negativas, geada, né, em alguns locais, nevoeiro e neblina também. À tarde o frio ameniza um pouquinho. As mínimas ficam assim, menos um, por exemplo, em Ausentes, e 9 em Criciúma, né? Porto Alegre tem mínima de 7, máxima pode chegar a 18, né? Aqui para nós estamos nesse momento com 6 graus a temperatura. Para sexta-feira, então, nós vamos ter aí uma máxima de 18, 19 graus. Tem possibilidade de chuva aqui, 20% de possibilidade de chuva. Para sábado, para amanhã, mínima de 7, 8 graus, máxima de 17, 18 graus, com 5 a 6% de possibilidade de chuva. Domingo, sobe um pouquinho a mínima, podendo chegar a 10 graus. A máxima também, 19, 20 graus, mas também com pequena possibilidade de chuva. Agora a gente fica sabendo as informações do tempo para o final de semana para todo o Brasil.
3: O fim de semana será marcado por instabilidades no sul do Brasil, especialmente nos estados de Santa Catarina e Paraná, entre sexta-feira e sábado. Isso porque uma área de baixa pressão se forma, organiza nuvens carregadas que podem derrubar chuvas de moderada a forte intensidade em algumas dessas áreas. A explicação é da Maria Clara Sasaki, que é especialista em meteorologia da empresa TempoOK.
4: Vale destacar que as temperaturas ainda seguem baixas neste final de semana e tem potencial para ocorrência de geada nos pontos mais altos das Serras Gaúcha e também da Serra Catarinense. Geadas isoladas, que acontecem especialmente aí durante o sábado, mas ao longo dos próximos dias, entre domingo e o início da próxima semana, esse frio começa a perder intensidade.
3: De acordo com ela, a partir de sábado, essa instabilidade avança para o sudeste do país, com chance de temporais no interior de São Paulo. E conforme avançam, podem atingir o litoral paulista, a capital, a Grande São Paulo e as regiões do Vale do Ribeira e do Vale do Paraíba.
4: É uma chuva que em alguns momentos pode ser de forte intensidade, com trovoadas, não se descarta até mesmo rajadas de vento de moderada intensidade. As temperaturas vão seguir baixas em São Paulo, Rio de Janeiro e sul de Minas Gerais durante o final de semana.
3: Condição de chuva também no fim de semana para o Mato Grosso do Sul devido a essas áreas de instabilidade. Isso no sábado. No domingo, o tempo deve ser mais firme. No geral, a temperatura segue mais baixa no fim de semana, mas Goiás, Distrito Federal e boa parte do Mato Grosso ainda terão temperaturas altas e alerta para o tempo seco. Potencial para chuva de moderada a forte intensidade é no norte do Amazonas, no Pará, no Amapá e em Roraima. E para toda a região norte, chance no fim de semana de friagem.
4: No norte tem condições ainda para friagem, mas aos pouquinhos essa massa de ar frio vai perdendo intensidade e as temperaturas voltam a subir nestas áreas que foram atingidas por friagem: Rondônia, Acre, sul do Amazonas.
3: Já no Nordeste, a chuva deve perder intensidade nas áreas litorâneas, tendo em vista que a gente viu volumes muito elevados nos últimos dias. A máxima deve girar em torno dos 30 graus nessa área de litoral e no interior pode ir a 35 graus, com destaque também para o tempo seco, além do calor. Agência Rádio Web, produção e reportagem, Breno Zonta.
0: Ok, Breno, obrigado pelas informações. As informações do tempo para você. Agora, nesse momento, 6 graus e a temperatura.
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0: 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Final de semana tem jogo da dupla Grenal e já está sendo exaltado o pavão do Grêmio, né? Com a frase do técnico: nunca devemos desistir. O que o Inter fala sobre a possibilidade de Pezzolano treinar a seleção do Uruguai. Também como destaque aqui, Comebol da vitória ao Flamengo contra Medellín. Maratonista aos 62 anos, para atleta conta tudo como ajudou a trazer projeto para corredores cegos aqui no Rio Grande do Sul. Ex-Grêmio comemora título na Europa. Na Europa League, ao lado do príncipe William. Também, quantos gols tem Cristiano Ronaldo? Craque marcou duas vezes na vitória que deu título saudita ao Al Nassr. Também, Copa 360, as origens dos apelidos curiosos, predomínio da Premier League, a força dos times ingleses em competições europeias. João Fonseca conhece chave em Roland Garros e pode ter nova Djokovic pela frente. E também tem a dupla Grenal, né? Que tem jogos aí neste próximo final de semana. O Vitória enfrenta o Internacional em casa e o Grêmio pega o Santos em casa aqui em Porto Alegre. 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
10: 8:50.
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0: Muito bem, agora são 8:52. 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Vamos falar da Libertadores da América.
4: O Atlético Mineiro venceu o Cienciano e fica a uma vitória de se classificar às oitavas de final da Copa Sul-Americana. O Galo venceu por 2-0, gols marcados por Bernard e Renan Lodi. O detalhe é que tudo ficou para a última rodada. O Galo precisa da vitória diante do Puerto Cabello em casa para garantir essa vaga direta às oitavas. O meio-campista Alexander falou após a partida sobre o jogo e também a expectativa de classificação.
15: Uma boa partida, mas estava escapar no finalzinho. Eu acho que a gente ter ajustado isso nos ajudou bastante. E a equipe tá com mais confiança para poder jogar. E a gente fica muito feliz de poder estar entregando isso dentro de campo. E eu acho que a gente tem que continuar trabalhando para continuar mantendo as boas partidas e conseguir as vitórias e as classificações que a gente tem.
4: E quem não entrou em campo nesta quinta-feira, mas já garantiu a classificação foi o Botafogo, que com o empate entre Racing e Caracas em 2-2 na Argentina, o Botafogo, que venceu na última quarta-feira o Independente Petroleiro por 3-0, está classificado às oitavas de final da Copa Sul-Americana, garantindo a primeira posição com 13 pontos, então uma vaga direta. Lembrando que como o São Paulo, que vai buscar na última rodada essa consolidação, se mantém na liderança do Grupo C. O Santos vive um momento complicado, a lanterna do Grupo D, e na última rodada vai tentar um milagre. O Vasco também se complicou após a derrota no meio de semana, precisa vencer e torcer por um tropeço do Olímpia no Grupo G para conseguir a classificação direta. E no Grupo H, o Bragantino mantém uma esperança de ir para a repescagem. Lembrando que o Bragantino não consegue mais a liderança do Grupo H, que ficou com o River Plate. Agência Rádio Web com informações da Copa Sul-Americana, Daniela Esperon.
0: Ok, vamos seguindo aqui com a Daniela Esperon com as informações então do esporte para Pamplona Tintas e Restaurante Pastorello. Ontem também tivemos Sul-Americana e fechou mais um espaço da Sul-Americana na semana.
4: O Corinthians entrou em campo com um time misto, já que já está classificado às oitavas de final da Copa Libertadores da América. E o time alternativo do técnico Fernando Diniz ficou no empate diante do Peñarol, do Uruguai, 1-1. E assim garantindo o primeiro lugar no grupo da Liberta. O técnico Fernando Diniz falou sobre a atuação do seu time e também da rodagem do elenco.
16: O time fez um jogo muito bom, competiu muito, marcou muito bem. O Penharol não teve uma chance clara de gol, nem o gol foi uma chance clara, que foi uma bola raspada ali de primeiro pau, que eles tiveram a felicidade de bater bem. Se tinha uma coisa para lamentar no jogo, foi a quantidade de gols que a gente perdeu, que a gente era para ter vencido o jogo hoje. Dos jogos fora, com certeza, foi um jogo que a gente teve mais chance de vencer, mais do que contra a Platense, mais do que contra Santa Fé. Então, assim, teve um volume de chances criadas muito bom e defensivamente voltou a ter um comportamento muito bom também.
4: De titulares mesmo da equipe do Corinthians, que entraram em campo nesta quinta-feira, somente o goleiro Hugo Souza e os zagueiros Gustavo Henrique e Gabriel Paulista, que começaram jogando. O técnico Fernando Diniz utilizou do artifício da classificação para descansar os seus principais jogadores, já que o treinador sabe da importância do jogo do fim de semana pelo Campeonato Brasileiro, onde o Corinthians enfrenta o Atlético Mineiro no domingo na Neoquímica Arena, o Corinthians que está na zona do rebaixamento. Então, na Libertadores, tudo vai indo muito bem, mas no Brasileirão tem que correr atrás do prejuízo. E uma outra informação da Copa Libertadores da América, a Conmebol divulgou nesta quinta-feira que deu o W.O. naquela partida entre Flamengo e Independiente Medellín, onde o jogo acabou ficando suspenso por conta dos protestos do torcedor da equipe adversária. Então, W.O., o Flamengo garantiu os 3 pontos, já estava classificado na Libertadores, agora coloca mais uma frente na liderança do Grupo A na fase de grupos.
0: Valeu, muito bem. 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Depois de intervalo, nós seguimos com a segunda parte do programa de hoje aqui pela Ativa FM. Fica ligado.
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25: 9 horas.
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16: Muito bem, estamos chegando agora com a segunda parte do programa Cidade Ativa aqui pela Ativa FM. 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São nossos apoiadores culturais aqui pela Ativa FM em mais uma manhã de informações.
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2: 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Para você colaborar com o Hospital São João Batista, o e-mail é eu sou hsjb@hsjb.com.br. E tem oferta de emprego na Vila dos Capuchinhos para garçom e supervisor de garçom. Salário compatível com a função, mais benefícios. Interessados em enviar currículo pelo WhatsApp do RH, número 54-3447-4748. Contratação imediata para você vender seu produto. 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
3: 9:23.
2: E vamos com as manchetes dos jornais. 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O Jornal do Comércio destaca: atraso em obras na BR-290 impacta a economia gaúcha. OAB pede ao STF que derrube o inquérito das fake news. Feira Brasileira de Varejo de 2027 será realizada no mês de junho. Mulheres gaúchas estão investindo mais na Bolsa de Valores. Matérias do Jornal do Comércio. O pioneiro Caravaggio, apoio reforçado aos fiéis. Prefeitura cogita reduzir número de escolinhas da PPP da Educação. Iluminação pública, atrasos geram multa. Carlos Barbosa, pronta para receber a Libertadores. E nenhum de nós fará o 40º show em Caxias do Sul. Matérias do Jornal Pioneiro. O Correio do Povo destaca: Congresso derruba vetos de Lula e libera repasses em período eleitoral. Imposto de renda, Receita libera consulta ao maior lote de restituição da história. Sapucaia do Sul, grupo denuncia a grande remoção de árvores em floresta. Airbus e Air France são condenados pelo acidente do voo Rio Paris. Influenciadora presa em São Paulo. Epidemia de ebola avança na República do Congo. Matérias do Correio do Povo. A zero hora de hoje, Congresso reverte vetos de Lula ao orçamento e libera repasses a municípios vídeos em ano eleitoral. Influenciador é presa e justiça bloqueia 327 milhões em ação contra o PCC. Setor da uva ganha força além da produção de vinhos no estado. Polícia Federal e PGR divergem sobre acordo de delação de Vorcaro. No esporte, recuperação após grave lesão, Marlon faz caminhada no CT do Tricolor. Inter, Bruno Henrique cai nas graças do treinador e retorna e retoma espaço no time. Também tem uma série que aborda o legado Guarani que ecoa em aldeias e na cultura gaúcha. Matéria da Zero Hora. 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
2: 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Muito bem, agora são 9:29, com 30 segundos. 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pela Ativa FM nesta manhã de sexta-feira. Hoje é dia 22. Bom dia, Fidelis Pedro Preto.
10: Bom dia, Marangoni, bom dia à nossa audiência, sempre com satisfação por poder estar aqui na bancada do Cidade Ativa. O Marangoni, que sempre está atento a esse movimento envolvendo celebridades, eu imagino que ontem ele deve ter acompanhado, se não o tempo inteiro, mas, né, assim, dando uma espiada durante o dia. Eu fiquei assim, viu, Maranga? Eu fiquei muito preocupado com a prisão da Deolane.
11: É?
10: Conhece a Deolane?
11: Mas nem sei de
10: ela é influenciadora.
11: É, influencia quem?
10: Não, isso que eu quero saber. Como é que alguém recebe influência da Deolane, o Maragoni?
11: Não sei.
10: Não, porque diz que a guria tem assim, um reconhecimento impactante na rede social. A Deolane. Né? Impressionante, cara. Ontem, quando eu vi as imagens da polícia cercando lá a mansão da distinta Deolane,
11: eu fiquei
10: impressionado.
11: Ela tem mansão?
10: Não, eu fiquei impressionado. O volume, o número de máquinas, de naves no entorno da residência da dona Deolane.
11: Uhum.
10: Eu tenho lá, ouvi lá, Maranga, não vou aqui referir a marca, que não, mas fiquei impressionado, tipo um jipe, sabe esses jipe antigos? Ou esse jipe que originou tudo isso, né? Que foi um veículo muito usado na Segunda Guerra Mundial, e aí virou essa grife hoje, que pertence a Stellantis, né? Controladora de várias marcas no mundo automotivo. Não, aquele que eu vi. Ah, não, mas tem um outro lá, eu vi lá uma Mercedes, ô Clécio. Nunca tinha visto aquele modelo lá. Eu imagino o valor daquela Deolane.
12: Quer dizer que a Stellantis pertence ao grupo da Fiat também.
10: Não, a Fiat é o contrário. É o contrário. A Stellantis que controla tudo isso.
12: A Fiat também.
10: Sim, claro.
12: Então, é o mesmo grupo.
10: Ah, sim, mas aí a Stellantis é a controladora. Fiat, Citroën, Peugeot, Jeep, Chrysler. Tem várias marcas, né? E fora as outras que nem a gente nem sabe, né? Mas é o grupo Stellantis. Claro, teve origem na Fiat. Agora, eu vi esses veículos no entorno da mansão da dona Deolane, fiquei impressionado, pensei, poxa vida, aquele tipo Jeep da Mercedes, nunca tinha visto na minha vida, nem em foto, nada. Eu fiquei imaginando quanto vale aquele automóvel lá, né? E a dona Deolane, ela, segundo o que a imprensa, a rede social divulga, reitera, reforça, é que ela é influenciadora.
11: Influenciador.
10: Tá, mas o cara que é influenciado, ele paga, ele dá dinheiro
11: pro... Ah, eu nem sei como é que é isso.
10: Tu que acompanha tudo isso de para e passo, Maragoni. Como é que funciona isso?
11: Eu não sei.
10: O cara que é influenciado, ele dá dinheiro pra ela?
11: Como é que eu acho que ganha.
10: Como é que ela ganha dinheiro? No caso,
13: eu já falei isso em off pra vocês inúmeras vezes. Vocês, os dois. Um tem a TV Capoeiras e outro tem o time de futebol na mão ali. Vários times, né? Que ele controla. Mas por que não entra no TikTok, no Instagram, no Facebook? Começam a fazer vídeos, começam todos os dias, 7, 8 vídeos por dia. Vocês estariam hoje multimilionários.
10: Tá louco? Vamos começar
13: que
10: a
13: vocês
10: fazer.
13: Não querem.
10: É onde que tem que fazer?
13: Condição preto. Dá trabalho, né? Tem que trabalhar daí, né?
10: Não, imagina, eu nunca me dei conta disso aí. Então, onde, Clécio? Qual é a plataforma?
12: Todas elas você cadastra.
10: Cadastrar e já e meter vídeo.
13: Fazer a monetização, né?
10: Tá, mas daí tem que fazer lá um contrato?
13: Preencher o contrato, né? E o Zuckerberg lá e os demais te pagam.
10: Não, o TikTok não é do Zuckerberg.
13: Não, mas tudo bem.
10: Da China.
13: Eu me refiro ao Instagram.
10: Ah, não, sim. Ideia é só fazer o cadastro.
13: Isso.
10: E começa. É só vídeo inédito.
13: Exatamente.
10: E aí começa a dar o retorno.
13: Isso. E um detalhe: tem um colega nosso que faz vídeo muito longo aí. Tem que ser vídeos curtos, até 3 minutos.
10: Ah, sim, porque daí você não tem espaço.
13: Exatamente. Aí eles recomendam e quanto mais as pessoas olham.
10: Vou ter que começar a fazer um Marangoni. Daí vou largar aqui a rádio.
12: É isso aí.
10: Só ficar no TikTok. TikTok, qual é outro? Facebook, YouTube. Só esses negócios aí.
13: Aí também eu acho engraçado, sabe, o pessoal. Ah, mas você, a gurizada não quer mais saber de rodeio. A gurizada não quer mais saber de jogar futebol. Não tem mais um craque. Mas também, olha ali. Os caras trabalham em casa hoje em dia. É. A revolução, vocês estão espantados. Ah, ah, mas ninguém, ninguém mais fala italiano, ninguém mais entende italiano, mas olha como é que é. É a tecnologia, gente.
10: Clash, mas alguma coisa não exclui a outra. Você pode, evidentemente, se for como está falando, que é possível ter uma grana, receber por isso, bastante. Mas uma coisa não invalida a outra, você pode fazer? Ah, daí você vai ficar o tempo inteiro atrás daquilo. Vai ficar doente daí. É isso aí. Sim, mas daqui a pouco o cara tem que ser internado.
12: A geração nerds.
10: De geração nerd. Esse negócio é. Ai, ai, ai, ai. Fazer o TikTok.

0: O Luiz tá final 4712. Tá mandando um recado aqui. Bom dia, amigos. O Preto falou da Deolane. Imagina o CR7 com um salário de 2,30 bilhões de euros por ano. Ele botou 2,30
1: bilhões?
0: Bilhões de euros por ano.
1: Tá louco? 12 bi por ano o cara ganha? Com 1 bilhão por ano, por mês então.
0: É isso aí.
1: Hã?
0: Olha aqui, ó.
1: Não.
0: É.
1: É bilhões de dólares?
0: Ele falou.
1: É dólares ou reais?
0: Não sei. Não sei. Ele colocou aqui. Ele colocou aqui, isso, colocou 2,30 bilhões de euros por ano.
1: Pô, então dá 1 bilhão por mês de salário.
0: Uhum.
1: Hã?
0: É
1: isso. Por isso
0: aí
1: que ele deixou de vir pro Grêmio.
0: É isso aí. Não quer vir.
1: Ele não cobriu a proposta.
0: É, não, é que não quer se incomodar, isso sim.
1: É, senão ele ia ter que concorrer com o Pavon.
0: É isso aí.
1: Número 7, meu, tá louco?
0: É, isso aí. Não, tudo bem, né? Faz parte da. Só que não dá dinheiro. Não dá dinheiro fazer o quê?
1: Mas enfim, voltando à dona Deolane.
0: É.
1: A Deolane é influenciadora. E aí, segundo a informação que saiu, evidentemente, da polícia, investigação, essa coisa toda, e do próprio jornalismo, que está lá, evidentemente, diretamente fazendo a cobertura do fato lá em São Paulo, onde aconteceu a prisão dela ontem pela manhã.
0: Sim.
1: Não, Marangoni? Aí a informação, 27 milhões de reais foram bloqueados da conta da dona Deolane.
0: Quanto?
1: 27 milhões.
0: Nossa, moleza, né?
1: É só no TikTok.
0: Levantar 27 milhões.
1: Eu sei que o Marangoni tá perdendo tempo. Imagina a Deolane.
0: Deolane. É.
1: Ela tem, segundo informação, eu repito, eu tô aqui repassando
0: vendendo, informação. Vendendo uma informação que te me dá.
1: Eu tô repassando informação que circulou, começou a circular ontem, quando da prisão dela, que a justiça determinou bloqueio de 27 milhões de reais. Poxa vida, mas a Deolane tem influência, hein, Maragoni?
0: É.
1: A influência dela tem retorno, amigo. 27 milhões de reais? Poxa vida, cara, vou ter que seguir a recomendação, o conselho do Clécio. Vou entrar no TikTok.
0: É isso aí.
1: Vamos fazer.
0: Faz isso que você vai
1: só
0: começar.
1: Só quero ver.
0: É, tem. Mas, não, mas olha aqui, ó.
1: Não pode?
0: Olha a recomendação. É vídeo curto, não
1: então,
0: é vídeo
1: tá,
0: longo.
1: Então tá, eu vou fazer isso aí.
0: Vídeo curto.
1: Vou começar
0: poder
1: a fazer de passarinho.
0: Não.
1: Leitão.
0: Não, tu tem que fazer coisa que chama atenção.
1: Leitão, chama? Leitão.
0: Brincadeira. Sabe que teve um incêndio que aconteceu lá na fronteira, lá em San Cepé, matou um casal, né? Um casal morreu queimado. É, foi identificado como João Maurício Faria Carvalho, de 84 anos, e Vandeleia Silva Carvalho, de 78 anos, né? Eles eram proprietários de uma cabanha, moravam no local lá, tinha uma casa lá e pegou fogo, tava com, tinha mais uma pessoa em casa, né? Que era o genro, alguma coisa assim, que acabou tendo queimaduras graves, mas não faleceu, mas o casal acabou falecendo nesse local aí, né? Num fogo que aconteceu, uma notícia que a gente divulgou aqui só para esclarecer.
1: E essa situação, ela é bastante frequente, viu, Marano? Esse tipo de tragédia, né? Não é uma coisa
0: sim,
1: eu diria, não comum. É bastante presente esse tipo de situação que ocorre. Claro, isso que nos diz diretamente aqui no Rio Grande. A todo momento, Porto Alegre, outro dia que eu vi um também foi. Foi ali na região da Grande Porto Alegre, outro incêndio, vítimas fatais. É uma situação complicada.
0: Agora, nessa época do ano, quando tem mais
1: muito
0: frio.
1: Muito fechado.
0: Isso,
1: né?
0: Isso.
1: O
0: aí.
1: Ambiente.
0: E se usa muita questão, né? Que...
1: né? E não tem o cuidado adequado.
0: Uhum.
1: E é uma situação complicada, triste.
0: É muito triste o
1: desfecho. Desse tipo de situação.
0: Tem que tomar cuidado agora no frio, né? Exatamente nessa questão desse tipo de aquecimento, lareira ou algum tipo de aquecimento, enfim, que se usa, porque pode provocar um incêndio. Foi provocado pela lareira, tá falando que foi pela lareira essa morte.

0: respeito desse casal por lá. Bom, vamos lá, coloca o fone de ouvido, porque hoje é sexta-feira, tem Darli Golembeschi para conversar com a gente aqui dentro da nossa programação. Darli, tudo certo? Tá com frio?
1: Bom dia, Maranga, Preto, Clécio, nossos queridos ouvintes da Radioativa, né? Estamos, deu uma pequena recuada, mas a sensação é muito, muito frio mesmo, né?
0: Nove graus agora.
1: O inverno começa dia 21 de junho, é isso?
0: Isso, nem começou ainda, rapaz.
1: Nem começou, né? Assunto geral hoje, então, aproveitando o gancho do frio aí, né? Ele é necessário, tá? Ele tem que vir na época certa, né? As plantas hibernam, nas lavouras fica muita, tipo assim, milho que ficou no chão, que brota e tem que secar por causa, senão transmite doenças. A soja também brota, ela tem que morrer, entendeu? Congeada, né? Com frio, né? Chama de, acho que de vazio sanitário, né? Entende? Então o frio é necessário. Culturas como trigo, maçã, tudo que tem amido, né? Precisa do frio, entende? Uhum. Então o frio é necessário. A gente tem que aprender a conviver com ele, né? E agora lá no hemisfério norte é verão, aquela zona de calor enorme, né? E aqui, e assim até o mundo gira, né? Então, quando aqui é inverno, lá no outro lado do mundo é verão. Quando lá é inverno, que dá aquelas nevascas lá, aqui é verão, né? Então é isso aí, a terra gira conforme o sol, que graças a Deus nos ilumina, né? Luz do sol é a luz do fogo, né? Esquenta. Se nós não tivesse o sol, não existiria a humanidade, né? Nós seríamos um planeta
0: frio.
1: Zerado, né?
0: É verdade, olha aqui, ó, a luz do sol que agora nós temos o sol aí, mas só que esse sol não esquenta mais, né? Dá uma esquentadinha de leve, mas...
2: O sol esquenta sempre.
0: Não, tá certo, mas agora nessa época do ano.
1: Mas em maior,
0: nessa
1: época do ano. Em maior ou menor intensidade conforme a estação do ano, né? A Terra tem dois movimentos, tentando me lembrar aqui das aulas de geografia,
0: entendo,
1: né?
0: Entendo, peraí, só o Dadi.
1: Ela gira em torno de si, que dá o dia e a noite, né? E ela conforme o giro em redor do sol, que são as estações do ano, né?
0: Olha aqui, o professor.
1: E esse lance aí, que você peguei aqui no final, na radeira, né?
0: Sim.
1: Das lareiras, né? Tem que ter muito cuidado, né? Seguidamente a gente vê essas lareiras a álcool modernas, caras aí, né? Que explode, as pessoas vão lá botar álcool, eu não tenho, tá? Mas é muito, não quero também, né?
0: Como é que é?
1: É perigoso essa questão das lareiras, álcool aí, sabe? Na sala, fica bonito, é um vidro, sabe?
0: Uhum.
1: Né?
2: Álcool?
1: Sim.
2: Como é que
1: é? É, lareira álcool, exatamente.
0: É.
1: Não dá sujeira, não, uns colocam álcool de posto, né? Isso aí já deu vários
0: BOs, tá? Envidraçada, envidraçada, assim.
2: Um vidro temperado,
1: isso,
2: cara.
1: É bonito,
0: de repente cai, de repente dá algum problema, estoura alguma coisa.
2: Não tá brincando com
1: ela. Existem lareiras que vêm do Shopee, né? E tal, tem que ter muito cuidado com isso aí também.
2: Me lembrei de uma situação, e me remeteu a uma coisa que era bastante presente. Lembra que houve um tempo aí quando chegou o gás
1: os carros.
2: O pessoal começou a fazer a conversão por ser mais barato.
0: E explodia.
2: Especialmente taxistas nas grandes cidades.
0: Isso.
2: Seguidamente dava explosão. Então vou combinar, quer dizer, é uma questão matemática, probabilidade. Mas o risco nunca está afastado. Aí não vou poder colocar uma granada dentro de casa, né, ô Dali?
1: Pois é, mas as pessoas, ou por descuido, ou por questão financeira, econômica, acabam às vezes cometendo isso, né? E nós não é. A explosão, quando tem que dar a tragédia, não é a casa de pobre, não é a casa de rico, às vezes não corre, né? Sei lá. Olha lá em São Paulo, né? O gás encanado destrói casa, mata pessoas, derruba prédios, né? Aliás, o gás, sim, é uma bomba, eu entendo que é uma bomba dentro de casa, tá? As pessoas têm aquele hábito, tem aquela mangueira cinquentenária seca lá, né? E começa algum vazamento. Se você chegar em casa e tiver vazamento de gás na tua sala, na tua cozinha, na tua casa, e você ligar o interruptor da lâmpada,
2: explode.
1: Agora tem essas lâmpadas, acho que é de LED e tal, mudou, né? Mas anos atrás era muito aquela lâmpada incandescente, era praticamente,
0: né?
1: Um curto, né?
0: Uhum.
1: Você sai voando pela quadra, né? Já era a tua casa, derruba teu prédio, né? Quantos casos que dá isso, né? E raras as vezes, mas acontece a explosão do botijão mesmo, né? Imagina um botijão, quem é que sabe quanta vida útil ele teve, quantas vezes ele já foi, já bateu, já trocaram, né? Os caras só acabam só pintando ele, né? e parece novo, mas não é novo, não. Ele pode ter uma rachadura, né?
2: Certo.
1: Eles são projetados para segurança, mas
0: pra isso, acontece, né? Isso, para isso, melhor mesmo é sempre ter fora de casa o botijão, né? Quem puder.
1: Eu acho.
2: Mas é, na verdade, o botijão
1: exatamente. Explode, não. E outra, não com mangueiras de plástico, né? Tanto que a mangueira, os bombeiros avaliam isso, ela tem uma validade, né? Essas mangueiras novas hoje são mais.
0: Tá, mas peraí, peraí. Né? O Dali, o preto tá me dizendo.
2: Tecnicamente, que... o botijão nunca é a explosão do botijão, Marangoni. Vazamento.
1: Vazamento. Ocorre, pela imprensa você vê.
2: O botijão nunca é explosão. Não. O que acontece é o vazamento. E tanto é verdade que daqui a pouco, não sei se nós, de um modo geral, a gente, nós nos acostumamos com o cheiro, por isso que tem o cheiro no gás.
1: Perfeito.
2: É o cheiro para informar que tem vazamento.
1: Eles colocam aquele cheiro ruim justamente para a pessoa sentir aqui no ambiente. Então, assim, ó, a probabilidade de uma explosão de botijão é muito baixa, né? O risco mesmo é de vazamento, ou no próprio fogão, ou na mangueira, ou na. Ou tá mal conectado ali, né? E muitas pessoas no inverno, falando em inverno novamente, né? As pessoas vão e aí os menos, né, esclarecidos colocam tipo churrasqueira para esquentar, né, ou então churrasqueira dentro de casa, né, para esquentar o ambiente, né, e aí gera o gás carbônico e as pessoas morrem sem perceber, né, famílias inteiras, né.
2: Elas termina ali o oxigênio, né.
1: Exatamente, sem perceber, né, a pessoa tem sonolência e acorda lá do outro lado do...
0: Do mundo?
1: Do universo,
0: sem perceber. Lá no céu? Perceber. Ou lá no inferno?
1: Eu não sei se ela vai pro céu, muitas vão pro inferno também, se é que existe. Eu não sei se existe inferno. Existe a maldade das pessoas, isso sim, tá? É a mesma coisa, as pessoas têm medo dos mortos, têm que ter medo dos vivos, dos políticos, dos corruptos, isso sim tem que ter medo, né, Tchê?
2: É verdade.
1: Do assaltante, do celular, do motoqueiro, olha aquele piloto lá, helicóptero lá, 70 anos de idade lá, que pilotava o piloto da Globo, né?
2: Ah, sim, Globo, em São Paulo, né?
1: A gente vê, cara, virou um Big Brother, a criminalidade do Brasil, né? O cara é motoqueiro para do lado, o cara ergue a mão e pá, dá um tiro na cabeça do cara.
2: É uma coisa brutal, né? Acaba. Aquela imagem do rapaz lá, o senhor lá, o cara já de... O cara, sei lá qual a idade do piloto de...
1: 70 anos.
2: Trabalhou muito tempo no Globocop.
1: Isso, então,
2: o cara aí
1: tava... A bandidagem tomou conta, né? Tomou conta e... Ele olhou, o bandido olhou pra ti, não gostou de ti, ele te mata. Tu não precisa falar, fazer nada, reagir e tal, né? Assim, ó, voltando aí ao assunto o perigo, tá? E o tal de Junker, né? O Junker é um criminoso, né? Um Junker dentro de casa, tem Junker barato, melhor, antigo, esse aí causa vazamento, né? E muitos tem dentro do banheiro ainda por cima, então morre tomando banho, né? Puxa. O Junker tá vazando e você tá tomando banho com água quente,
0: mas não precisa,
1: encontra, né?
0: Olha aqui, ó, mas não precisa nem Junker com esse frio para tomar banho de manhã cedo. Já, o cara já mora de manhã cedo para tomar banho. De qualquer maneira, viu?
1: Tu sabe que os europeus, eles não tomavam banho, né? A fama deles eram os fedorentos, né? Eles trouxeram pro Brasil alguns costumes, né? Na própria Itália, por exemplo, o pessoal não tomava banho, não, lavava os pés no inverno, né? Lavava os pés,
0: sério? Agora passava banho certeza? No cabelo,
1: né?
0: Tem certeza?
1: Banho no cabelo.
0: Mas cara,
2: mano. Mas como é, Dali, mas não é, nós aqui numa situação, quem é que tomava banho no inverno?
1: Diz que o brasileiro, o brasileiro nato aqui, o nosso o brasileiro, nós, né? Somos o povo mais limpo do Brasil, né? Quando a gente vai pro exterior,
0: olha aqui, ó.
1: Olhando atravessado,
0: olha aqui, ó.
1: Que a gente toma muito banho, gasta muita água.
0: Claro. Né? Chove, faz frio, faz sol, eu levanto e vou tomar banho.
2: Mas isso é normal.
0: Normal, não quero
1: saber. Manda fotos aí, Maranga, pra
0: você ver. Tu quer me ver pelado, né?
2: É verdade.
0: Tu quer me ver pelado, né? Tomando banho.
2: Vamos botar na revista.
1: Tem vários aplicativos que tu faz uma foto, ela dá as longitude, coordenadas, horário, dia, entendeu? Então só pra provar. Fica
2: não, ô, Dali. Não, não provoca o Maranga, que daqui a pouco vai dar o problema de nudes.
1: Mas assim, ó, então o inverno tá aí, tem que respeitar ele, né? A gente tem que se adaptar. É bom pra tomar um vinho, comer um pinhão, mas quando tu tá dentro de casa, o pior cenário é o inverno úmido, né? Bahia, as casas congelam as paredes só no verão depois pra poder, né? E aqui o sul é isso aí, aqui é verdade. Diferente do Nordeste, que lá a estação é sempre o ano inteiro igual, né? Isso é uma, pra quem tem problema de bronquite, de respiratório, tem que morar no Nordeste, né?
2: É verdade.
1: Porque lá E aqui as roupas custam caro também, né? Então a gente tem que mexer o roupeiro, tirar as japonas, né?
0: É isso aí.
1: E os bichos também, né? Os bichos sentem muito frio, viu? Os gatos lá em casa, né?
2: Agora, bicho não sente frio, já tem a proteção natural.
0: É, coloca eles pra dormir contigo,
1: eles
0: viu?
1: Eles sentem frio. Eu... Imagina tu com a mesma roupa no inverno, no verão, né?
2: Não.
1: Mas eles são projetados para isso, né?
0: Tá, isso aí, projetado.
1: E aí, assim, ó, tá finalizando aí, né? Tem muitas campanhas de doação de roupas e tal. Acho que o pessoal tem que colaborar, acho não, né? Tem que colaborar, né? Chegue no destino certo, né?
0: Tá.
1: As pessoas que precisam, né? O frio e a fome é uma coisa.
2: A propósito desse negócio de frio aí, ó, de fugir do inverno, eu já tô nessa programação aí. Daqui a pouco o meu sonho de consumo de morar num lugar como
1: mais ameno.
2: O Dali está referindo, Marangoni, é morar em Aracaju, no Sergipe, mas capital do estado, cidade um pouquinho maior que Caxias, no litoral, entendeu? Aí eu vou ter que morar em Aracaju.
1: Muita gente faz isso, quem pode, né? Tu cria uma reserva financeira na vida, vende teus bens aqui e vai lá pra cima, né? Curtir as últimas décadas de vida, né?
2: As últimas décadas?
1: Ou anos, né? Sei lá. Mas beleza, tá? E enquanto isso, vamos lá, né? Olhando os escândalos do Banco Master aí, financiaram o filme do Temer, do Lula, financiaram o Flávio Bolsonaro, todos se aproveitaram do caixa do Master, né? O banco grande esse, né? Pra tanto dinheiro, tanta festa, né? Que coisa.
0: Eu não entendi aqui o recado, deixa eu ver aqui qual é esse recado aqui. O Jandre. Ô, Secanho, não entendi. Exigência do MPF é inviável para CMPC. CMPC é uma empresa. Há risco do Rio Grande do Sul perder fábrica, seria uma vergonha, diz diretor. A ação judicial quer que a empresa consulte 46 comunidades indígenas, 86 grupos de quilombolas e 7 mil pescadores. É a notícia. E ele colocou: pode mandar aqui para cima. Aqui gostamos de trabalhar. Colocou aqui o Jandre Secanho. Ele está escrevendo mais uma coisa que. Esperar aí, deixa ele. Tá colocando mais uma coisa?
1: Um abraço aí, o Jandre, né?
0: Só 26 bilhões,
1: ele. Mas colocou. Aproveitando aí, já que tocaram esse assunto dos indígenas e carambolas, né? Você não acha meio estranho aquela propaganda eleitoral lá na
0: quilombolas, não carambolas.
1: Com relação aos indígenas se candidatarem, as quilombolas, não sei o quê. Não tá, assim, ó, na minha ótica, se você é indígena, você mora no mato. Você é uma questão histórica, né? Não que não tenha nada contra, né? que não tem que ter representatividade. Você lembra do cacique Juruna?
0: Sim,
1: que ele gravava com o gravador lá no Congresso para depois, né? Não sabia escrever, né? Mas eu digo, nós acho que está um pouquinho demais essa questão aí. Se candidata quem pode, o povo elege, não dá para forçar a barra, né?
0: Tá, mas olha aqui, o Dali nós vive no mato. Nós temos
1: para candidatos de cor tal, né? Sim. Eu vou me informar se os polacos também têm cor.
0: Claro, tem que ver isso aí.
1: Deputado, vereador, prefeito, porque tem que ser justo para todo mundo, né?
0: Não, mas esse negócio de morar no mato não é assim. As pessoas não evoluem, né? Ele vai sair do mato.
1: Estão morando na cidade, os quirambolas estão na cidade, mas querem ser dono do meio Brasil, querem voltar.
0: Não, isso aí é outra questão, mas...
1: É um movimento estranho isso.
0: Ô, Secanho...
1: Tá por trás disso tudo, né?
0: Secanho, a tua última frase eu não posso ler. Tá proibido aqui leitura de baixo calão.
1: Censurado.
0: Baixo calão. Tá bom?
1: Vocês lembram anos atrás, nos anos de chumbo, segundo o preto, né? Que eu era criança.
0: Segundo preto.
1: Tinha na TV, vinha um certificado, né? Liberado, antes da novela, antes não sei o que, dos filmes. Liberado, sim, não sim. Liberado, né? Não,
2: cortado. Era o alvará da censura federal.
1: Bons tempos aqueles, né?
2: Bom tempo, imagina. Poxa vida, era uma coisa grandiosa.
1: Coisa, né?
2: Era uma coisa grandiosa, viu, Dali? Nunca vi coisa tão boa como aquela
1: havia
2: época.
1: Havia mais respeito entre as famílias.
2: Opa! Hoje né? Continua respeito entre as famílias.
1: De uma
2: não tem respeito entre as famílias hoje, Dali? Poxa vida, eu vejo eu vejo todo esse povo reunido em festa, tudo, pessoal conversando, animadamente, não vejo qual é a falta de respeito.
1: Naquele tempo o pessoal se reunia também, só não podia fazer bagunça, não podia, tinha ordem, né?
2: O que era bagunça?
1: A bagunça era o que houve com relação àqueles anos lá, os estudantes, os filósofos, todo esse pessoal que foi morar fora do Brasil hoje retornou e está no poder aí, né? De várias maneiras, vários partidos.
2: Filósofos?
1: Né? Quem está no poder hoje foram os anarquistas lá de trás, né? Que protestavam, que queriam que o Brasil virasse comunista, né? A história tem registrado isso. Mas aí a conversa é longa, né? Beleza, então?
0: Tá bom, beleza. Valeu, bom final de semana.
1: Tchau.
0: Muito bem. Aí está, portanto, Dani Golembeski conversando com a gente aqui dentro da programação. Não falou absolutamente nada hoje de política, só falou de lazer, vamos colocar assim, de alguns fatos aí do inverno. O Secanho, o Jean está colocando tours para que o Rio Grande do Sul não perca esse investimento. Parece que o Paraguai está sendo cortado. Ainda mais que a zona sul do estado, que precisa de empregos, colocou aqui. A CNPC pode sair?
2: É uma empresa chilena.
0: É?
2: Empresa chilena. Empresa chilena de celulose, que ele está falando.
0: Muito bem. Muito bem. Bom, agora são 9:57, 9:57. Olha aqui. Olha
2: só. Então, mas, querido Jean, tudo bem, eu entendi, claro, a questão central da tua interação aqui com o programa. Evidentemente que você precisa fazer toda a negociação para que essa empresa, faz 2 anos que estabeleceu essa ideia, né, de colocar a empresa aqui no Rio Grande do Sul, é evidente que você tem que trabalhar bem para que isso aconteça. Agora, se tem uma legislação, quem é que fez a lei? A lei vale ou não vale? Essa que é a questão. Está fora a exigência que o Ministério Público Federal, a partir do fato de decidir se a empresa que quer se instalar, ela cumpre o que está escrito na legislação, é legal ou é ilegal? Eu presumo que o Ministério Público Federal, ele está rigorosamente, precisa fazer essa decisão em cima do que está previsto na lei elaborada, decidida onde? No Congresso Nacional. Não é o Ministério Público Federal que estabelece a legislação. Está errada a legislação? Não sei. Agora, eu confesso aqui, eu não tenho o detalhamento de como é que é, o que está acontecendo, né? Agora, é preciso remover isso, mas diante do que prevê a legislação. Senão daqui a pouco todo mundo vai. Se não for assim, Maragoni, daqui a pouco, Nova Prata não tem exigência legal para você estabelecer?
0: Sim, claro, todo lugar tem.
2: Não tem que cumprir?
0: Claro.
2: Claro que aí, claro, é proporcional. Olha o tamanho, o volume de dinheiro que está nesse empreendimento.
0: Uhum.
2: 27 bilhões de reais.
0: Sim.
2: Aí o Rio Grande pode abrir mão disso? Não.
0: É.
2: É evidente que não. Agora, o que pode ser feito para que essa empresa realmente, diante do que está escrito na lei, ela tenha assim a observação do que diz um texto legal, você evidentemente que tem que cumprir. Senão daqui a pouco, olha, o Marangão chegou lá, o promotor, ele disse que isso aqui não pode. Eu não, né? Mas eu acho que pode, e daí?
0: Olha esse fato, Fidelis Preto, olha esse fato. Uma trabalhadora de frigorífico vai receber R$30 mil de indenização por danos morais, materiais, por ter sido alvo frequente de ofensas relacionadas ao próprio corpo, além de situações em que alimentos eram jogados contra ela durante o expediente. A decisão da primeira turma do Tribunal Regional do Trabalho da 12ª Região de Santa Catarina, que reconheceu a responsabilidade da empresa após depoimento de testemunhas testemunhas e perícia médica confirmarem o assédio moral. O caso teve início em 2024 envolvendo um frigorífico em Itapiranga, município na região oeste do estado. A reclamante, que atua principalmente na função de desossadora, afirmou ter desenvolvido um quadro depressivo e sintomas de ansiedade relacionados aos episódios frequentes de ofensas e constrangimentos. Ela era chamada de porcona, de pançuda, de não sei mais o que, atirado alimentos nela. Lamentável, sem dúvida nenhuma, esse fato que aconteceu lá em Itapiranga, em Santa Catarina. Agora ela vai receber R$30.000.
3: Está na linha conosco a Sabrina, que ela é a envolvida naquele caso familiar que foi julgado nesta semana em Casca. Ela vai colocar aí a posição do lado da família, se foi feita a justiça, na opinião dela.
2: Condenação.
3: Coloca o fone ali, então.
2: A condenação.
0: Isso aí.
3: A opinião dela, Sabrina.
0: Sabrina, bom dia, tudo bem?
4: Bom dia, tudo bem, e você?
0: Tudo bem, graças a Deus. E aí, depois de quanto tempo aconteceu?
2: Foi em 2022, isso, Sabrina?
4: Ou 20? Isso, em 2020.
0: 2020.
2: Lá em Casca.
0: Aham. Muito bem. E aí, qual é que é a análise desse julgamento?
4: Bom, como vocês mesmo falaram, né? Demorou bastante para esse júri acontecer. Até era para acontecer um pouquinho antes, junto com os outros, né, que praticaram o crime. Porém, foi adiada a parte deles. Mas graças a Deus esse dia chegou, aconteceu, foi tudo certo. Estamos muito felizes com a justiça. Houve justiça, eles vão ser condenados agora, né? 52 anos e 6 meses de prisão, e o outro mandante com 41 anos. Para nós é uma página virada, né? Agora pelo menos a gente vai ter um pouco de paz, tranquilidade, e saber que essa justiça foi feita para a nossa família, para elas que já se foram.
0: Sim.
4: Onde elas estão felizes, porque a nossa família não merecia isso. Então o que eles fizeram agora, eles têm que ter a ciência que eles vão pagar, e eles já estão pagando.
0: Sim.
4: E com penas muito duras, e a gente agradece muito a todos envolvidos. Porque assim, ó, foi maravilhoso, eles foram muito duros na pena, e isso é muito bom para que não pratique, as outras pessoas não pratiquem mais essas barbaridades, né?
2: Sim. Querida Sabrina, só para contextualizar aqui, qual é a tua relação com a família lá?
4: Eu sou a filha da Neuza, né?
2: Sim.
4: E irmã da Ana Paula, e o Vanderlei, ele era meu ex-cunhado. Ele era casado com a minha outra irmã, que foi encontrada morta em 2018.
2: Barbaridade. Poxa, é uma coisa, Sabrina, claro, o crime não é, por si só já é uma violência desmedida, que não tem justificativa. Agora, quando é dentro da própria família, eu imagino a situação de vocês aí.
4: É bem mais complicado, né? Mas parar para pensar, né? Quando acontece uma coisa assim, é sempre uma pessoa que conhece, vai conhecer ali o redor da pessoa, vai conhecer a vida da pessoa para poder praticar esse crime, né?
2: É.
4: E eles foram muito cruéis, muito frios com o que eles fizeram. Eles vão merecer essa pena, e vai ser muito bom para eles ficar lá dentro da cadeia e nós conseguir seguir a nossa vida, né?
0: Aham. Você acompanhou o julgamento de perto? Esteve no julgamento? Como é que é isso, Sabrina?
4: Sim, o julgamento se deu início, né, às 8 da manhã, e daí eles escolheram os jurados. Aí mais ou menos ali pelas 10 começou o júri. Aí eu fiquei numa sala reservada para conceder o meu depoimento. E o júri acabou mais ou menos 2:30 da manhã, 2:20 por aí. A gente ficou lá até o fim esperando a justiça.
0: Ah, perfeito.
2: A sentença do juiz, isso?
0: 2:30 da manhã.
2: Pô, mas até de madrugada terminou o processo todo, Sabrina? Hã?
4: Sim, foi até madrugada para conseguir terminar tudo numa vez só, para não ficar 2 dias, né?
0: Ah, sim.
2: Assim, já que, claro, já que estava em andamento, vai até o fim, né?
0: Resolve logo.
2: É.
4: Isso. Verdade.
0: Eu tinha muita testemunha, muita gente que foi prestar testemunha ou não?
4: Da nossa parte, tinha a parte dos policiais, a minha parte e mais uma testemunha que também foi. Mas da parte deles não havia testemunhas.
0: Ah, perfeito, perfeito. Muito bem. E foi aonde que aconteceu
2: Casca.
0: Isso? Certo, Casca, mas em que lugar?
4: Foi no Fórum de Casca.
0: Ah, foi no Fórum
4: mesmo. De Casca.
0: Ah, foi no próprio Fórum, na própria comarca. Bom, então na tua inútil entender, houve a justiça, não é isso, Sabrina?
4: Houve, graças a Deus a gente conseguiu e agora a gente venceu essa luta, né?
2: É.
4: Graças a Deus.
0: Tá bom.
2: Eu queria saber, você mora em Casca mesmo ou não?
4: Não, agora a gente mora em outro lugar, mais longe, né? Pelo fato ocorrido, não ficou mais viável pra gente.
2: Sim, claro.
4: Permanecer na mesma cidade.
2: É claro, tem que procurar outro cenário, outro ambiente para tentar isso. Tocar a vida, isso é que aconteceu.
4: Isso aí, verdade.
0: Sabrina, obrigado pela tua participação, certo? Um abraço.
4: Obrigada eu pelo espaço, muito obrigada.
0: Valeu, tchau. Muito bem, então aí está, né? Nesse fato que aconteceu, infelizmente, lamentável, mas que agora chegou ao
2: fim. Coisa brutal, Marão.
0: É.
2: Eu lembro bem quando foi durante a pandemia, né, que esse fato aconteceu em Casca. E aqui evidentemente acompanhamos, claro, mesmo à distância, mas foi motivo aqui de alguns programas onde o fato foi repercutido, reverberado aqui no nosso programa. Uma coisa gravíssima, gravíssima, depois de praticamente 6 anos, né? O resultado, a sentença, já havia executores, né, do crime. Eles já haviam sido condenados na Maragoni. E agora os mandantes.
0: Os
2: mandantes, pessoas da família. Que coisa terrível, Maragoni. Quer dizer, pessoas da família estabelecem que pessoas que por muitos anos estiveram ali o convívio, essa relação basicamente normal no seio familiar, olha, por algum motivo vamos nos livrar desta ou daquela pessoa.
0: Então olha aqui, ó, o Tribunal do Júri de Casca condenou na madrugada então pai e filho acusados de serem mandantes das mortes de Neuza Maria Rampievski, de 56 anos, e Ana Paula Rampievski, de 32 anos. Vanderlei Tix foi condenado a 52 anos e 6 meses de prisão. Já Davide Tix recebeu pena de 41 anos de reclusão. Somadas as condenações, chegam a 93 anos de reclusão dessas duas pessoas.
3: Eu só tenho uma dúvida, mas no Brasil continua valendo aquela máxima, né? Ninguém pode ser... ficar preso mais do que 30 anos, é assim que funciona, né, Preto? Apesar de você pôr 52 anos, mas ele não vai ficar assim.
2: Que eu vi, Clécio, agora, se não estiver enganado, houve uma mudança nessa
3: questão. Certo, por isso que estou lhe perguntando.
2: Aumentou.
3: Também não sei.
2: Parece que houve um aumento aí né? Conforme o tipo de crime, né? Aí precisamos evidentemente buscar aí, né? Mas se eu tiver já um advogado desta área criminal...
5: Uma vez era 30.
2: Né? Eu lembro, eu ouvi qualquer coisa dizendo que para certos crimes houve um aumento da pena. Né?
0: Uhum.
2: Pela máxima, no caso, né?
0: Sim, bom, e aí se tiver alguém que pode elucidar essa informação aí, nos ajudar, pode mandar um recado aqui pra gente aí, pra gente colocar no ar também, para poder elucidar. Mas o fato é esse. Essa foi a condenação que aconteceu, portanto, para essas duas pessoas envolvidas aí nesta morte. Bom, vamos lá, eu vou fazer intervalo, tem mais
2: uma coisa. Maranga, a propósito, uma pessoa me manda aqui, lembra que a Deolane realmente é muito influente.
0: É o teu que está fazendo esse barulhinho?
2: É claro, a musiquinha tem como é que é a música? O funk.
0: É.
2: O funk da doutora.
0: É.
2: Ela é advogada, a Deolane?
0: Sim, advogada.
2: Ela tem uma música pra ela, o funk.
0: É.
2: É doutora 3. Conhece o MC Kevin?
0: Sim, é meu amigo.
2: Esse cara aí.
0: É.
2: Tem a musiquinha dele, ó.
0: É.

0: Não, isso é para a música, para Deolane?
1: Pra, claro. Tu não sabe o negócio das trilhas sonoras.
0: É, também não sei,
1: não tá sabendo.
0: Do Deolane, nada disso.
1: A Deolane tem a Doutora 3, música do Kevin.
0: É?
1: O Kevin?
0: Certo.
1: É?
0: Não, nem imaginava que tinha música.
1: Nunca ouvi falar no Kevin?
0: Sim, já ouvi falar no Kevin. Vamos fazer um intervalo, a gente volta já. Com mais informações aqui dentro, aí tem os aniversariantes e os recados aqui dentro da programação.
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12: 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Antes dos aniversariantes e dos recados aqui, tá com pressa?
13: Não, antes do Lera, inclusive.
12: Não, agora vai o Lera.
13: Então, antes dele, meu. Lera, então, desculpa aí, porque ante a pergunta do Clécio, da decisão de 40 anos, o prazo máximo de prisão, como é que é? Privação da liberdade, isso foi determinado a partir da decisão de janeiro de 2020, o Clécio, estabelecendo a ampliação do tempo máximo de prisão aqui no Brasil. Então tem aqui, ó, o artigo 75 do Código Penal: o tempo de cumprimento das penas privativas de liberdade não pode ser superior a 40 anos. Código Penal. Só que, claro, essa previsão só vale para crimes cometidos a partir da promulgação dessa lei, que introduziu esse artigo. No caso, foi o pacote anticrime. Previsão da Constituição Federal, artigo 75, lei penal não retroagirá, caso somente se beneficiar o condenado, certo?
12: Olha aqui, ó, Fidelis Preto.
13: Oi.
12: Vamos lá. Me manda esse material aí. Me manda esse material aí. Ontem nós tivemos uma notícia aqui, que circulou por parte da imprensa, né? Tendo aí o envolvimento de uma pessoa aqui de Nova Prata, um advogado conhecido nosso, numa questão de um dinheiro repassado para instituições, né? A matéria que saiu, deixa eu buscar aqui essa informação aí, que daí eu posso passar mais, porque tem a nota de esclarecimento aqui que é importante, então vou dar uma segurada de novo aí, o Paulo Lera, para que a gente possa falar sobre esse assunto, um pouquinho sobre esse assunto aqui, dentro da nossa programação. Quem divulgou essa notícia foi a Metrópolis, né? Metrópolis.
13: Portal.
12: importado.
13: É, o jornal impresso, na verdade, o jornal digital,
12: é,
13: né?
12: É isso aí. PL paga 450 mil a pré-candidato do Rio Grande do Sul por assessoria em Minas Gerais e também filme. Estaria nessa questão o advogado Rodrigo Cassol Lima, que é aqui de Nova Prata, certo? Pois agora, então, o Rodrigo Cassol Lima, não sei se a gente explica a notícia ou não, Fidelis Preto, porque ele está mandando uma nota de esclarecimento. Ele está passando.
13: Meu querido, desculpa aí, Maragão, a melhor coisa era ele falar aqui conosco.
12: Mas ele não vai falar. Ele
13: está em Porto Alegre, muito evento em Porto Alegre. Não, tudo bem, fica para outro dia, né?
12: É
13: evidente. A questão toda que está repercutindo, né? O Clécio estava envolvido de tentar, né? Buscarem para que ele fale aqui conosco, que ele, na verdade, o que envolve é o nome dele. É. Está circulando essa notícia, né? Agora, evidentemente que se ele em algum momento, né, tiver um espaço na agenda, alguma coisa nesse sentido, para ele fazer o detalhamento, a verdade, o que aconteceu, como é que funciona isso?
12: Bom, ele nos remeteu aqui uma nota de esclarecimento, né? Ela é longa, essa nota de esclarecimento é longa. Em relação aos questionamentos acerca das emendas parlamentares encaminhadas em 2023 e executadas a partir de 2025 em favor da Passos da Liberdade, esclarece-se desde logo que nenhum recurso foi destinado à pré-campanha, campanha eleitoral, propaganda ou promoção pessoal de qualquer dirigente. Trata-se de entidade privada, sem fins lucrativos, sem distribuição de resultados, e os valores recebidos são aplicados integralmente, 100%, na execução dos objetos contratados e nas despesas necessárias à sua entrega. O diretor-presidente não é remunerado, exerce suas funções de forma voluntária e, no âmbito do Conselho Federal da OAB, atua igualmente de forma voluntária, tendo integrado Comissão Temática Nacional na área da cultura. Durante as enchentes de 2024 no Rio Grande do Sul, a entidade participou da indenização e execução, não, desculpem, da idealização e execução de abrigo para cães resgatados, estruturado em ginásio mantido por doações por rede de voluntário, inclusive com atendimento veterinário voluntário. As emendas seguiram rigorosamente os trâmites, enfim. E o orçamento total do projeto fala aqui também, é longo e a explicação é longa, em relação aos recursos recebidos do Partido Liberal, o PL. Trata-se de contrato de comunicação e assessoria com entrega de produto audiovisual celebrado com a entidade para execução de atividades institucionais de comunicação do partido. Isso não se confunde com pré-campanha, campanha, propaganda ou qualquer forma de promoção pessoal do diretor-presidente. Não há remuneração, honorários ao do diretor-presidente, tampouco financiamento de material para promoção individual. E aí fala do contrato, enfim. Vai ser postado nas redes sociais essa informação aí pelo Clécio, e aí então você vai ter mais detalhes para poder ler na íntegra toda essa nota de esclarecimento deste fato que foi noticiado. Não sei se Paulo Lira viu esse fato.
14: Não tem conhecimento.
12: E aí então, vai poder então falar um pouco melhor, as pessoas vão poder saber mais do
13: tem detalhe. No Metrópolis, tem no UOL, tem outros portais, evidentemente, que tratam, enfim, que como não tem, vamos botar assim, que não são, para falar para a nossa audiência, que são portais, são sites, enfim, hoje tem a imprensa digital, vamos colocar digital, que não tem, que nós estamos acostumados no mundo analógico com uma empresa de comunicação formal, RBS, Globo, tem a rádio radioativa, que é uma, né, entendeu? Agora, tem os portais de informações que também já hoje tem, inclusive no futebol, basicamente, na Leira.
14: Sim,
13: quanto,
14: sim.
13: Você pode observar, né, a presença desses que... que estão em plataformas, que participam de coletivas.
14: Exato. Né? Exatamente.
13: São jornalistas que estão lá e cumprem a mesma função do que nós estávamos acostumados anteriormente, antes da chegada da questão do mundo digital de um modo geral.
14: E é aí... um veículo a mais, né? É um veículo a mais, é uma forma
13: claro,
14: mais.
13: Claro. É um campo de emprego também.
14: Exatamente.
13: E quantos deixaram da imprensa normal, formal, exato, e estão atuando em plataformas. Agora, a notícia que está circulando: Eduardo Bolsonaro e Mário Frias gastam dinheiro público em documentário desintegrantes do governo Bolsonaro. É o que está circulando. Certo? E aí, enfim, daí tem o desdobramento, tem, né, essa notícia por inteiro, e aí fica no ar essa dúvida. Fica, porque sempre tem, ó, a Lei Rouanet, um lado e não sei o quê, a Lei Rouanet beneficia a turma do PT, a turma não sei de quê, e agora tem essa situação toda. E que evidentemente que isso provoca um choque.
14: Uhum.
13: Choque de posições. E evidentemente que a notícia está rodando.
14: Exato. Esse rapaz, ele é advogado, né?
15: Aqui em Nova Prata.
14: Sim, é advogado. Bom,
13: filho do Edson.
14: Ele é filho do Edson Figueiredo. Jogamos futebol junto, meu grande amigo Edson Ferreira Lima.
13: Quem não conhece o Rodrigo aí?
14: Eu não conheço.
13: Não conheço.
14: Mas ele vai se defender. Ele é advogado, e tomara que seja aqui dentro da rádio, aqui também, que veio aqui e dá uma entrevista para ele se defender.
15: Isso deve acontecer no decorrer dos próximos dias também, né? Vamos ter a palavra dele aqui respeito disso.
14: Por enquanto,
15: Por enquanto, tem essa nota de esclarecimento a respeito desse assunto que ele mesmo acabou fazendo e distribuindo para os meios de comunicação. Eu acredito que, especialmente aqui em Nova Prata, que tenha feito essa nota de esclarecimento para saber o que aconteceu. O fato é esse, né? O fato é esse. E agora, pela manhã, agora há pouco, chegou essa nota de esclarecimento a respeito deste fato aí.
13: Tudo é que motivo, mas não adianta. Tudo. Não é, isso é de parte a parte, amigo. E não adianta.
15: É isso aí. Bom, Fidelis Preto, está acontecendo o campeonato de bochas aqui em homenagem ao cidadão, não é isso?
14: É verdade, é o Toninho Nalim. Ontem à noite nós estivemos juntamente com a Genor Zamin, estivemos na Sociedade Bochófila Pratense, num jantar lá ontem, aliás, um belo jantar, né? Uma massa com codorna e frango, é excelente.
15: Não, mas era,
14: né?
15: Codorna com massa?
14: É, massa com codorna, codorna com massa, foi excelente, né? Uhum. Oferecido pela direção da Liga Pratense, né, pela Sociedade Bochófila Pratense, para as equipes que já começaram a chegar, delegações. Ontem, por exemplo, pessoal, presenciou delegações de Minas Gerais, de Santa Catarina, do Paraná. São delegações que já estão aqui, mas e outras delegações estão chegando hoje, né, para um evento que é um evento muito grande. Ontem tivemos até uma mostra aí, o pessoal treinando, dando bochadas, né, é uma coisa mais linda, o pessoal troca a bocha, fica no lugar, sai aquela que estava no ponto e fica o cara que bate, né?
15: Sim.
14: Coisa mais linda. Então, vai começar, na verdade, a competição começa hoje. Amanhã, às 11 horas da manhã, teremos a homenagem a Antoninho Nali, inclusive com essa, uma homenagem da Câmara Municipal de Vereadores também, né?
15: Uhum.
14: E o campeonato que prossegue até o final da semana, até o final de domingo. Serão realizados jogos em quase que todas as canchas de bochas de Nova Prata, uma promoção da Liga, né? Que tem o Vilmar como presidente, né?
15: Uhum.
14: E que tem movimentado muita gente. E ontem, inclusive, eu tive a oportunidade, hoje à noite eu vou reproduzir aqui, inclusive, de entrevistar o Pedruca, né? O Pedruca é o campeão mundial de bochas. O Pedruca, ele é natural de Vista Alegre do Prata, veio para Nova Prata, parava aí no Círculo Operário, antigo Círculo Operário Pratense, na antiga sede do Círculo Operário Pratense, veio junto com a família Marinello, e depois se transferiu, como também o Nalim jogou, né, em Santa Catarina, né, em Chapecó, juntamente com o Chiquinho, com o Vavá, enfim, com o Beto, com esse pessoal que foi lá para Chapecó jogar bocha. E entrevistei ele ontem, hoje eu vou reproduzir dentro do nosso programa aí, uma entrevista legal também que eu fiz com o Pedruca, que tá aí, também tá aí, né, que foi companheiro, né, um grande companheiro do Nalim, nós teremos com certeza esse final de semana aqui os melhores jogadores de bocha do Brasil.
15: Vai até domingo?
14: Vai até domingo. Perfeito. Ontem à noite, olha, as apresentações que aconteceram foram sensacionais.
15: É na Bochop?
14: Em todas as canchas de bocha.
15: Ah, em todas as canchas de
14: bocha. É, vai perfeito. Ter o circo penal. Aí, às 11 horas da manhã, para e todas as canchas para. Vem, o pessoal vem tudo pela Bochófila, parece homenagem, e depois vai ter o almoço, né?
13: De onde vai ser o almoço?
14: Ali na Bochófila.
13: É?
14: É, aí na Bochófila. Então,
13: vai ser o quê? Vai ter churrasco ali?
14: Churrasco.
15: Entendi.
14: É. Então, vai ter essa programação toda, e aí essa homenagem.
13: Tu vai lá no churrasco, Leira?
14: Vou trabalhar lá também.
15: Muito bem. Bem-vindas.
14: Vamos lá, né, Tia? É.
15: Bem-vindas as pessoas que vêm chegando aí. Tomara que tenhamos aí um grande evento.
14: Aliás, esse final de semana, além disso, nós teremos também quilômetro de arrancada.
15: É?
14: Quilômetro de arrancada da uma prova no calendário estadual já, né? Vale ponto pro calendário estadual, quilômetro de arrancada. A primeira prova oficial aqui em Nova Prata,
13: no quilômetro
14: de arrancada.
13: É.
15: Opa!
14: É.
15: Então, bom, vamos lá.
14: É sábado, né?
15: É sábado. Vamos pros aniversariantes. Se é algum aniversariante, aí homenageio. Olha
14: eu
15: aqui, ó.
14: Já vou homenagear. Sabe quem? Que é aniversário hoje?
15: Quem?
14: Centenário.
15: Quem?
14: Lírio Soares.
15: Ué, o Lírio Soares está
14: aniversário centenário? Hoje. Cinco Lírio. Tá beirando.
15: Tá beirando, mas não tá ainda. É 80 e pouco, acho.
14: É, né? Os 83, 84. É,
15: Lírio Soares está de aniversário.
14: Mas é uma das pessoas que eu lembrei. Agora tem diversos amigos que estão de aniversário hoje. Mas o Lírio é uma das pessoas que eu lembrei que está de aniversário hoje.
15: É isso aí. Evandro Ferri está de aniversário hoje. Maria Luísa Pegoraro está de aniversário hoje. E Tiago Vivan. Minha lista é curtinha, Fidelis Preto.
13: Mandaram hoje, pessoal, para Leonice Horn, a Neiva Rampontec, opa, a mulher lá do meu amigo, o Zé, né? O Zé, o padre, a Neiva Tecchio, Neiva Rampontec, a Neiva é irmã do Palinha, né? Tá de aniversário, irmã do Edson, do Valdo, né? Alô especial para Neiva. Repetindo aqui, a Maria Luísa Pegoraro, o meu amigo de infância, de pré-adolescência, adolescente, né? O José Luiz Fritcher. Ele tem um ano menos do que eu, Maranguá.
15: É?
13: O apelido dele, sabe como é que é o apelido dele?
15: Não imagino.
13: Pingo.
15: O Pingo.
13: Muito ele bem. É Pingo porque ele é baixinho.
15: É, muito bem.
13: O Pingo tá de aniversário hoje. Poxa vida, um especial para ele. O meu amigo Tiago Vivan. Tá de aniversário também, a Jocélia Morello Gotardo, do Vitor.
15: Opa, parabéns.
13: A Juca tá de aniversário. Ela é irmã do Brusa. Conhece o Brusa?
15: Claro.
13: Esse aí, o Brusa. E do Zé também. Então essa turma aí que hoje tá de aniversário, para todos eles a
15: parente lembrança. Parente da minha mulher.
14: Ah, é? É verdade.
13: Quem?
14: Mais hoje tá de aniversário.
13: O Brusa, né?
14: É. Hoje tá de aniversário. O Hélio Viana Basso, o Hélio que morava aqui, né? O Hélio da Santa Catarina agora. Além do Lírio Soares, o Anderson Ferronato, o Anderson da imobiliária, está de aniversário hoje também. O Lucídio Sense, o Rogério Eduardo Moraes, hoje é dia de Santa Rita de Castro.
15: Hoje é dia de Santa Rita.
14: É. O Edair Rigo, a Rosânia Verardi, Bernardo Rigo. Essas são pessoas que estão de aniversário hoje também, juntamente com o Lírio Soares, que nasceu em 1943, o Lírio Soares.
13: Ah, mas então tem 83.
15: É isso aí.
13: Não tem centenário, então.
15: Quase não. Falta ainda.
14: Falta, mas ele vai chegar lá, né?
13: Não. Tomara que chegue.

0: Tem aqui o Enio Antunes, bom dia. Aguiar Silveira, bom dia. Aguiar Silveira, primeira vez que... É de Gravataí. Gravataí, obrigado aí pela sintonia. Nadir Ana Toqueto de Conto, bom dia. Bom dia, Nadir. Marlene Ferrari, bom dia. Deus abençoe a todos vocês. Amém, gratidão. É do Balneário Pissarras, nós está nos ouvindo, a Marlene Ferrari. Grande abraço para Marlene.
1: Pissarras?
0: É.
1: Vai lá em Santa, cara.
0: É. A Nauzide Aparecida. Bom dia, Nauzide. Tudo bem com você? Grande abraço, obrigado pela sintonia. O Adalberto Ramiro. Bom dia, amigos da Rádio Ativa. A mais ouvida de Nova Prata, tá bom, obrigado.
1: Mais ouvida da Cabra.
0: Garantia do Ibope, ele colocou.
1: Tá bom. Ibope não tem mais, então tá falha essa tua pesquisa aí, viu, Beto? Ibope não tem mais.
0: É, ele colocou, olha, domingo assisti a missa no Santuário de Caravaggio e depois almocei em Viranópolis na festa.
1: É, o cara...
0: Domingo, agora, não, peraí, ele vai domingo, acho que é domingo que vem.
1: É, vai.
0: Né? É,
1: programa.
0: Assistir a missa Caravaggio, depois almoçar em Viranópolis na festa lá da Cucaia e visitar as e visitar os estantes e muito bom. Abraço, bom final de semana a todos.
1: Viu, como é que é o Beto, né, cara? Ele é um cara andante, né?
0: É andante.
1: Ele é um peregrino. É. Peregrino, me falaram, Beto, procede, ó, recebi uma informação, foi quarta-feira, hoje é sexta, né? Quarta-feira eu passei ali, o cara me chamou, sabe da novidade? O Beto pintor lá que interage com você todos os dias, eu recebi informação que ele tá de mudança de novo.
0: É? É. Vai pra onde agora?
1: Vista Alegre.
0: Ah, tá. Olha aqui, ó.
1: O o prefeito Donin que o convidou pra morar lá.
0: O Fabiano Graziotin da La Costa.
1: Opa.
0: Bom dia. Joana Kaczynski, bom dia, abençoado. Deus abençoe, bom dia, Deus abençoe vocês todos. O Renato Roncato, Angelina Zancanda Rocha, bom dia. Bom dia, hoje é dia. Um abraço para todos. O João Carlos Defende, bom dia, tudo certo aí? Tudo certo, João Carlos.
1: Não conhece o João que defende?
0: É, o João Carlos
1: defende. Conhece? Ele tem um irmão gêmeo.
0: É?
1: É?
0: É, duas vezes ele.
1: Não, irmão gêmeo ele
0: tem. Ah, bom, tudo bem. Eni Rodrigues Vargas, bom dia. Jairo Busnello, bom dia, que Deus abençoe o nosso dia. Abraço para todos vocês desta rádio maravilhosa.
1: Sabe quem é o Jairo Busnello?
0: Quem?
1: Irmão do querido finado Gatilho.
0: É?
1: O irmão do querido Gatilho que faleceu recentemente.
0: Certo.
1: Nosso amigo Gatilho, lembra o Gatilho, hein, Leira?
2: Claro, meu amigo.
1: O Gatilho é uma figura aqui, né?
2: Sim, sim.
1: Vou botar assim, barbaridade da cultura underground, sabe, aqui em Nova Prata.
0: E olha aqui, volta a escrever aqui, ó, o Adalberto Ramiro, Beto. Oi, pessoal. Olha, a Del... Como é que é o nome da mulher lá? Deolane?
1: A dona Deolane.
0: A Deolane, ela é advogada, participou do BBB. Ela cuspia nas outras participantes, muito sem educação. É uma Judas. Colocou ele aqui.
1: Quem?
0: O Beto Pintor.
1: Baba, ô Beto, não sabe que tu tem também. Tu tá influenciado pela dona Deolane, Beto? Por isso que ela tá com essa grana toda.
2: Aliás, quando é que vai começar esse novo BBB aí?
0: Que eu quero assistir um dia. Saudades, assistir, pelo amor de Deus, ele terminou,
1: O Marangoni, o Marangoni reprogramava toda a agenda dele por causa desse programa aí. Por causa do Big Bosta.
0: É. Bom giorno, amigos da Ativa, vamos prosseguindo. Eloy, bom dia. Aqui também o recado de hoje de manhã que a gente passou aí do nosso ouvinte de sempre aqui, o Luiz, sobre o CR7 2,30 bilhões que recebe, enfim.
1: De euros, né?
0: É isso aí.
1: Por ano, dá um bilhão por ano o cara recebe.
0: Aqui também, quem manda recado.
2: E a irmã dele tinha um restaurante. Que vai
1: fazer? Disse que tem restaurante em onde?
2: É, Gramado.
1: E daí que ela faz o que lá?
2: Não, não tem mais. Ela tinha
1: não um tem mais? Em
2: Gramado, não. Ah, claro, como é que se eu ganho um bilhão de reais por ano, eu vou deixar minha irmã ter um restaurante fora do país, em Gramado? Brincadeira, né?
0: O Murilo Antônio, teve, eu não sei se as identidades que foram. Teve uma identidade aqui que foi encontrada, tá aqui, Murilo, certo? Murilo Antônio.
1: E tem outras quatro identidades aí. Tem outros três, quatro documentos aí.
0: É isso aí. Dani Golombieski. o Jean.

0: André Secanho, que mandou o recado hoje pela manhã. Aqui também o recado, Fidelis Preto, aqui também o recado do Juarez, o Juarez. Juarez. Bom dia, Marangoni Preto. Eu e Alice estamos na escuta. Manda um abraço pra Alice. Alice, abraço pra ti. Obrigado pela sintonia pra ti, pro Juarez também, né?
1: Juarez.
0: É, Juarez.
1: Juarez e Alice.
0: E Alice, Alice.
1: Ô, Juarez.
0: Grande abraço, Alice.
1: Alice, querida Alice. Alice. Tudo bem, Alice?
0: Bom dia, obrigado pela sintonia.
1: Onde é que o casal mora, Maragoni?
0: Não, acho que é filha, alguma coisa assim. Não tenho certeza.
1: Ah, os dois irmãos? Não, filha, como filha?
0: Manda mais detalhes aí, porque senão o Preto agora vai me perguntar.
1: Olha,
0: eu não
1: você fala Juarez e Alice, querido, eu gosto de identificar as pessoas, quem são eles?
0: Acho que tu tem que vir aqui cuidar daí tu sabe quem é, eu não sei. Juarez, manda mais detalhes aí.
2: Quem é o Juarez?
0: Quem mais aqui? Quem mais aqui?
2: O cara que tá na televisão lá na... O cara... o Leandro lá de Batuvira. Quem é o Leandro?
0: O Evandro Frigo também mandou um recado aqui, Leira. Um belo evento, quilômetro de arrancada, vale a pena prestigiar, colocou aqui o Evandro Frigo. Sabor, tá certo? Muito bem.
3: Aliás, o Evandro Frigo, que logo nós teremos também, já é no mês que vem, né? Não, em julho? O mês que vem. Nós teremos aqui também a prova, né? Valendo pelo Campeonato Brasileiro, Campeonato Gaúcho, do Rally de Velocidade, né? E ele e o Alexandre Blume que estarão participando. E será aqui em Nova Prata.
0: É isso aí. A Elizabeth Vide, que tá ligada aqui com a gente, mandou um modinha. Olha aqui, ó, Fidelis Preto, também tu complica por nada a vida, né, tchê? O Juarez tá nos ouvindo, é minha filha, a Alice. Eu imaginava que fosse a filha dele. Então, mas eu te disse, deve ser a filha dele. Então, a minha filha, a Alice, ele e a Alice estão nos acompanhando. Quer ver a foto do Juarez aqui? Tá aqui, o Juarez tá aqui. Tá aqui, grande abraço. Não, fala no microfone, porque se tu falar ali, não vai funcionar. Muito bem, tá certo. Eu não sei se pulei algum recado, mas eu tentei passar todos os recados aqui dentro da nossa programação. Agora são 10 horas e 45 minutos, 10h45. A gente volta já com o vice-prefeito de Viranopo.
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18: 10:50.
0: Muito bem, vamos seguindo com as informações. Agora são 10:51. Estamos tentando contato com o João Guilherme Azeto, lá de Veranópolis, para falar alguma coisa sobre a Lacucaia e também as obras que estão acontecendo por lá. 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Não conseguimos a ligação aqui ainda. Vamos tentar de novo depois. 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Frio, né, gente? 11 graus é a temperatura neste momento aqui no estúdio da Ativa FM e me parece que vai ser assim todo final de semana, não é, Fidel Preto?
1: Vai ser assim?
0: Frio, né?
1: Ah,
0: frio.
1: No e bairro. O Juarez, como é que ele tá?
0: Tá bem, manda um abraço.
1: Ô, Juarez, o pai da Alice, agora que eu entendi. Não certo. Foi difícil, Juarez. Foi difícil pro Maranhão explicar.
3: Isso. Falando sobre frio, Roberto, essa semana eu estive na unidade central de saúde aqui. Fazer a minha vacina, né?
0: Tá certo.
3: Fazendo minha vacina para gripe. Olha, eu até fiz um vídeo lá, só que a gente não tem, eu não tenho autorização das pessoas que eu filmei.
1: Ah, sim, claro.
3: E sabe o que eu lembrei? Eu lembrei, rapaz, um episódio muito triste que nós passamos aqui, que foi da pandemia. Pessoal, todo mundo, olha, máscara, 80% das pessoas de máscara, rapaz.
1: É verdade.
3: Então, puxa, isso aqui me chamou atenção. Certo. Olha que a pandemia foi uma coisa muito triste pra gente, né? Então, eu lembrei disso. E aí eu fui fazer a vacina e conversei com a pessoa que tava fazendo a vacina lá. Ela me disse que em torno de 100 pessoas por dia fazem a vacina. E no atendimento ali, eu estava cuidando só no painel, né, que chamava as pessoas, né? Mais de 200 pessoas passaram na tarde aí com o clínico geral. E olha, eu também fui atendido por clínico. Eu problema que a cara só usa fora de ouvido, né?
0: Perfeito.
3: Temos um otorrino lá.
1: Tu, e aí o cara deve ter negócio, doutor?
3: Sim.
1: Audiometria?
3: Foi fazer aí. Legal.
1: E o Maranhão, ele nunca vai, por isso que ele tá surdo.
0: Por isso que eu tô surdo. Mas agora, quem não tá surdo, tá nos ouvindo nesse momento? Quem está nos ouvindo nesse momento é o João Guilherme Mazeto, o vice-prefeito lá de Veranópolis, que vai conversar com a gente aqui dentro.
1: João Guilherme. João Guilherme ele é tocaio do teu colega.
0: Qual o meu colega?
1: João Guilherme, lá da TV Flá.
0: Ah, tudo bem. João Guilherme Mazeto, é brincadeira, eu tenho que ouvir de tudo nessa vida. Tudo certo, bom dia.
18: Bom dia, Marangoni, bom dia, Félix, tudo bem com vocês? É sempre uma satisfação conversar.
0: É, isso aí. O Preto, eu não sei de onde que tira essas coisas aí, mas tudo bem.
1: João Guilherme, tudo bem, vice-prefeito?
18: Como é que tá, Preto?
1: Tudo bem? Tamo aí, eu tô aqui na resistência com o Marangoni.
0: ai, brincadeira isso aí. Bom, o Mazeto já comeu o tal de X-polenta ou ainda não?
18: Ainda não, acho que hoje à noite vamos experimentar. Ontem estava tão frio que a gente ficou na sopa de capelete, né?
0: Ah, mas sopinha de capelete. E sabe que o bucho também é...
1: O bucho, opa,
0: como
1: bucho
0: é que é? É o mondongo, né? Também é bom agora.
1: Mondongo é uma coisa, o bucho é outra, não é, Leira?
0: Não.
1: Mondongo não tem mistura, não sei o
3: que. Não, nada. Está confundido com o bocotó.
0: É.
3: Não, bucho e mondongo é a mesma coisa.
1: É a mesma coisa, só que lá em casa sempre foi bucho.
0: Mas o bucho aí, o mondongo também aquece, não é, o Mazeto?
18: Aquece também, uma comida saborosa também da nossa região aqui, né?
0: É isso
18: nós
0: aí.
18: Nós tivemos ontem à noite daí o mondongo, organizado pelas comunidades do interior, a comunidade de Vila Azul, e foi bem, bastante gente frequentou o espaço gastronômico da Cucaia ontem à noite.
0: Maravilha, isso é bom, né? E vai todo final de semana, tem muita oportunidade para as pessoas, então, aproveitar esse espaço do La Cucaia, que acontece ali, né, o Mazeto?
18: Justamente, então, esse fim de semana iniciou ontem à noite as atividades no complexo da Gruta Nossa Senhora de Lourdes de Veranópolis, da festa La Cucaia, né? Então, a Cucaia é a fartura.
0: É verdade.
18: É a festa da comemoração. Nesse ano a gente comemora os 150 anos da imigração italiana, que se encerra agora em março, e também da imigração polonesa aqui na região do Rio Grande do Sul. Então estamos comemorando isso com o nosso embaixador, que é o Valdir Anzolin, que foi o homem das mil festas italianas.
0: Ele esteve aqui ontem conversando, anteontem conversando com a gente.
18: Valdir Anzolin é uma figura icônica da cultura ítalo-brasileira, né? O sul rio-grandense, passou todo o Brasil, inclusive o Mercosul, aí, desenvolvendo a nossa cultura, a nossa cidade, nós nesse ano aqui, então, ainda no ano passado, durante a Lacutaia do ano passado, nós decidimos torná-lo embaixador da festa. E foi uma grande escolha aí, que ele tá muito engajado nesse propósito aí da festa, da Lacutaia, da cultura italiana, da polonesa também. A gente sabe que a nossa região aqui teve a imigração dos italianos, poloneses e alemães em alguns pontos da nossa região, né?
0: É verdade, é verdade. Bom, mas enquanto acontece lá com o Canha, tem outros assuntos que a gente pode levantar para você. O Paulo Leira estava aqui, me falou de uma questão, como é que é, o Leira?
3: Bom dia, Bazeto, tudo bem?
0: Eu acho que está...
18: Tudo certo?
3: Tudo bem, beleza. Mazeto, eu até estava conversando com o Roberto e com o Preto aqui sobre a inovação que vocês estão adotando aí em Veranópolis, um projeto novo, que é essa questão da pavimentação das ruas. Agora iniciou um projeto aí no bairro Universal, começou pelo bairro Universal, que é a pavimentação em concreto, não é asfalto, não é nada disso, é concreto mesmo. Fala um pouco sobre esse projeto.
0: Tá, mas peraí, mas assim, é especificamente, porque esse local que vocês estão colocando aí é um local sempre que teve sempre um, problemático, sim, né? Sim. Problemático. É só esse local que vai ter concreto ou pode isso ser estendido em outros locais, outras ruas, o Mazeto?
18: Nós, nesse caso específico do bairro Universal, como bem mencionou Marangoni, o Leira fala como uma inovação, e de fato é uma inovação da nossa região aqui, a utilização de concreto em pavimentação de vias. Nesse local aí nós tivemos aquela grande obra de drenagem que iniciou no ano de 2025, aí no início do ano, para resolver aquele problema histórico dos alagamentos no bairro Universal. Nesses dois trechos onde a gente está fazendo esse teste, e temos a certeza de que com toda a tecnologia que está envolvida nesse processo, e com certeza com toda os outros municípios da nossa região, Guaporé também, esses dias também fez um trecho, é justamente para que a gente inicie um projeto piloto nessa questão da pavimentação em concreto. Vai uma malha de ferro, é preparada a base e depois é feita a concretagem da via. Nesses dois pontos específicos a gente tinha um problema com as caixas de junção das redes, que elas acabavam ficando com a tampa mais alta, né? Então a pavimentação em basalto também seria prejudicada, porque daí não ia ter, não ia ficar bem ajustado. Então nós escolhemos esses pontos justamente para iniciar esse projeto, fazer um teste, programa piloto, e também para resolver o problema lá do bairro Universal.
3: Aliás, aí nesse local, né, é o local que a gente tem para bem simplificar, e o pessoal aqui de Nova Prata vai conhecer o pessoal mais antigo, é perto de onde é que era o bailão do Irineu Machado, né?
0: Antigo matadouro.
3: É ali, embaixo, exatamente. Né? E aí, na verdade era banhado.
0: É antigo matador.
3: Era banhado, na verdade, aí, né? Esse é o problema, né? E excede sempre, né?
18: E tanto é que na rua Barão do Rio Branco, que é a rua principal ali do antigo matador, a gente vai fazer a pavimentação em asfalto daí nesse trecho também, justamente porque depois dessas obras, como o solo é um solo muito úmido e era um banhado mesmo, de fato, a repavimentação em basalto não fica mais boa. Ela não, por mais que a gente tenha refeito a base, acaba que aos poucos ela cede novamente. Então nós vamos fazer... refazer a base e fazer uma pavimentação em asfalto, porque também os moradores do bairro Universal merecem esse pedido de desculpas da administração pública, porque foi uma obra que se estendeu por um ano, mais de um ano, gerando transtornos e dificuldade para os moradores. Então, é um dos acessos principais de Veranópolis. Quem vem de Nova Prata aí pela subestação da RGE, se torna um acesso principal para quem utiliza a rota Cotiporã para ir para Bento Gonçalves, em virtude das obras da Serra.
0: Aliás, eu defendo o asfaltamento desse trecho de estrada todo aí, né? Agora nesse pedaço aí vai ser feito o concreto, mas quem sabe um dia lá do Trevo, né? Aí de Sapupema até esse novo local aí agora com a concretagem aí, quem sabe, Mazeto, um dia o asfalto?
18: Nós já temos, Marangoni, iniciaremos agora, o prefeito está assinando agora, que ele está sem voz, por isso que ele não pode conversar com a radioativa. O prefeito está assinando agora a ordem de início para o início da pavimentação asfáltica da Barão do Rio Branco, do trecho compreendido da Dr. José Montauri, ali quem desce do São Pellegrino,
0: isso,
18: até para lá do Bar do Polaco, que é uma referência à Rua Vitória José Zanini. Então nós já vamos asfaltar todo esse trecho e já temos uma verba que veio do senador Paim para seguir mais um pouco em direção à BR-470.
0: Tá.
18: Então já isso vai acontecer em breve. Agora nesse ano aqui nós já teremos uma boa etapa dessa pavimentação concluída.
3: O Mazeto, tem uma questão aí agora, especialmente que nós, que todo mundo está conhecendo, né? É esse trajeto entre a cidade e até o Balneário do Retiro, as
0: duas cidades. Deu acidente lá agora esses dias,
3: não? Ontem também deu acidente lá. Toda hora está dando acidente aí. Até porque essa estrada não foi feita para isso, né? É para porque era para ligar aí o município até Cotiporã, claro, né?
1: Uma ligação vicinal, né?
3: Exato. Mas aí também tinha um projeto, Mazeto, que saía aí da ponte e não fazia esse mesmo trajeto aí que ia até a cidade, sairia aqui perto do da estação da RGE, da subestação da RGE, né?
18: Justamente, o quilômetro, hoje a ponte do Rio Retiro, lá embaixo em Santa Bárbara, é o quilômetro 3 da RS-359 que liga Veranópolis a Cotiporã. No DAER existia esse projeto dessa ligação, então sair em alinhamento reto da ponte em direção à BR-470 ali no trevo da RGE. Porém, nós já estivemos várias vezes em contato e o DAER não tem condições hoje, no momento, de fazer essa obra. Nós conseguimos, então, junto ao governo do Estado, através do programa Rotas Alternativas, uma verba de 7 milhões de reais que vai contempla a repavimentação desse trecho, porque como ele é um trecho de estreito, com bastante movimento, e a gente sabe que a rua tem bastante umidade embaixo, acaba porque a gente precisa fazer manutenção nesse local. Então já temos o projeto aprovado junto ao governo do Estado, estamos terminando o processo licitatório e daqui uns dias já teremos a empresa contratada para começar a dar o início da obra.
0: É, certo, mas não vai ser alargada porque não tem condições.
1: Eu acho que
0: não
1: tem,
18: existe,
1: não.
18: De fato, não existem condições técnicas para alargar esse trecho, né? A gente sabe que à direita existem as residências bem próximo à
3: descida.
18: E pro lado de cima é...
0: Tem um barranco?
18: É peral, né? Então... acaba que dificulta para poder largar.
3: Aliás, o Veranópolis foi contemplado também com uma verba muito, muito grande também, em torno de 9 milhões de reais, que é para reconstruir, diríamos assim, né, a estrada lá para a Usina Velha também, né?
18: Isso, nós tivemos então na semana que passou, na outra semana, o prefeito da UPAI e o secretário de Desenvolvimento Social, William, estiveram em Porto Alegre, na Casa de Governo, para receber então a confirmação do governo federal dessa verba de 9,5 milhões para reconstrução da estrada da Usina Velha. A Usina Velha, Marangoni, Oleira, que acompanha aí, sabem que é um ponto turístico tradicional do nosso município, e nós já temos a perspectiva do investimento de uma construção de uma central de geração de energia elétrica lá embaixo na Usina Velha. Tá em fase de licença prévia na FEPAM para autorizar então a essa obra. E para isso nós precisamos ter acesso. O município, então, através de um projeto que foi cadastrado junto à Defesa Civil Nacional, conseguiu a liberação, e até os técnicos estiveram no mês de janeiro aqui desse ano visitando o local e ficaram apavorados com o desastre que aconteceu nessa estrada, né? Disseram que nunca tinham visto algo parecido numa estrada no país, né? Então, esse valor é um valor considerável. E é um investimento que lá existem muitos proprietários também que têm produção agrícola, bastante cítricos nessa região, e utilizam frequentemente essa estrada, porque senão eles precisam dar uma volta de em torno de 27 quilômetros para vir até a sede da cidade, onde por ali, em 4 quilômetros, eles estão na sede. Então, vai ser importante essa obra para o nosso município e para também a questão de alavancar o turismo, porque lá existe a cascata da Usina Velha. Essa foi a primeira usina hidrelétrica da região, né, na década de 50. Então nós temos esse compromisso também de fazer essa obra agora nos próximos meses.
3: Aliás, lá tem outra coisa, viu, vice-prefeito? Na época que o atual prefeito era vice-prefeito, né, que o Cristiano era vice-prefeito, ele tomou banho às 11 horas da noite lá, no inverno, com água termal, porque lá também foi encontrada água termal lá na Usina Velha.
0: Sim, mas olha aqui, ó, olha aqui. É por isso que ele está sem voz hoje.
3: Não, tomou banho de água quente, água termal, 40 graus lá, e ainda tem água termal, tem um poço lá que foi perfurado, aliás, foram três poços, né?
18: Tu sabes que lá no poço da água termal teve um deslizamento de encostas nos dois lados, só ficou o poço no lugar onde ele estava. Então, vê como a questão da geologia é importante ser falada. Então, lá tem um poço de água termal e tem esse potencial turístico também da Usina Velha, Inclusive, nós vamos iniciar na próxima semana a reconstrução das pontes, que são duas pontes lá nessa estrada, que é a ponte do Arroio Cascata, que é o arroio que desce da área urbana da cidade, e a ponte sobre o Rio Retiro lá também, que vai ser reconstruída, um investimento de mais de R$1 milhão também nessa época.
0: Só para nós encaminharmos aqui esse nosso bate-papo, Mazeto, nos informe essa outra ideia, essa outra notícia de que está circulando em relação a Veranópolis, de que existe aí um trabalho agora feito, encabeçado pela Prefeitura Municipal, com entidades do município, enfim, para fazer um planejamento para Veranópolis por 20 anos, seria isso? Como é que funcionaria essa questão?
18: Isso mesmo, nós tivemos na quarta-feira da semana passada, no Recanto Marista, então, o início desse projeto junto com a sociedade civil, né? O Veranópolis, o nome do programa é Veranópolis 10 mais 10, que foi o nosso carro-chefe da campanha política de 2024, que na verdade trata-se de um planejamento de futuro para a nossa cidade. Nós temos que ter uma perspectiva de como a cidade vai crescer e evoluir nos próximos 20 anos. Então, nós temos uma consultoria que vai nos auxiliar nesse processo, que é de Porto Alegre, que já fez o Pacto Alegre em Porto Alegre, o Caxias mais 20. Então, são programas que definem metas através da participação da sociedade civil e entidades do município, os empresários, definem as metas e as perspectivas de futuro para a nossa cidade. O que Veranópolis vai ser daqui a 20 anos? O que nós precisamos fazer para que Veranópolis atinja outro patamar daqui a 20 anos? Quais os desafios que Veranópolis vai ter nesse período e que a gente precisa enfrentar com maestria, né?
0: Sim.
18: Então isso vai se tornar um trabalho que vai acontecer durante todo esse ano, e ano que vem nós vamos encaminhar para a Câmara de Vereadores então o projeto de lei que define, é um plano de governo permanente, que independente da gestão que estiver à frente do município, ela vai ter que, através de um comitê que vai ser definido, consultar o comitê sobre as ações e as diretrizes que o município tem que ter para não se perder no tempo, né?
0: Uhum.
18: Nós não podemos ter mais, hoje um dos princípios básicos da governança, nós não podemos ter mais ações imediatistas. Nós temos que pensar no que a gente vai fazer e o que vai impactar no futuro e no desenvolvimento da nossa cidade. Então nós estamos trabalhando fortemente, é um trabalho coordenado pela Secretaria de Desenvolvimento Econômico, do João Augusto Fracasso, e foi um dos principais pontos debatidos na nossa campanha de 2024.
0: Sim.
18: E estamos colocando em prática aquilo que a gente propôs na campanha.
1: Sim. Mazeto, tudo bem, é louvável, à primeira vista, sim, é louvável, vamos botar assim, de projetar o futuro, não resta dúvida, né? Nós estamos aqui, não é apenas de passagem, nós estamos aqui para fazer, projetar e estimular que realmente, como o Mazeto destaca, olha, nós precisamos uma perspectiva de futuro para a comunidade. Agora, Mazeto, claro que o ideal seria que tudo isso seja realmente observado ao longo de todo o processo, a alternância básica no poder, isso pode vir a acontecer agora, mas ao longo de todo o processo, Mazeto, podem acontecer imprevistos. Nós temos o caso gravíssimo que aconteceu não somente com o município, o que aconteceu para todo o estado. Quer dizer, daqui a pouco, tomara que nunca aconteça, mas sempre tem essa possibilidade, Mazeto.
18: Justamente, mas para isso nós temos que definir algumas ações, que por exemplo, assim, no caso das catástrofes que aconteceram, dificuldades financeiras que podem vir a acontecer no futuro, a gente sabe, em virtude da reforma tributária, existem mecanismos que possam adiar, prorrogar ou até mesmo trocar as ações que estão previstas no Veranópolis 10 mais 10. Mas isso quem vai definir é a sociedade civil, as entidades empresariadas. Não vai ser uma decisão política. Nós não estamos falando exclusivamente de ações da administração pública municipal.
0: Sim.
18: Estamos falando na perspectiva, por exemplo, hoje Veranópolis, como Nova Prata, é cortado por uma BR federal. O crescimento do nosso município, o Marangoni, que é daqui, sabe. Sim. Muito bem, ele aconteceu muito a leste da rodovia. E hoje os cruzamentos da BR é um dos problemas críticos. E quais as ações que os próximos gestores e a alternância no poder é salutar e deve.
0: Sim.
18: Acontecer sempre. Quais as ações que os próximos gestores vão ter ou vão buscar para que esse problema possa ser resolvido? Nós vamos iniciar, mas nós vamos ter que definir metas daquilo que vai acontecer no futuro na nossa cidade.
19: É verdade.
18: Neste evento que teve na quarta-feira, um dos grandes desafios do nosso município, respeito à questão do risco, como na verdade também enfrenta, nós enfrentamos com Nova Prata também, uma congregação a Bento Gonçalves. Então, nós precisamos trabalhar isso, e eu acho que nós não podemos ficar restritos a uma gestão de 4 anos, onde os problemas vão ficar para sempre no nosso
19: É verdade.
18: Sim. Então, claro, eu entendo perfeitamente a tua colocação no momento que tu disse que pode acontecer imprevistos. E irão acontecer, a gente sabe disso. O mundo é dinâmico, as questões evoluem de uma forma, às vezes, muito rápida, às vezes, muito demorada.
19: Sim.
18: Mas nós temos que pensar e planejar ações futuras.
19: Maravilha. Agora, só rapidamente aqui, Marango. Ô Mazeto, isso aí que você destacou, me chamou a atenção, a questão que diferentemente de Nova Prata, ali a rodovia, nós temos cidade pelos dois lados. Claro que aqui em Nova Prata tem alguns pontos, mas é bem menor a situação do que envolve Veranópolis. É um drama isso é para vocês, hein, Mazeto?
18: É, com certeza. A questão é que a cidade hoje basicamente ela está a 60% no lado oeste e 40% no lado leste da rodovia.
19: Sim.
18: Os cruzamentos de bairros importantes acontecem em cima da rodovia.
0: Não é verdade, não tenho a dúvida.
18: Então, isso é uma questão que a gente tem que pensar no futuro, para que a gente vê cidades maiores aí, altas rotatórias, túneis, viadutos, mas Veranópolis também merece uma atenção com relação a isso. E ainda bem que nós temos uma BR federal, que o Benite também faz aportes significativos, mas nós temos que trabalhar fortemente isso.
0: Mazeto, obrigado pela tua participação por aqui. Bom evento do Lacucaia aí, tá bom?
18: Nós que agradecemos a Rádio Ativa, estamos sempre à disposição para ouvir, conversar e dialogar sobre as demandas do nosso município e da região.
19: Sim.
18: Reforçar o convite a toda a comunidade regional de Nova Prata e toda a região que nos escuta, convidar então toda a comunidade para Lacucaia, que acontece neste fim de semana aqui em Veranópolis. Muita gastronomia, muita comida boa, muita música e muita festa, que a cultura italiana e polonesa sabe fazer muito bem. Então, convite a todos, reforço esse convite e esperamos vocês aqui em Veranópolis nesse fim de semana.
0: Valeu, abraço, obrigado pela gentileza. Tchau. Muito bem, aí está, portanto, conversamos aí com o João Guilherme Mazeto. O Fidelis.
19: Ô, Marangoni, o nosso amigo lá, o Valdir Zolim, aquela figuraça.
0: Sim.
19: Que na verdade é o Anzolim, o Valdir, ele é assim o espelho, né, da nossa comunidade regional. Não, claro, ele nasceu, tem essa relação direta, raízes em Veranópolis, mas sempre lembrando que basicamente aqui todas as comunidades surgiram a partir de Alfredo. Sim. Chaves.
0: É isso aí.
19: Então, o Valdir Anzolim. Agora, eles tem uma chamada, não sei se é. Não é anúncio da festa. Ah, ele participou ontem, eu acho, chamando para a festa na televisão.
0: É.
19: Né? Daí ele disse que disse que uma das atrações, além dele, essa coisa toda, dos shows que, né, enfim, das atrações culturais. Sim. Concomitantes com a festa da comida.
0: É.
19: Diz que é verdade que vai participar com ele uma apresentação.
0: Mas eu prestando atenção, precisando que era um negócio sério.
19: É verdade,
0: sério,
19: aí não, ele tempo, falou, cara.
0: E o tempo correndo aqui.
19: O Anzolim chegou, olha, o Marangoni vai estar comigo.
0: Tempo correndo aqui e eu tenho que ouvir isso. Olha aqui, ó. Olha aqui, ó. Eu sei que tu tá fazendo o álbum. O álbum. Então,
19: é
0: lá
19: verdade,
0: no...
19: o álbum.
0: Lá no Chico, lá na tabacaria número 1, tem o quê? Figurinha. Figurinhas do álbum Copa do Mundo. Do álbum da Copa do Mundo. Então...
19: Tu tá fazendo o álbum?
0: Não, ele tá vendendo.
19: Tu?
0: Eu tô, eu gosto de, sabe que, no meu tempo, agora mudou, agora parece que o nome é Bafo, mas pra
19: Bafo,
0: mim,
19: Bafo
0: pra mim era Tabu.
19: É verdade.
0: Pra virar figurinha, né? Bom,
19: Bafo.
0: É, tô vendo pra jogar esse negócio aí agora.
19: É verdade.
0: Pra pegar as figurinhas.
19: Batia o Bafo tinha jogar bolinha, né? Bolita,
0: tá, mas
19: pião. Mas tudo isso era junto, Mel. Não tinha coisa separada.
0: Claro, claro.
19: Era um pouco de bolita, um pouco de pião, um pouco de Bafo, de figurinha. Outro, daqui a pouco, aos domingos, a piazada naquele tempo de guri lá, íamos no matinê, né?
0: Mas no então, bang. Mas então, tem as figurinhas lá na tabacaria número 1, da Copa do Mundo. Agora parece que vão ter que fazer mais figurinha, porque teve cara que não tava na Copa, agora vai ter que acrescentar.
19: Quem é?
0: Figurinhas aí.
19: Quem as figurinhas. Falta? Quem tá faltando?
0: Não sei. Mas figurinhas da Copa do Mundo. Então, pra quem tá fazendo o álbum da Copa do Mundo, ali na tabacaria número 1, o Chico, que nos ouve todo dia, tem as figurinhas. Tem as figurinhas, tem as figurinhas. Tem as figurinhas lá pra fazer. Então eu não comecei a fazer o álbum ainda. Será que dá tempo pra começar a fazer o álbum ainda? Vamos fazer junto, eu e tu.
19: Não quero. Não.
0: O álbum de figurinha. Vamos lá no Chico, vamos comprar as figurinhas.
19: Não tô afim de ficar com
0: o Chico. Eu não sei quanto é que tá cada pacote.
19: Quantas figurinhas tem cada envelope?
0: Também não sei. Mas tá lá, as figurinhas. As figurinhas e também
19: lá em casa, eu acho que foi em 2010, a minha filha fez lá da Waka Waka.
0: Quem?
19: A Waka Waka.
0: Quem?
19: Não lembra do que? Não lembra
0: da Copa do Mundo.
19: Da Copa da África, 2010, certo. Waka Waka.
0: É isso aí.
19: Com a Shakira?
0: Isso. Tá bom. Fazer o intervalo, a gente volta já, tem ainda. Opa! O que é, Chico? Tá mandando um recado aqui, positivo, tá? Quanto figurinha tem? Quanto custa o
19: envelope?
0: O envelope, diz aí pra gente aí quanto custa o envelope de figurinha.
19: O álbum, o negócio tudo.
0: É. Ah, não, o álbum, acho que, será que não é?
19: Não precisa comprar?
0: Eu não sei também se tem que comprar ou não.
19: Tem que comprar, claro.
0: Tem lá. Lá tem o álbum de figurinha, tem figurinha, tem troca também lá, se qualquer coisa o Chico tá
19: troca?
0: Fazendo.
19: Troca? Ah, sim.
0: É.
19: Tem dupla.
0: É isso, 7 pila. 7 pila ele tá colocando aqui.
19: E tem 10 figuras?
0: 7 pila, tá escrevendo. Com 7 figurinhas.
19: 1 pila cada uma?
0: Tá aí. 7 pila com 7 figurinhas. Faça o álbum lá no Chico, tem o álbum da Copa do Mundo, logo mais vai começar.
19: Observa, né, que esse negócio de álbum aí da FIFA, é claro que tem essa autorização FIFA, né, que a FIFA manda em tudo. Sim. É o padrão FIFA da máfia. Padrão FIFA máfia. Viu, Marangoni? E essa empresa aí, a Panini,
0: a
19: empresa italiana.
0: Acho que é a Panini ainda, né?
19: Claro!
0: É a Panini. Claro. Não tem de quê? Veio o Chico, qualquer coisa manda aí. Panini, ele tá confirmando, é da Panini aí, as figurinhas
19: Panini.
0: Da Copa do Mundo. No meu tempo que eu fazia álbum, tinha figurinha carimbada, tu lembra?
19: Verdade.
0: Carimbado, figurinha carimbada.
19: Tu jogava bolinha ou não, de vidro?
0: Sim, claro.
19: Jogava ou não jogava? Não?
0: Jogava, rapaz.
19: Tu buscava as bolinhas águida?
0: Quem?
19: Águida.
0: Aquelas que tem o olhinho lá?
19: Não, a águida era a bolinha mais caprichada.
0: É.
19: Mais bonita.
0: Tá, deixa eu terminar aqui, porque eu vou ter ainda 2 quadros pra fazer.
19: Tu lembra desse negócio, eu não?
0: Termina, Fidelis. Dá tchau pros ouvintes. Deseja um final de semana feliz aí pra todo mundo.
19: Quem com o âncora é tu.
0: Tá, então tá.
19: Eu só tô aqui de parceiro.
0: Tá certo, muito bem. Agora são 11:19:30. Fica ligado, a gente volta já.
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6: Muito bem, de volta por aqui com as informações para você, você ligado com a gente, obrigado. Ontem eu não pude fazer com o Fábio, vou fazer hoje, mas antes disso, o Fidelis Preto, antes disso, o nosso produtor ficou brabo com a gente aqui, hein? Nosso produtor aí, ele colocou: vamos falar dos assuntos da cidade ou vamos brincar de figurinha? Viu? Nosso produtor, viu?
7: Mais um golpe.
6: Isso aí.
7: Então, mais um golpe.
6: É.
7: O nosso presidente perdeu a cadeira. Um golpe.
6: É.
7: Quer dizer, passou por cima do Clécio.
6: É. Olha aqui, manda então, antes de ir embora, dá um bom dia pro Fábio aí.
7: Ô, querido Fábio Bala, tudo bem?
8: Bom dia, Preto. Bom dia, Maragoni. Como é que estamos aí? Tudo certo?
6: Tudo bem.
7: Eu tô aqui, vou falar pra ti, não tá fácil a resistência contra o Maragoni.
8: É mesmo? Olha,
6: ai,
8: mas
6: ai.
8: Então, diz assim, você não consegue com a resistência, vai a favor da resistência.
6: É isso aí. Se não dá pra fazer contra, vai a favor, tudo bem, né? Faz parte, não tenha dúvida. Ontem a gente não pôde falar ontem, mas então vamos lá. Hoje, sexta-feira, Fábio Veralto, o que você traz de novidades aí?
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7: Querido Fábio, desculpa aí, mas vamos falar sobre o mercado automotivo, e mais do que nunca, é do jogo, amigo, do sistema capitalista. É o sistema capitalista, amigo, é oferta e demanda, essa coisa toda. Agora, começando assim com o Fábio, que é o responsável, o gerente da revenda da matriz da Veralto em Veranópolis. O mercado de SUVs, o querido Fábio, o negócio está concorrido, amigo.
8: Tá concorrido, viu? 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
6: Maravilha, muito bem. Bom, então, Fábio, obrigado pela tua participação. Bom final de semana, boas vendas lá na Cuca, lá na Lacucaí, lá em Guaporé. Que tudo corra bem e que vocês consigam comercializar carros, tá bom?
8: Com certeza. Muito obrigado, Marangoni. Um grande abraço aí pra ti, pro Preto aí, pra todos que estão ouvindo a rádio.
6: Valeu, um abraço, tchau. Muito bem, Fábio da Veralto conversou com a gente aqui pela nossa Ativa FM.
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6: Muito bem, agora são 11 horas 33 minutos, 11:33. 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
1: Valeu, Lúcia, grande abraço.
0: Um abraço a vocês, tá? Tudo de bom.
1: Tchau.
0: Tchau, tchau.
1: Muito bem, a Lúcia da Loja Triunfante conversando com a gente, com ela a gente fecha por aqui as informações, fica ligado. Agora tem os nossos apoiadores, depois nós temos o programa da paróquia, musical do meio-dia, à tarde o clássico com música e informação de qualidade aqui na Rádio da Cidade, e às 6 horas da tarde o Paulo Leira vem com as informações esportivas e o resumo do dia. Grande abraço, valeu, tchau, tchau.
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8: Onze horas e 41 minutos.
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3: 11 horas e 43 minutos.

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0: Queridos irmãos e irmãs que nos acompanham através da rádio, a nossa saudação de bom dia a todos. Mais uma vez iniciamos o informativo da paróquia São João Batista de Nova Prata, neste dia 22 de maio, sexta-feira. Hoje, dia 22, a igreja celebra Santa Rita de Cássia. Santa Rita nasceu na Úmbria, região da Itália Central, no século XV. Casada com um homem violento, suportou pacientemente o seu caráter e conseguiu reconciliá-lo com Deus. Depois do assassinato do marido e da morte dos filhos, ingressou como religiosa no mosteiro da Ordem de Santo Agostinho em Cássia, dando a todos um sublime exemplo de paciência e penitência. Aí morreu em 22 de maio de 1457. Queridos irmãos e irmãs, neste dia peçamos a Deus a intercessão de Santa Rita de Cássia para todos nós. Hoje também, dia 22, nós queremos ouvir o Evangelho deste dia, que nós estamos já nos preparando para amanhã e depois no domingo celebrar a grande festa de Pentecostes. Por isso vamos escutar o Evangelho deste dia. O Senhor esteja convosco, Ele está no meio de nós. Proclamação do Evangelho de Jesus Cristo segundo João. Glória a vós, Senhor. Jesus manifestou-se aos seus discípulos e depois de comerem perguntou a Simão Pedro: Simão, filho de João, tu me amas mais do que estes? Pedro respondeu: Sim, Senhor, tu sabes que eu te amo. Jesus disse: Apascenta meus cordeiros. E disse de novo a Pedro: Simão, filho de João, tu me amas? Pedro disse: Sim, Senhor, tu sabes que eu te amo. Jesus disse-lhe: Apascenta as minhas ovelhas. Pela terceira vez perguntou a Pedro: Simão, filho de João, tu me amas? Pedro ficou triste porque Jesus perguntou três vezes se ele o amava. Respondeu: Senhor, tu sabes tudo, tu sabes que eu te amo. Jesus disse-lhe: Apascenta as minhas ovelhas. Em verdade te digo, quando eras jovens, tu te cingias e ias para onde querias. Quando fores velho, estenderás as mãos e outro te cingirá e te levará para onde não queres ir. Jesus disse isso significando com que morte Pedro iria glorificar a Deus e acrescentou: segue-me. Palavra da salvação, glória a vós, Senhor. Queridos irmãos e irmãs, o Evangelho deste dia nos mostra Pedro diante de Jesus. Recordem que na sexta-feira santa, Pedro negou três vezes a Jesus. Quando os guardas perguntaram se Pedro conhecia Jesus, e Pedro responde: Não, não conheço, não sei quem ele é, não o conheço. Três vezes Pedro fez isso. E agora, depois, Jesus pergunta a Pedro três vezes se ele o ama. Queridos irmãos e irmãs, esta pergunta de Jesus, feita pela terceira vez a Pedro se ele o ama, é para que Pedro tenha consciência de que o amor a Jesus é aquilo que mais importa na sua missão. Se Pedro em algum momento teve na sua vida algum deslize, como aconteceu nas negações, Jesus lhe perdoa. Mas Jesus também quer mostrar a Pedro que somente o amor verdadeiro fará com que ele siga o Mestre de verdade. Por isso, irmãos e irmãs, peçamos a Deus a graça de também nós, na alegria, na paciência, mas sobretudo na confiança, possamos também amar ao Senhor como Ele nos ama. Concluindo este tempo pascal, no dia de domingo, agora logo mais, o Evangelho de hoje nos aponta que tudo aquilo que vivemos na Páscoa foi por amor de Deus a nós. E hoje, nós, no lugar de Pedro, colocando o nome de cada um de nós, também somos desafiados pela pergunta: Tu me amas? É o que o Senhor nos pede. Vamos pedir que nós também tenhamos a capacidade de amar. Sabemos que não vamos amar como Jesus, mas que Ele nos dê a capacidade de, pelo menos, também amarmos Ele um pouco como Ele nos ama. Irmãos e irmãs, vamos à programação de hoje e dos próximos dias aqui para as nossas paróquias, então, de Nova Prata. Hoje, sexta-feira, dia 22 de maio, sexta-feira. Então, às 18 horas, teremos a missa na Igreja Matriz aqui no centro. E nesta missa, vamos rezar pelas seguintes intenções que foram solicitadas. Intenções de falecimento. Meses. Primeiro de João Maria Francisco Barbosa e nono de Emma Maria Boito Chiomento. Anos de falecimento. Segundo de Eli de Assunta de Contos Anchetti. Terceiro de Enedi Schons. Quinto de Volney von Müller. E 18º de Azenor Gasparini. Então estas e as demais intenções que foram solicitadas rezaremos hoje junto aqui a nossa Igreja Matriz, na missa das 18 horas. Ainda hoje, nós teremos às 19h30, missa na Capela São Julião do Gramado, missa pro defunti com o 7º dia de falecimento de Iliria Pertile Pagnocelli. Às 20 horas, teremos o 2º dia do Tríduo na Capela Nossa Senhora de Caravaggio do Povado Cola. E ainda às 20 horas teremos o jantar da ovelha na comunidade de São Belim. Programação para sábado, dia 23, amanhã. Então, em Farroupilha, teremos a Romaria dos Jovens, que irão inclusive diversos aqui do nosso Vicariato de Nova Prata. E aqui na nossa cidade, então, Nova Prata, às 9 horas teremos os batizados na Igreja Matriz. Às 13h30 teremos a preparação do matrimônio no Seminário São José. Às 14h30, missa na Capela São Belim. 14h30, missa na Capela Santa Libera. 16h, missa na Capela São João Bosco. Lá também vamos celebrar o 7º dia de João Juarez Vieira. Às 18h, missa na Igreja Matriz do Centro. Às 18h, missa na Capela de São Peregrino. E às 20h, o 3º dia do Tríduo, em honra a Nossa Senhora de Caravaggio, junto à comunidade do povoado Cola. Programação para domingo, dia 24. Então, domingo, dia 24, 8h, missa na Igreja Matriz no Centro, aqui em Nova Prata. 9h, missa na Igreja Santo Antônio do Maragata. 9h, início da procissão, em honra a Nossa Senhora de Caravaggio, junto à gruta. 10h30, missa festiva, campal, lá junto à capela Nossa Senhora de Caravaggio, em honra a Nossa Senhora de Caravaggio. Ao meio-dia, o almoço festivo nesta comunidade. E às 18h, missa na Igreja Matriz, no centro, aqui em Nova Prata. Programação para segunda-feira, dia 25. Às 13h30, resta do Santo Rosário na Matriz. Às 18h, celebração da Palavra na Igreja Matriz. E às 19h30, grupo de oração na Igreja Matriz. E programação para terça-feira, dia 26, que é dia de Nossa Senhora de Caravaggio. Então, nós teremos às 15h, missa na Capela Nossa Senhora de Caravaggio, do Cola. Às 18h, missa na Igreja Matriz, no centro. Às 20h, missa na Capela Nossa Senhora de Caravaggio do Cola. E às 20h, também missa na Capela Nossa Senhora do Rosário, Terra Gorda, dia de Nossa Senhora de Caravaggio, que vamos celebrar junto com a novena de Santo Antônio. Então, queridos irmãos e irmãs, essa é a nossa programação para hoje e para o final de semana. Queremos ainda saudar a comunidade Nossa Senhora de Caravaggio do Cola, que celebra a sua padroeira neste final de semana. Então, já iniciamos no dia de ontem com o Tríduo, sempre às 20 horas. Ontem, hoje, sexta-feira, amanhã, sábado, às 20 horas, com o tema Morada Consagrada a Deus, Rogai por Nós. E no próximo, então, sábado, dia 23, já a partir das 17 horas, terá a venda do mondongo. No domingo de manhã também, às 7 horas, o mondongo. Depois, no domingo, então, que é o dia festivo, dia 24, nós teremos às 9 horas a procissão que sai da gruta de Nossa Senhora, se dirigindo em procissão até lá a comunidade Nossa Senhora de Caravaggio, e lá nós vamos ter a bênção dos automóveis, a bênção de todos os veículos que estarão lá. Em sequência, às 10h30, a Santa Missa Campal, com a coroação de Nossa Senhora. À meio-dia, o almoço. E também, dentro ainda da programação da comunidade da festa de Nossa Senhora de Caravaggio, haverá venda de churrasco para quem desejar, no domingo. E também, no dia 26, terça-feira, então, as missas às 15 horas e às 20 horas. Então, nós agradecemos os festeiros, equipe administrativa e toda a comunidade pelo empenho em realização desta grande festa em honra à padroeira do povoado Cola e também padroeira de nossa diocese. E nós ainda, como sabemos todos, como diocese, Nossa Senhora de Caravaggio é padroeira de toda a diocese de Caxias do Sul. Portanto, ela também é nossa padroeira, como comunidade que pertence à Diocese de Caxias do Sul. Em Farroupilha, nós temos o santuário dedicado à Nossa Senhora de Caravaggio e também eu, Padre Cristian e Padre Mauri, estaremos celebrando, além das nossas missas aqui, celebraremos nestes dias também no santuário em Farroupilha. Então, no próximo domingo, dia 24, a missa das 15 horas, às 3 horas da tarde, o Padre Mauri celebrará junto ao santuário em Farroupilha. E eu, Padre Cristian, celebrarei no dia 26 de maio, terça-feira, dia de Nossa Senhora de Caravaggio, ao meio-dia, no santuário em Farroupilha. Então, também nosso convite a todos para rezarmos junto com a padroeira de nossa diocese, aqui na nossa comunidade do povoado Cola, nas nossas capelas, onde vamos ter missa também nestes dias, e juntamente também ao santuário em Farroupilha. Nossa Senhora de Caravaggio, rogai por nós. Ave Maria, cheia de graça, o Senhor é convosco, bendita sois vós entre as mulheres, e bendito é o fruto do vosso ventre, Jesus. Santa Maria, Mãe de Deus, rogai por nós, pecadores, agora e na hora de nossa morte. Amém. Rogai por nós, Santa Mãe de Deus, para que sejamos dignos das promessas de Cristo. O Senhor esteja convosco, Ele está no meio de nós. Abençoe-vos todos, em nome do Pai, do Filho e do Espírito Santo. Amém. Queridos irmãos e irmãs, obrigado pela audiência neste dia. Tenhamos todos um excelente final de semana e até o próximo informativo paroquial.
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3: Meio-dia e 6 minutos.
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5: 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Meio-dia e 13 minutos. 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
8: Olá, meus amigos. A natureza não se apressa e ainda assim tudo acontece. A semente precisa do tempo do escuro para poder brotar. Assim como novos sonhos precisam de maturação e fé. Não tente colher os frutos antes da estação chegar. Aprenda a confiar no processo e a regar a sua esperança. A paciência é a virtude de quem sabe o que melhor virá.
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11: Uma excelente sexta para você e um abraço, porque hoje é o dia do abraço. Papo Sério está no ar. Está comprovado. Ouvir música traz vários benefícios para a saúde, corpo e mente e tem sido usada inclusive por médicos e terapeutas como tratamento, sempre com ótimos resultados. A música pode auxiliar no alívio de dores, na melhora da memória e até mesmo como estímulo para a prática de atividade física. E está cientificamente comprovado que ouvir música também faz bem ao coração. E não é só na hora de aliviar a dor de amor ou para melhorar o mau humor. A música deixa seu coração mais forte, a ponto de melhorar a recuperação de pacientes que sofreram problemas cardíacos. Isso acontece porque a música ativa o centro de prazer do cérebro, assim como o sexo e o chocolate, causando aquela sensação de bem-estar. O fundamento é bem simples. Ouvir música deixa todo mundo feliz. nariz, o que libera endorfina, que é um hormônio que causa o bem-estar e a sensação de prazer. Então aumente o volume do rádio e aproveite suas músicas preferidas. O Papo Sério desta sexta fica por aqui. Bom final de semana e até mais.
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1: Aquele cafezinho logo após o almoço é um ritual para muitas pessoas. Mas será que ele faz mal? A resposta é: depende da sua saúde. Para a maioria das pessoas, o café estimula a produção de ácidos no estômago e a liberação de gastrina, o que pode até ajudar a acelerar a digestão. Porém, se você sofre com refluxo ou gastrite, a cafeína pode relaxar a válvula do estômago e piorar a queimação. É isso aí, viu? O segredo é observar como seu corpo reage. Se sentiu conforto, o café está liberado. Se sentiu azia, melhor evitar.
0: 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Meio-dia e 31 minutos. 87,9.
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5: O contrabando na fronteira entre o Paraguai e o Brasil se consolidou como uma das atividades mais rentáveis para o crime organizado, superando indicadores econômicos formais de ambos os países. De acordo com um estudo inédito do Instituto Desenvolvimento Econômico e Social de Fronteiras, a venda ilegal de produtos como cigarros tradicionais e eletrônicos, bebidas alcoólicas e eletroeletrônicos garante margens de lucro que chegam a impressionantes 507%. A pesquisa aponta que o mercado clandestino movimenta cerca de 60 bilhões de reais por ano. Esse valor anual é maior do que toda a balança comercial legal entre o Brasil e o Paraguai e equivale a aproximadamente 1/4 de todo o PIB paraguaio.
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0: 12:45.
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0: dicas do dia. Bom, minhas lindas, sextou com aquele look cheio de luz e informação de moda. A camisa cropped com nó e estampa patchwork é a escolha certa para um visual divertido e super moderno. Então combine com uma saia midi vibrante e, se quiser ousar, finalize com uma bota estilosa, uma sandália de tiras. É a produção perfeita para emendar o trabalho com o happy hour, esbanjando criatividade. Arrase, minha linda, nessa sexta-feira e no fim de semana. Você nasceu pra brilhar.
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0: Fique linda.
1: Arrase.
0: Dicas do dia.
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Muito bem, 1:07, 1:07. Muito boa tarde. Estamos de volta por aqui na nossa programação, nosso programa que está no ar há muito tempo, te fazendo companhia nas tardes da Ativa FM, sempre com apoio de Rui Motos, para motos nacionais importadas, na Vila Lens. 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Estamos na sexta-feira, chegando mais uma sexta-feira, né? A última sexta do mês, é isso? É. Estamos nos encaminhando aí pro final do mês também. Olha como passa depressa, né? Dia 22 de maio. Não é a última sexta, mais uma, né? Deixa eu ver aqui no calendário. Tem mais uma, tem o dia 29 ainda. Mas estamos aí encaminhando já o mês de maio também. Como passa depressa, né? 19ª semana, até aqui faltando 221 dias para o final do ano, passaram 144, a lua é nova, a estação é outono. Hoje é o dia do abraço, então vamos aproveitar aí, dia do abraço, abraçar as nossas pessoas próximas, os nossos familiares, nossos amigos, no dia mundial do abraço. Hoje também é o dia do apicultor, aqueles que trabalham com as abelhas, né, o cultivo, né, os nossos apicultores que fazem um trabalho louvável, né? Nos últimos tempos também, até uma grande preocupação com a mortandade das abelhas. Então, dia do apicultor, vai aí, homenagem. Dia da aviação de patrulha, dia internacional da diversidade biológica, dia do economiário, dia internacional da ideia. São as datas para hoje. Alguns santos católicos, Santa Júlia de Cartago, Santa Rita de Cássia, uma santa já mais popular, mais conhecida. É a santa das causas impossíveis, né? E Santa Quitéria também hoje no calendário católico, é claro. Alguns aniversariantes: 1868, nascia o Augusto Pestana, engenheiro e político brasileiro. Ele morreu em 1934. Augusto Pestana já tem nome de várias ruas e avenidas, inclusive aqui do nosso estado, né? Em 59 nascia o Morrissey. Ele era da banda The Smiths, mas depois seguiu carreira solo, cantor e compositor britânico. E em 1970 nascia a Naomi Campbell, modelo, atriz inglesa. Fatos históricos: 1885, morre o escritor francês Victor Hugo, que tem obras como A Corcunda de Notre Dame e Os Miseráveis. 1908, os irmãos Orville e também Wilbur Wright patenteiam o aeroplano. Em 83, graves inundações na Argentina, no Brasil e no Paraguai. Um pouquinho antes, 1960, eu falei 1960, um terremoto no Chile atingiu 9,5 graus na escala Richter, o maior já registrado até hoje, que coisa. Em 94, a Assembleia Geral da ONU proclamou o Convênio Internacional da Biodiversidade Biológica, por isso que hoje é o dia da biodiversidade. Em 97, o nosso Grêmio é tricampeão da Copa do Brasil em cima do Flamengo, no Maracanã. 2008, início da sequência de tornados que atingiu o Canadá por uma semana. E 2012, parece que foi ontem, mas já se passaram também alguns anos, inaugurada na capital japonesa a torre Tokyo Sky Tree, com 634 metros de altura. É alta, hein? Eu não subiria. Uma das mais altas do mundo. Então, no dia de hoje, algumas curiosidades, alguns fatos históricos para você, né? Quem não tem história é um povo que não existe, né? Então, sempre é bom recordar, reviver emoções. E nós passamos aqui no começo dos nossos programas para você, nosso ouvinte. Bom, já falei bastante, vamos abrir o programa na parte musical. Começando hoje com música lá dos anos 80, 90, o som do Dire Straits, mas você participa pedindo a sua através do nosso telefone WhatsApp, é o nosso telefone fixo, e também o WhatsApp, que é 3242-1332. É claro, grava antes nos seus contatos, né, o 54, que é o prefixo da nossa região. Vamos juntos! Para você que vai estar em casa, bom descanso. Para você no trabalho, bom trabalho. Para você no automóvel, vai devagar, vai com calma. Para você no celular, né? Também obrigado pela audiência, pela companhia. 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
1: Sua cor preferida é o verde. Seu aniversário é dia 3, adora mesmo.

0: Sorocaba.
1: Que honra, cara.
2: Valeu, os meninos.
1: Obrigado, maninho. Bom demais.
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7: Olá, tudo bem com vocês? Hoje é sexta-feira, dia do abraço. Vai começar o Flash Star. Prepara o coração e o gogó, porque a nossa Girl From Rio tá voando alto demais, minha gente. A Anitta foi confirmada na música oficial da Copa do Mundo de 2026, que já ganhou até um teaser lançado pela FIFA. A nossa poderosa vai soltar a voz na faixa Goals, ao lado de outras estrelas internacionais de peso, a Lisa e o cantor Rema. Para completar o babado, a carioca também vai se apresentar na abertura do campeonato lá em Los Angeles no dia 12 de junho. Ela vai dividir o palco com ninguém menos que Katy Perry, Future e Tyler, mostrando quem é que manda no mundo. É o Brasil brilhando no maior evento de futebol do planeta e a gente morrendo de orgulho dessa fofoca maravilhosa, não é? Esse foi o seu Flash Star, que volta já já. 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
10: 13 horas e 19 minutos.
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0: Muito bem, 1:29, 1:29. A temperatura aqui no centro agora até subiu um pouquinho, 15 graus, mas o tempo está nublado. E olha, não se espante se tiver aí uma chuva ou até um chuvisco, né? Essa é a previsão.
1: Eu chego lá.
0: Previsão do tempo, confere por aqui.
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3: 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Olá, ótimo dia para você. Na região sul, o dia hoje se comporta com céu parcialmente nublado a nublado, especialmente no Rio Grande do Sul e em Santa Catarina, onde há possibilidade de chuvas isoladas durante a tarde. As temperaturas mínimas variam entre 16 e 18 graus, enquanto as máximas ficam entre 23 e 25 graus em toda a região. Ventos moderados de sudeste sopram entre 20 e 30 quilômetros por hora, trazendo uma sensação de frescor típica do outono. Em Curitiba, no Paraná, o dia permanece mais estável, com sol e poucas nuvens durante a manhã. As mínimas ficam em torno de 15 graus e as máximas chegam a 24 graus, proporcionando um clima agradável para atividades ao ar livre. Não há previsão de chuva significativa para o estado, porém recomenda-se acompanhamento da próxima frente fria, que se aproxima para os próximos dias. Porto Alegre registra possibilidade de pancadas de chuva entre 15 e 30 milímetros, especialmente no período da tarde e noite. O ar permanece úmido com umidade relativa entre 70 e 80%, favorecendo a formação de nuvens carregadas. Fica o alerta para possíveis alagamentos em áreas de drenagem precária da capital gaúcha.
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4: 13 horas e 30 minutos.

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2: O INCA Voluntário, braço de ações sociais do Instituto Nacional de Câncer, lançou uma convocação urgente para atrair novos doadores para o programa Nutrir. A iniciativa é fundamental para garantir uma alimentação saudável a pacientes oncológicos em situação de extrema vulnerabilidade social, auxiliando na resposta ao tratamento médico. O INCA é a principal referência nacional para o tratamento de câncer pelo Sistema Único de Saúde, embora suas 4 unidades físicas estejam localizadas na cidade do Rio de Janeiro, a instituição atende diariamente pessoas de diversas regiões do Brasil que viajam em busca de assistência especializada.
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2: Sextou, mas nada de deixar a bagunça acumular para o final de semana, hein? A dica de ouro é a regra do desapego da preguiça. Usou, guardou, sujou, lavou. Pequenas tarefas de 10 minutos por dia evitam aquela montanha de trabalho no sábado e deixam a sua mente muito mais leve. Combine o jogo com quem mora com você e divida as tarefas de forma leve e divertida. Assim, o seu tempo livre vai ser usado apenas para o que interessa: descansar e ser feliz.
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1: 13 horas e 48 minutos.

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8: Muito bem, agora faltando 9 minutinhos para as 14h, tempo nublado, tempo até fechado, parece até com cara de chuva aqui, né? E segundo a previsão, não se descarta, inclusive, algumas pancadas isoladas de chuva. Algumas informações que estão circulando agora à tarde para você ficar por dentro de tudo. Ministra da Suprema Corte, Carmen Lúcia, vota por derrubar a flexibilização da lei da ficha limpa. Ministra do Supremo, Carmen Lúcia, vota por derrubar a flexibilização da lei da ficha limpa. Provas do Enem serão aplicadas nos dias 8 e 15 de novembro. Inscrições iniciam na próxima segunda-feira. Banqueiro Daniel Vorcaro aceita aumentar para 60 bilhões o valor a ser devolvido aos cofres públicos em eventual delação. Imagina, o cara aceita devolver 60 bilhões. Eu fico pensando, né? Será que era só isso mesmo? Que foi desviado, que foi roubado, enfim, né? Que é um dinheiro ilegal? Então, você imagina, né? Se ele aceita devolver 60 bilhões, quanto mais teria aí, né? O que ele já gastou, enfim, né? Já investiu em outras coisas. É, não sei. Complicado. Influenciadora digital, advogada Deolaine Bezerra, nunca ouvi falar, é transferida de presídio no interior de São Paulo. Governo gaúcho alerta para a importância da vacinação contra o sarampo antes de viajar para assistir a Copa do Mundo. Mas quem é que vai viajar para ver a Copa também, hein? Pouquíssimas pessoas, né? Brasil quer recuperar fósseis de dinossauros e outros patrimônios naturais espalhados por 14 países. Prazo de alistamento militar termina no dia 30 de junho. Rio Grande do Sul deve receber mais 536 mil doses das vacinas contra a gripe na próxima semana. Eu fiz a da gripe ontem também. Mulher é condenada para prometer união estável para continuar recebendo pensão concedida pelas filhas solteiras de militares no Rio Grande do Sul. Novo salário mínimo regional já está em vigor aqui no estado. Produtores rurais registram 29% dos animais criados no Rio Grande do Sul na declaração anual de rebanho. Olha, só registram 29%. E o restante? Pois é, né? Essa declaração de rebanho eu também vou te contar, né? Júri condena mandantes de execução de mãe e filha no interior gaúcho. É aquele caso de casca. Até hoje pela manhã nós entrevistamos aí a Sabrina, né? Que é uma das filhas da mãe, né? E da irmã que foram mortas lá em Casca. Vereadores de Porto Alegre discutem projeto que obriga atendimento de emergência na saúde mental dos hotéis. O que mais? Sem citar Flávio, Lula diz que nunca buscou a lei Daniel Vorcaro para financiar artistas brasileiros. Jovens que completam 18 anos em 2026 têm até o dia 30 para se alistarem. Ministro Nunes Marques diz que a mentira tecnicamente otimizada com inteligência artificial será desafio da justiça eleitoral. São algumas informações que estão circulando na dupla Grenal. O Grêmio se reapresenta após vitória na Sul-Americana. O Grêmio que joga domingo. E o Inter, vice de futebol do Inter, fala sobre dívidas, janela de transferências e planejamento. O Inter que joga amanhã às 18h30 contra o Vitória fora de casa. São algumas informações que estão circulando e você conferiu por aqui na Mais Ouvida. Pede a sua música, participa. Vamos seguindo por aqui com a parte musical, músicas para todos os gostos. Acho que já foi, né? Acho que já tocou, então vamos para a seguinte aqui, né? É isso aí, agora sim.

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1: Olá, tudo bem? Eu sou Alexandre Ricarte e está começando a partir de agora mais uma edição do Time News. Vamos às informações. Trump anuncia envio de mais de 5 mil soldados dos Estados Unidos para a Polônia. Congresso derruba veto de Lula e libera doações do governo em período eleitoral. Bilhetes de lideranças do PCC em presídio deram início à investigação que prendeu Deolane. Receita abre consulta ao maior lote de restituição do imposto de renda da história. Está começando o Time News.
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1: O presidente dos Estados Unidos, Donald Trump, anunciou o envio de um contingente adicional de 5 mil soldados norte-americanos para a Polônia. O líder da Casa Branca justificou a movimentação militar com base na forte aliança e proximidade política com o recente eleito presidente polonês, Karol Nawrocki. Trump destacou que teve a honra de apoiar Nawrocki em sua campanha vitoriosa e celebrou a relação estratégica entre as duas nações. Com o reforço das tropas em solo polonês, o governo americano busca consolidar sua presença militar na Europa Oriental e estreitar os laços de defesa mútua com o novo governo de Varsóvia. O Congresso Nacional derrubou o veto do presidente Lula que proibia a doação de bens, dinheiro e benefícios a estados e municípios nos 3 meses anteriores às eleições. Com a decisão, passa a valer a nova regra aprovada no fim de 2025, que abre uma exceção na lei eleitoral. Agora, os repasses e entregas de materiais estão liberados durante a campanha, desde que o município ou estado beneficiado tenha alguma obrigação contratual ou contrapartida para cumprir em troca. Historicamente, essas transferências eram proibidas nesse período justamente para evitar que governantes usassem a máquina pública para favorecer candidatos aliados. A investigação da Polícia Civil que resultou na prisão da influenciadora Deolane Bezerra na quinta-feira começou em 2019, após a apreensão de bilhetes manuscritos por chefes do PCC no presídio de Presidente Venceslau, em São Paulo. A partir desses documentos e da análise de celulares de integrantes da facção, os policiais descobriram uma rede de empresas e laranjas usada para ocultar e lavar o dinheiro do crime organizado. Segundo o Ministério Público, a análise das quebras de sigilo revelou conexões diretas e repasses financeiros suspeitos envolvendo a advogada, que ganhou destaque no esquema devido a movimentações financeiras expressivas e incompatíveis com seu patrimônio declarado. A Receita Federal liberou nesta sexta-feira a consulta ao primeiro lote de restituição do Imposto de Renda 2026. Com um montante recorde de R$16 bilhões, o lote beneficiará mais de 8,7 milhões de contribuintes, representando 40% de todas as devoluções previstas para o ano. O dinheiro será depositado nas contas bancárias no dia 29 de maio, mesma data que encerra o prazo final para o envio das declarações. Essa primeira etapa prioriza idosos, pessoas com deficiência ou doenças graves, professores e contribuintes que utilizaram a declaração pré-preenchida ou optaram por receber via Pix.
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2: 14 horas e 1 minuto.
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5: 2:07, final de semana que tem muitas atrações aí na região, né? Temos em Veranópolis o La Cucanha, né? Acontecendo o La Cucanha desde ontem e vai até o domingo, e também essa divulgação que você ouviu aí, né? Lá em Guaporé, a Expo Agro Guaporé, feira da agroindústria, lá no Autódromo Internacional de Guaporé. Então, muitas atrações aqui na nossa região, você participa, né? Escolhe aí a sua, aquela que você mais se encaixa, né? Daqui a pouco vai nas duas também, né? Por que não, né? Então, Veranópolis e Guaporé, esse final de semana com muitas atrações, shows, comida, aquela coisa toda.
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5: Essa é a nova da Mascavo. Vamos seguindo por aqui com o nosso programa da tarde.

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1: 14 horas e 18 minutos.

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15: Temperatura aqui no centro, 15 graus, e a nossa ouvinte, a Carol, tá oferecendo a próxima música aí pra Daiane, que é a prima, né? É o sucesso da Céu e Cantos. Ouvinte pede, nós tocamos.

0: Agora faltando 25 para as 3. 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Para você, uma boa tarde, uma boa sexta-feira.
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2: Amigas e amigos, sextou com a casa brilhando. Para limpar a banheira e a pia sem sofrer, misture partes iguais de água e limão. Se tem mancha amarelada, esfregue o limão puro. Espere uns 30 minutinhos em enxágue. E para desengordurar os azulejos da cozinha ou do banheiro, use um borrifador com suco de limão e passe um paninho e pronto. É eficiente, mata as bactérias e deixa aquele frescor cítrico para você curtir o fim de semana.
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4: 14 horas e 34 minutos.
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0: 1,4 milhões de microempreendedores individuais mês continuam em atraso com o fisco. Segundo a Receita Federal, menos da metade dos 16,7 milhões de profissionais ativos no país enviou o documento obrigatório. A declaração deve ser feita pela internet, mesmo por quem não faturou nada no ano passado. Quem perder a data limite pagará multa de no mínimo R$50, além de correr risco de ter o CNPJ bloqueado e perder direitos como aposentadoria e auxílio-doença.
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2: Muito bem, algumas divulgações aqui da Ativa FM, agora 3 horas com 42 minutos. 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La Cucanha em Veranópolis, então de ontem, começou ontem, né? Vai até domingo. Muitas atrações, shows gratuitos e muita comilança lá no Salão da Gruta. Em Guaporé, Expo Agro Guaporé também de ontem. Começou dia 21, vai até o dia 24 também. Feira, shows, muita comida também em Guaporé, na Expo Agro. 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Ofertas de emprego, a Vila Capuchinhos de Vila Flores está com vagas abertas para garçom e supervisor de garçom em vários horários, né? Oferecemos salário compatível com a função, transporte, refeitório, prêmio, assiduidade e outros benefícios que podem ser conferidos nas redes sociais da Vila Capuchinhos. Envie seu currículo também para o WhatsApp 54-3447-4748. No dia 6 de junho, a equipe da DPF Nova Prata estreia na série Bronze do Futsal 2026, jogando lá em Nova Bassano, né? Contra a equipe de Antônio Prado. 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
2: Amanhã de manhã por aqui, por volta das 10h30, inicia o programa Simplificando o Juridiquês, com a professora Suzana Schwantz, tá bom? Amanhã de manhã já o quarto, né? É o quarto episódio de uma série de matérias que a Suzana está trazendo aqui para os ouvintes da Rádio Ativa. Então, aos sábados pela manhã, das 10h30 até às 11h30, Simplificando o Juridiquês. Acompanhe amanhã de manhã, então, para você, tá bom? Vamos seguindo com as duas meninas por aqui, a Aninha e a Loiara.

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1: Oi, oi, oi, meus amigos, tudo bem? Sextou! Hoje, dia 22 de maio, é o dia do abraço. E a maior demonstração de carinho no trânsito é dirigir com responsabilidade. E no Sinal Verde de hoje, vamos falar sobre como agir diante de um acidente de trânsito e quais atitudes podem fazer toda a diferença nesse momento. Vamos conferir. Ninguém quer passar por isso, mas saber como agir em um acidente faz toda a diferença. Se presenciar algo, sinalize a pista imediatamente com o triângulo e o pisca-alerta para evitar novas colisões. 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
1: E aí, tudo bem? Hoje é dia do abraço, sexta-feira, 22 de maio. A mensagem do dia está no ar.
2: Sem etiqueta, sem preço. Aquela poderia ser mais uma manhã como outra qualquer. Eis que o sujeito desce na estação do metrô de Nova York, vestindo jeans, camiseta e boné. Encosta-se próximo à entrada, tira o violino da caixa e começa a tocar com entusiasmo para a multidão que passa por ali, bem na hora do rush matinal. Mesmo assim, durante os 45 minutos em que tocou, foi praticamente ignorado pelos passantes. Apenas 6 pessoas pararam para ouvir a música e apenas uma o reconheceu. Ninguém sabia, mas o músico era Josué Bell, um dos maiores violinistas do mundo, executando peças musicais consagradas num instrumento raríssimo, avaliado em mais de 3 milhões de dólares. Em sua caixinha foram deixados míseros 32 dólares em gorjetas. Alguns dias antes, Bell havia tocado no Simpoly Hall de Boston, onde os melhores lugares custaram a bagatela de $1,000 cada. A experiência no metrô, gravada em vídeo, mostra homens e mulheres de andar ligeiro, copo de café na mão, celular no ouvido, crachá balançando no pescoço, indiferentes ao som do violino. A iniciativa, realizada pelo jornal The Washington Post, era de lançar um debate sobre valor, contexto e arte. A conclusão é de que estamos acostumados a dar valor às coisas quando estão num contexto. Bell, no metrô, era uma obra de arte sem moldura. Um artefato de luxo sem etiqueta de grife. Esse é mais um exemplo daquelas tantas situações que acontecem em nossas vidas, que são únicas, singulares e a que não damos importância, porque não vem com a etiqueta de preço. Afinal, o que tem valor real para nós, independentemente de marcas, preços e grifes? É o que o mercado diz que podemos ter, sentir, vestir ou ser? Será que os nossos sentimentos e a nossa apreciação de beleza são manipulados pelo mercado, pela mídia e pelas instituições que detêm o poder financeiro? Será que estamos valorizando somente aquilo que está com etiqueta de preço? Será que não seríamos mais felizes se valorizássemos o que não tem preço? Aquilo que não se compra? Não se compra a amizade, o amor, a afeição? Não se compra carinho, dedicação, abraços e beijos? Não se compra raio de sol nem gotas de chuva? Criança que corre espontaneamente ao nosso encontro e se pendura em nosso pescoço não tem preço. O colar que ela faz, contornando-nos o pescoço com os braços, não está à venda em nenhuma joalheria. E o calor que transmite dura o quanto durar a nossa lembrança. Anos depois, numa apresentação divulgada, Josué Bell voltou a se apresentar nesta mesma estação, com as mesmas músicas da primeira vez. Só que desta vez, foi muito bem recebido e ovacionado pelo público. Afinal, ele era parte de um contexto. Ele era, então, uma obra de arte com moldura. Um artefato de luxo com etiqueta de grife. Sou Júnior Bodanese e esta foi a mensagem do dia.
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3: 15 horas e 4 minutos.
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0: 3:17, 13:17, a temperatura aqui no centro de Nova Prata é 15 graus. Logo mais no seu final de tarde tem o programa Conexão Ativa por aqui com o Paulo Leira Presotto, hoje conversando com o nosso amigo Andretta, né? Falando sobre aí o final de semana que também tem quilômetro de arrancada aqui em Nova Prata, uma competição que vai integrar aí, né? O calendário também do estado com altos pegas, arrancadas, enfim, né? Disputas de emocionar aí com várias categorias, vários veículos que vão participar. Então saberemos mais detalhes sobre esse arrancadão amanhã, né? Acontece neste sábado aqui na pista do quilômetro de arrancada em Nova Prata. Nas redes sociais da Ativa FM você encontra muitas publicações, notícias o tempo todo. Nosso Instagram está para alcançar 196 mil seguidores. Aliás, vamos trocando. Nosso Facebook está para alcançar 196 mil seguidores e o nosso Instagram, 32 mil seguidores. Mas nós ainda temos os nossos grupos no WhatsApp e também temos o nosso canal no YouTube que você pode participar, tá bom? Vai por lá, se inscreve, curte, comenta, compartilha. Lá você encontra a campanha Poste Limpo em Nova Prata. Foi na última terça, começou lá em cima na gruta e veio até aqui embaixo na prefeitura pela Presidente Vargas. Recolheu aí, olha, um caminhão de fios que estavam, né, só atrapalhando, só incomodando. Foram desligados por várias operadoras, né? Agora tem essa campanha que é muito legal, né? Poste limpo, porque também fica feio, né? Aquela coisa, aquela fiação toda, aquela fiarama toda nos fios aí. E boa parte deles não estão mais funcionando, foram já, como eu falei, desligados. Também com cavalos embarcados sobre o Guaíba, projeto busca recriar a invasão de Porto Alegre por Farroupilhas. É um filme que vai ser agora lançado. Também em Horizontina, moradores da comunidade Bela Vista dizem ter avistado um felino de grande porte, poderia ser uma onça. Será? Tem por aqui a matéria. Polícia Civil intensifica ações na fronteira contra o crime organizado em Aceguá. Em Caxias do Sul, mulher é presa com 1.500 porções de cocaína. Tem matéria por aqui. Bons negócios e uma excelente feira a todos. Vida longa à Expo Agro Guaporé. Destacaram aí a comissão organizadora. A Expo Agro começou ontem, vai até domingo lá em Guaporé. Égua avaliada em R$15 mil é recuperada em Soledade. Foi furtada em Passo Fundo a eguinha. Itália doa caminhão motobomba para o município de Santa Teresa. Ainda, Barracão registra em uma semana o segundo caso de abigeato, né? Roubo de carne, matam os animais e levam só a carne, né? Tem a matéria por aqui. Mulher é presa por furto em mercado em São Cepé. Furtou aí o quê? Miojo, uns bifes, Doritos e assim vai. Elinice Pertli assume a prefeitura de Vila Flores como prefeita em exercício. Ela e o Evandro, nosso amigo Evandro Brandalize, né, que falou ontem aqui com o Marangoni Preto, aparecem na foto. Também, primeira noite do Lacucanha em Veranópolis, reúne cultura, fé, música e gastronomia em Vera. Então tem por aqui a primeira noite, que foi ontem, né? Mas prossegue hoje, amanhã e domingo ainda, Lacucanha. Bom, tudo isso e muito mais, mas muito, muito, muito mais. Não cheguei nem na metade aqui. Não falei um terço das notícias que estão nas redes sociais da Ativa. Vai por lá que você encontra, curte, comenta ou compartilha. Volto já.
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2: Oi, minhas lindas. Estou por aqui. Quero saber se você também quer montar um look de inverno sem perder o conforto. O frio chegou, então se joga no duo infalível de vestido com bota. Estilo Ersten, a maior tendência boho chic da temporada. Para os dias mais gelados, a sobreposição com uma jaqueta jeans alongada mantém o estilo retrô e te deixa bem quentinha. Seja com peças estampadas ou no total denim. Essa combinação é poderosa e não exige esforço nenhum para te deixar impecável. Aposte nessa vibe e sinta o poder. Looks quentinhos, estilosos e cheios de personalidade. A gente ama, né? Então, bora apostar nessa tendência e arrasar neste inverno. 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
3: 15:20.
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0: levou o maior susto da sua vida ao ouvir um barulho ensurdecedor. Ela jurou que sua casa estava sendo invadida por ladrões, mas ao espiar a varanda, deu de cara com um cenário de filme de terror. Dois jacarés gigantes travando uma batalha sangrenta bem na porta da sua casa. A briga foi tão feia que os répteis rasgaram a tela de proteção e deixaram paredes e chão cobertos de sangue. Sobrou até um pedaço da cauda de um deles para contar a história. O pior de tudo, o filho de Kyla dormia tranquilamente, a poucos metros da pancadaria. Especialistas da Flórida lembram que entre abril e setembro, os ânimos desses bichos ficam à flor da pele devido à época de acasalamento. Kyla agora deu o alerta geral para a vizinhança. Olho vivo nas crianças e nos pets, porque se um jacaré decide que sua varanda é o novo octógono do bairro, ele não vai pedir licença, não.
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3: 15 horas e 30 minutos.
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5: A Câmara dos Deputados aprovou um projeto de lei que proíbe totalmente a imposição de sigilo sobre gastos públicos com custeio e representação de autoridades. A proposta, que segue agora para análise do Senado Federal, joga luz sobre despesas de viagem, hospedagem e segurança de altos cargos da República. O texto aprovado é o parecer do relator Sóstenes Cavalcante do PL do Rio de Janeiro, que endurece as punições atuais ao classificar a ocultação intencional dessas informações financeiras como ato de improbidade administrativa e crime de responsabilidade.
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0: Coisa boa.
1: Olha o São Marino.
0: Lindo demais essa moda aí.
1: Obrigado,
0: rapaz.
1: Obrigado.
0: Parabéns, rapaziada.

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3: Sextou 22 de maio, hoje é dia do abraço, então aquele abraço pra você. Tô chegando com uma edição fresquinha do Mundo Pop, se liga aí. Drake parou o mundo da música ao lançar 3 álbuns de uma só vez com 43 músicas inéditas. A estratégia é dominar tudo. Ele foca em vários estilos diferentes e já está quebrando recordes no streaming, com grandes chances de ocupar quase todo o topo das paradas da Billboard na semana que vem. Para completar a surpresa, o rapper ainda soltou 10 clipes novos de uma vez só. Todo esse conteúdo foi mostrado primeiro em uma live e depois liberado para os fãs. Com esse lançamento gigante, Drake mostra porque é um dos artistas mais produtivos do planeta, jogando uma avalanche de música e vídeo para garantir que ninguém tire o seu lugar do topo.
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1: Olá, tudo bem? Eu sou Alexandre Ricarte. Está começando mais uma edição do Time News. Vamos às informações. Rússia fixa prazo até julho para ucranianos registrarem imóveis sob regras de ocupação. Operários e mineiros cercam La Paz e exigem renúncia do presidente da Bolívia. Netflix planeja negociar direitos de transmissão da Copa do Mundo de 2030 com a FIFA. Flávio Bolsonaro diz que reunião com Donald Trump depende de convite dos Estados Unidos. Está começando o Time News.
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1: A Rússia fixou o prazo de 1º de julho de 2026 para que proprietários de imóveis em áreas ocupadas recadastrem seus bens nas repartições russas sob risco de confisco. O processo, porém, exige que os ucranianos compareçam pessoalmente às zonas de conflito e apresentem um passaporte russo para provar a posse. Especialistas e autoridades da Ucrânia classificam a medida como uma estratégia de expropriação em massa e passaportização forçada, já que a maioria dos donos legítimos fugiu da guerra, recusa a nova cidadania ou não tem como retornar em segurança. Centenas de operários e mineiros voltaram às ruas de La Paz ontem para exigir a renúncia do presidente Rodrigo Paz, cujo governo enfrenta uma grave crise econômica e social após apenas 6 meses de gestão. Os bloqueios rodoviários promovidos por sindicatos e movimentos sociais já isolaram a capital boliviana, provocando desabastecimento crítico de combustíveis, remédios e alimentos básicos. Enquanto os protestos fecham as primeiras vias e paralisam o comércio, o líder de centro-direita recusa os pedidos de renúncia e insiste na abertura de uma mesa de negociações para conter a onda de indignação popular e reverter o cenário de recessão no país. A Netflix pretende entrar na disputa para adquirir os direitos de transmissão da Copa do Mundo de 2030. O movimento representa uma mudança histórica e agressiva na estratégia da empresa, que até então focava em documentários e eventos esportivos ao vivo menores, mirando agora o maior torneio de futebol do planeta. Atualmente, os direitos de transmissão da Copa nos Estados Unidos pertencem à rede de TV Fox, mas o contrato se encerra logo após o Mundial de 2026. O senador e pré-candidato à presidência Flávio Bolsonaro, do PL do Rio de Janeiro, afirmou que um eventual encontro com o presidente americano Donald Trump só ocorrerá sob convite formal da Casa Branca. O parlamentar negou categoricamente os rumores de que ele e seu irmão Eduardo Bolsonaro teriam solicitado a agenda com o líder republicano. Falando a jornalistas no Congresso Nacional, a equipe do senador indicou que a reunião em Washington pode acontecer já na próxima semana, embora o governo dos Estados Unidos ainda não tenha confirmado oficialmente o compromisso em sua agenda.
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2: 16:03.
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1: Sexta-feira, meus amigos, meu amigo Pet está no ar. Essa semana toda especial de pets no trânsito. Afinal de contas, estamos vivendo o Maio Amarelo, né? Bom, se você quer um passeio sem estresse, comece o treinamento dentro de casa, deixando a caixa de transporte aberta na sala, como se fosse um móvel. Coloque mantas macias e brinquedos lá dentro para o pet se sentir familiarizado e seguro antes mesmo de entrar no carro. Com os cães, deixe a guia e o peitoral sempre à vista para eles associarem o kit à diversão. Preparação é o segredo de uma viagem tranquila para todos.
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2: 16 horas e 17 minutos.
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10: 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Vamos contar essa história?

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1: Aquele cafezinho logo após o almoço é um ritual para muitas pessoas. Mas será que ele faz mal? A resposta é: depende da sua saúde. Para a maioria das pessoas, o café estimula a produção de ácidos no estômago e a liberação de gastrina, o que pode até ajudar a acelerar a digestão. Porém, se você sofre com refluxo ou gastrite, a cafeína pode relaxar a válvula do estômago e piorar a queimação. É isso aí, viu? O segredo é observar como seu corpo reage. Se sentiu conforto, o café está liberado. Se sentiu azia, melhor evitar.
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3: 16:31.
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2: A América do Sul se prepara para receber uma visita ilustre no final deste ano. O Papa Leão XIV deve fazer um tour pela região em novembro. A viagem, confirmada por canais diplomáticos, promete arrastar multidões e deve incluir passagens pelo Uruguai, pela Argentina e também pelo Peru. A parada em solo peruano será histórica e muito emocionante, já que o pontífice tem cidadania do país e trabalhou lá como missionário por décadas. No Uruguai, o evento também chama a atenção por ser uma das nações mais laicas do nosso continente.
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3: É o aroma e sabor sextando na sua cozinha, tudo bem? Hoje é sexta-feira, dia 22 de maio de 2026 e é dia do abraço. Então um abraço para você que acompanha a gente durante toda a semana aqui na programação. Um abraço para você que faz as nossas receitas e recebe a gente sempre com muito carinho. Eu sou a Kelly Gomes e vamos comemorar esse dia do abraço abraçando uma receitinha de bobó de camarão. Vamos lá? Você vai precisar de 1 quilo de camarão limpo sem casca, 500 gramas de mandioca cozida, 1 vidro de leite de coco, 1 cebola picada, 2 dentes de alho,

0: 4 tomates picados, meio pimentão picado, meia pimenta picada a gosto e, para fechar, uma colher de azeite de dendê. Você vai começar temperando os camarões com sal e pimenta do reino. Sela então os camarões no azeite e deixa lá reservado. Cozinha agora a mandioca em pedaços. Na mesma panela que você selou os camarões, você vai refogar cebola, tomate, pimentões, o alho e a pimenta, ok? Aí você bate esse refogado no liquidificador junto com a mandioca e o leite de coco. Volta tudo para a panela, junta os camarões e acerta o sal. E por último, vai o dendê. Aí você finaliza com salsinha picada ou então coentro, o que for da sua preferência. E tá aí nossa receita para essa sexta-feira, bobó de camarão, gostoso que nem um abraço. Beijo, ótimo final de semana.
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2: 16:46.
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0: E chegamos ao final do programa Frequência Máxima de hoje. Obrigado pela sua audiência, pela sua companhia, pela sua sintonia. Grande abraço. Amanhã estaremos de volta com mais músicas, sempre com apoio.
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1: Bom, minhas lindas, sextou com aquele look cheio de luz e informação de moda. A camisa cropped com nó e estampa patchwork é a escolha certa para um visual divertido e super moderno. Então combine com uma saia midi vibrante e, se quiser ousar, finalize com uma bota estilosa, uma sandália de tiras. É a produção perfeita para emendar o trabalho com o happy hour, esbanjando criatividade. Arrase, minha linda, nessa sexta-feira e no fim de semana. Você nasceu pra brilhar.
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1: Conectado. Uma ótima sexta-feira pra você. Hoje é dia 22 de maio, dia do abraço. E eu chegando com uma edição fresquinha do Tech World só pra você.
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1: Se segura na cadeira porque o futuro chegou com tudo e trouxe um babado diretamente da Coreia do Sul que parece história de filme. Pela primeira vez no mundo, um robô humanoide super avançado foi ordenado oficialmente como monge budista. Batizado de Gabi, o androide usou as roupas tradicionais da religião e fez bonito ao imitar perfeitamente as orações, gestos e reverências durante o ritual. A cerimônia diferentona aconteceu em um templo famoso de Seul para tentar aproximar a religião das novas gerações que amam inteligência artificial. Claro que algumas regrinhas da doutrina tiveram que ser adaptadas para o novo monge de metal, como não descarregar a bateria e não machucar outros robôs. Os líderes religiosos da igreja deixaram bem claro que a ideia não é substituir os monges de carne e osso nas tarefas sagradas. Na verdade, eles querem provar que a fé, a tradição e a alta tecnologia podem caminhar de mãos dadas perfeitamente.
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4: 17 horas e 15 minutos.
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2: 17:32. 87,9 FM.
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2: Olha, uma boa notícia para quem vive de olho no preço do combustível. A Câmara dos Deputados aprovou um projeto de lei que torna crime o aumento abusivo nos postos. A proposta surgiu após o preço do diesel disparar para mais de R$7 por causa dos conflitos no Oriente Médio. Se a medida virar lei, os donos de postos que aumentarem os preços de forma artificial e sem justificativa poderão pegar até 4 anos de prisão. Especialistas dizem que a regra vai ajudar a proteger o consumidor e punir quem tenta lucrar de forma injusta em cima da população. Agora, o texto segue para a votação no Senado e os motoristas continuam na torcida pelo alívio no bolso.
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0: 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Você lembra dessa? 17:48.
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0: 18h03, 18h03, muito boa noite, amigos ouvintes da Ativa, nós estamos chegando com o nosso Conexão Ativa, programa que vai ao ar de segunda a sexta, das 6 às 7 da tarde, agora é da noite, né? Das 6 às 7 da noite, né? Porque estamos aí, ainda mais hoje, né? Agora, final do dia, com uma garoa, uma chuvinha. E nós estamos aqui para levar as informações do nosso programa para o ouvinte da Ativa, em todas as partes desse planeta, né? Com 195 mil seguidores, 195 mil seguidores do Facebook da Ativa. E assim a gente distribuímos informações para todos os lados. 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Estamos em Nova Prata, Nova Araçá, Nova Bassano, Paraí, Veranópolis, Vila Flores e também Porto Alegre. Nosso programa hoje tem o prazer de receber o Eduardo Andretta. O Eduardo, ele é diretor do Departamento de Quilômetro da Arrancada do Automóvel Clube de Nova Prata, pois não falei hoje pela parte da manhã, que dentro do nosso programa da manhã, né, de jornalismo com Roberto e com Preto, amanhã nós temos aqui em Nova Prata mais uma prova de quilômetro de arrancada. Boa noite, Eduardo, satisfação tê-lo mais uma vez conosco aqui.
1: Boa noite, Lera, boa noite a todos os ouvintes da Rádio Ativa aí. Obrigado por mais esse convite aí, estendido ao Automóvel Clube Nova Prata aí. Vamos fazer mais um belo evento aí, se Deus quiser, amanhã, né? Com a segunda etapa do Veloprata de arrancada. Então, esperamos aí e temos expectativas muito boas aí para o dia de amanhã.
0: Olha, eu até quando você chegou, eu fiquei meio assim, será que vai vir o Eduardo? Vai suspender, inclusive, a entrevista? Porque nós estamos com uma chuvinha aí, né? E com chuva é mais difícil para fazer a prova, né?
1: É, então, a prova de arrancada, pista molhada, não é igual a prova de circuito, né? Ela não comporta, então tem que ser pista seca. Mas a previsão era para dar uma chuvinha agora à noite aí, mas é tempo bom, amanhã é tempo seco, então convidando a todos aí que podem ficar tranquilos que estão assim em relação ao tempo, pode vir aí, chegar aí até o Veloprata amanhã, que vai ter prova aí com certeza.
0: E a prova também vai envolver bastante gente?
1: Vai, nós temos aí bastante carro aí de novo, graças a Deus aí, estamos aí com 50 e poucos carros aí inscritos, né, pessoal aí, como tava te falando há pouco fora do ar, pessoal de todos os lados aí do Rio Grande do Sul aí, o pessoal tá gostando, é uma pista, um local que está sendo super bem falado, então vai ter bastante gente amanhã aí, com público também, né? Acredito eu que já deu um público bem legal a prova passada, e o pessoal divulgando e falando, a tendência é amanhã, mesmo com friozinho, o pessoal acho que dá uma escapadinha aí, consegue curtir um dia lá conosco.
0: É verdade, então nós temos um bom número de pilotos, né? De carros, então teremos diversas largadas.
1: Isso, nós estamos aí com 51 carros, né? Até agora. Provavelmente apareça mais alguma coisa hoje aí, na hora, sempre tem alguma coisa que chega também.
0: Sim.
1: Então, só que vários carros se inscrevem em mais de uma categoria.
0: Ah, exato.
1: Então, o que acontece? Teoricamente, com 51 carros, né? Nós teríamos, né, largando em dupla sempre 25 largadas, mas não é. Vai ter muito mais. Cada categoria, né?
0: Exato.
1: Mas na realidade, como se inscreve alguns carros, estão escritos em 3 categorias.
0: Uhum.
1: Então vai andar 3 vezes numa passada completa só. Então vamos ter aí, no mínimo aí 150 largados aí no final de semana.
0: Nossa, que beleza, né? E aí você me dizia que não é só o pessoal de Nova Prata, tem bastante gente de fora que vem para essa competição.
1: Tem. Tem pessoal aí, Passo Fundo, Fontoura Xavier, Marau, Casca, Serafina, nós temos pessoal pro lado de cá, Bento, Caxias, Porto Alegre, Farroupilha, então tem assim um pessoal aí bem distante, bem dizer, aí, vindo andar aqui na, no nosso complexo.
0: É, pois para ter 150 largadas, né, o pessoal que vem de outros lugares também, a prova deverá começar de manhã cedo.
1: Sim, isso. Nós começamos aí, a gente espera aí, se não tiver cerração ou que a pista dê condições devido à chuva dessa noite aqui, já esteja seca amanhã por volta de 9 horas, 9h30, a gente já espera fazer treinos até o meio-dia, né? Sim. Então teremos treinos. E ao meio-dia e 30 a gente já quer começar as largadas válidas. Então a nossa ideia é fazer 4 baterias, uhum, né? Se possível, vamos fazer a quinta aí, para terminar o evento próximo das 19 horas.
0: É, próximo às 7 da noite para terminar o evento. Público, como é que está a questão de público, questão financeira, como é que é o ingressos?
1: Então, o ingresso é R$20, né? R$20, criança não paga. Pode trazer o seu gazebo, vir fazer seu churrasquinho lá, passar o dia conosco. Tem food truck lá para o pessoal se alimentar se quiser, o bar, né? Teremos algumas coisas de atrações também ali, então o pessoal pode chegar que vai ser, tem tudo ali para deixar, dar todo o conforto ao pessoal que vem assistir.
0: Ah, que beleza. Segurança também, tudo 10, tudo tranquilo.
1: Tudo, segurança, tudo como precisa ser, desde a questão do cuidado com os carros andando, do público que está caminhando pelo box, pelas laterais da pista, tudo isso é sempre com, a gente tem um cuidado imenso, né?
0: Aquela questão no final da pista aí para diminuir a velocidade também, vocês colocaram, era uma brita, né? Algo nesse sentido?
1: É um seixo, né?
0: Seixo.
1: É um seixo aí, a gente tem aí na faixa de 30 metros desse seixo aí, que ele começa com uma altura zero e termina com 30, 40 centímetros no final. Ah, né?
0: Então, esse para o carro.
1: Qualquer problema que acontecer, o carro vai parar automaticamente nesse seixo aí.
0: Que beleza. Agora, como já é a segunda vez que nós seremos aqui, né? A segunda prova oficial, os carros, a pista começou, acho que já está um pouco mais emborrachada, né?
1: Tá um pouquinho mais emborrachada, tá melhorando, a cada etapa vai melhorar, os carros têm evoluído e principalmente esse nosso frio agora, ele faz com que os motores ganhem alguns cavalinhos aí, né? HPs, então a tendência é que teremos os tempos mais baixos nessa etapa, melhorando relativamente bem em virtude também disso.
0: Quando você fala tempos mais baixos aí, são 200 metros, né?
1: Isso, são 200 metros, 201 metros, né?
0: É a velocidade que chega aí no final.
1: É, então nós vamos ter carros aí que andam, esse piloto que vem de Tramandaí, né? É um carro que anda na faixa de 5.1, ele já virou em Santa Cruz agora há poucos dias, a 230, 240 por hora ele deve ter andado. Nós temos o piloto aqui da cidade, o Ezequiel Simonato, também. Sim. Que é outro carro que andou já em Santa Cruz com 5.2 segundos. Também é um carro bem forte que estará andando aí. Então, são carros aí que tranquilamente ultrapassam aí 230 km por hora.
0: Que beleza, que beleza. Alta velocidade mesmo, é pega e pega, então.
1: É, isso aí. Ali é acelerar o máximo que puder, né?
0: Ah, beleza. E aqui na cidade, quantos pilotos nós temos, mais ou menos? Quantos carros aqui na cidade?
1: Tem vários carros aí. Nós temos vários carros que vão estar andando. Podemos, né? É, temos o Queco, né? Bem Sim. conhecido. Temos o Gego. Gego. Simonato. Sim. Leandro Sbroglio. Valdair Bavaresco, enfim, tem vários, a gente acaba daqui a pouco
0: esquecendo,
1: desculpa,
0: né?
1: Se esquecer de algumas.
0: Eu também devia ter pedido para você antes essa relação, sim, né? Mas não, tudo bem, é só pra gente ter uma ideia, né?
1: O Ibrael Precendo, agora lembrei de mais um também.
0: Beleza.
1: Então temos vários carros.
0: Porque o automobilismo aqui, né? Vem crescendo a cada instante e depois da pista também, eu acho que vocês tiveram adesões, inclusive, né?
1: Sim, com certeza. E o pessoal gostou muito, tá gostando muito de vir andar aqui. O parque tá ficando cada vez melhor. Agora nós fizemos o acesso da pista por trás dos carros que entram para a pista. Então nós vamos ganhar muito tempo na hora de largada. Então isso é uma melhoria que a gente já teve da prova anterior para essa.
0: Daí os carros não vão precisar passar no meio do público, coisa assim?
1: Não. Nós tínhamos na entrada do box, os carros tinham que entrar dentro da pista e manobrar dentro da pista para largar.
0: Ah, sim.
1: Agora os carros do box já vêm por trás da pista e entram direto.
0: Ah, entram direto na pista. Não precisa manobrar nada ainda.
1: Não precisa manobrar. Então assim, a gente vai ganhar com certeza, sem sombra de dúvida, uma bateria inteira.
0: Uhum.
1: Que é por volta de uma hora e trinta.
0: Sim, né? Porque demorava, né, para manobrar, agora já vai entrar retinho, já vai ficar claro, em ponto de partida.
1: Isso aí, entra, faz o aquecimento de pneu, né, e já encosta no pinheirinho para largar.
0: Aham. Vocês estavam batalhando aí para fazer uma prova a nível estadual, ainda não deu para fazer isso, né, no calendário estadual.
1: Ainda não. Não porque a gente não quer.
0: Sim.
1: Se fosse oferecer, eu acho que com certeza, né? A gente está esperando, na verdade, criar um pouquinho mais de área para a gente poder acomodar melhor os carros que vêm. Porque daí começa a vir muitos carros com preparações melhor e tal. Para acomodar,
0: precisa box, então box para.
1: Não, box fechado, não tem problema. Mas assim, área espaço. Tem mais espaço para poder comportar mais carros, para poder comportar melhor o público, entende? Uhum. A gente tem ainda algumas melhorias para fazer, mas no futuro breve aí alguma coisa a gente vai conseguir fazer, sim.
0: Porque vocês estão lá permanentemente, né? Melhorias vocês estão fazendo, né? E a questão aí, o poder público ainda não conseguiu colocar em prática algumas melhorias aí que o pessoal tá buscando para fazer?
1: Então, nós temos agora aí um projeto bem legal, né?
0: Uhum.
1: Que tá tramitando aí para ser aprovado, né?
0: Sim.
1: Que vai deixar aquele complexo aí maravilhoso.
0: Exato. Né?
1: Desde toda a área de pro pessoal, pro lazer, para caminhadas, o pessoal que usa muito a pista hoje para caminhar, correr lá, né? Então, para acomodações de público. Então, tem ali um projeto, talvez o pessoal, quem teve acesso já, é uma coisa absurda, maravilhosa.
0: Foi anunciado pelo prefeito, foi anunciado pelo secretário de Estado também, né? O pessoal já anunciou isso, só falta botar em prática ainda.
1: Isso, na verdade, tem agora, tá para ser votado. Se tudo der certo, vai ser votado antes agora de não sei que data de junho, porque depois vem as eleições, para até novembro. Então, nós precisamos torcer que isso seja aprovado agora, porque aí as obras já começarão em seguida.
0: Uhum.
1: Da primeira, porque eu acho que está dividido em duas ou três partes esse projeto lá.
0: Sim.
1: Então, para a primeira parte, tem algumas coisas, né? Então, tem que ser aprovado agora para nós já poder, esse ano, quem sabe aí, já poder desfrutar até o final de ano, o início do ano que vem, já dessa primeira parte, né?
0: Mas para essa competição, Eduardo, questão assim de sanitários, coisa para o público, também para as equipes, tá tudo tranquilo?
1: Então, uma das coisas que a gente fez agora, a gente conseguiu através da prefeitura e do poder público uns banheiros.
0: Esses químicos, né?
1: Isso, esses banheiros químicos vai melhorar muito pro público. Porque
0: sim, porque tinha lá os sanitários, mas eram poucos.
1: Um pouco afastado, né?
0: Exato.
1: Um pouco afastado ali onde fica. Então, agora a gente vai ter sanitários pro lado do quem tem acesso só ao lado esquerdo da pista, em cima do barranco ali, digamos.
0: Sim.
1: Tem sanitário e nós temos sanitários pro lado box, próximo ao bar, próximo ali à área de boxe.
0: Aí não precisa se deslocar de um lado para outro para ir para o sanitário.
1: Isso,
0: o pessoal pode ficar aí.
1: Pode ficar ali, porque é uma caminhadinha longa até os banheiros, então isso vai ajudar muito já para essa etapa aqui.
0: Que beleza. Então a estrutura está pronta, pilotos já temos aí 51 inscritos, poderemos ter mais, a prova se chover muito, senão tá confirmado.
1: Isso, só se, né, o tempo atrapalhar amanhã, mostrar algo diferente do que tá nos dizendo aí nas previsões, né? Se, então, tudo decorrendo nesse, tava mostrando chuva para esse horário hoje, pra noite, agora chover até 10, 11 horas da noite, e depois é para parar, até domingo não chove. Então, amanhã, a princípio, né, teremos tempo seco o dia todo.
0: Beleza, você sai daqui e vai pra lá mesmo assim, né?
1: Vamos pra lá, temos algumas coisas pra acertar ainda pro pessoal amanhã de manhã tá chegando e ser bem recebido.
0: Ah, com certeza, então o pessoal que quer ir aí também pra almoçar lá, essas coisas também, tomar um trago lá, uma cerveja, não tem problema, vai ter tudo lá.
1: Tudo vai ter, inclusive se quiserem almoçar lá, vai ter um churrasco aí que o pessoal do Novo México, uma turma.
0: Ah, o pessoal do Novo México tá lá?
1: Vai fazer aí um grande churrasco, quiserem aí, é só entrar na lista do pessoal aí e já pode chegar a comer lá com eles também, que serão bem-vindos.
0: Ah, que beleza. E o pessoal que está interessado, como é que tem que fazer, proceder, entrar em contato com o pessoal do Novo México, como é que é, telefone?
1: Isso, entra em contato com o pessoal aí do Novo México, os conhecidos aí, é só pedir para botar o nome na lista aí que vai ter uma baita carne para comer junto com nós lá.
0: Que beleza, que beleza. Olha, Eduardo, deixa o microfone aqui da Ativa à disposição de vocês. Amanhã, se a gente puder, nós estaremos lá também para acompanhar algo assim. E também para semana que vem, para sabermos aí exatamente o que aconteceu, como é que é o rescaldo, então, dessa segunda etapa que nós teremos aqui no quilômetro da arrancada aqui em Nova Prata.
1: Não, ótimo, Lera. Então, aí convidamos a todos, né? Convidamos a todos aí, em especial a cidade Nova Prata aí, que o pessoal... Quem não conhece, quem conhece, né? Sempre um evento é diferente do outro. Então,
0: sem dúvida.
1: É importante, nenhum vai ser sempre igual. Vai ter carros diferentes, vai ter atrações diferentes. Então, vale a pena chegar lá, convido a todo o pessoal da região, né, mais próxima, que quiserem vir aqui, estão convidados aí para ter um belo evento.
0: Beleza, muito obrigado então, Eduardo. Semana que vem conversamos mais uma vez. Bom, e seja que seja bom, não só bom, ótimo evento amanhã aí, porque vocês trabalham muito para realizar um evento dessa magnitude.
1: Com certeza, eu te agradeço pelo espaço aí que a Radioativa dá ao Automóvel Clube aí. E sempre que possível a gente vai estar aqui para compartilhar boas notícias com vocês.
0: Nós que agradecemos a sua presença, tá bom, Eduardo?
1: Obrigado.
0: Grande abraço. Tá aí, portanto, o Eduardo Andretta, ele que é diretor do departamento de quilômetro de arrancada do Automóvel Clube de Nova Prata e que amanhã estará coordenando essa nova etapa, a segunda etapa do quilômetro de arrancada aqui em Nova Prata. A partir das 9 da manhã, bem provável que comecem os treinamentos, né? E depois, a partir da 1:30 da tarde, 12:30, nós teremos então também a realização, aí sim, valendo mesmo o quilômetro da arrancada. Pois ontem eu já passo do Eduardo para outro esporte. Nós temos aqui em Nova Prata agora, esse final de semana também, uma homenagem ao Antoninho Nalim, bochófilo, né? Que passou por muitas equipes e também tem muitos títulos. Olha, eu mostrei, tá no Facebook da Rádio Ativa aí, a galeria de troféus do Antoninho Nalim, sensacional. Uma coisa que ele tem na casa dele, sensacional. E muita gente já começou a chegar ontem mesmo. Ontem teve até um jantar, né, oferecido pela Liga Pratense de Bosch, na Sociedade Bochófila Pratense. Participamos eu e os amigos do jantar também, representando a Radioativa. E lá encontramos figuras da bocha, né? O pessoal treinando, o pessoal batendo, dando bochada pra cá, pra lá. Encontrei uma figura lá que quem é um pouquinho mais das antigas lembra muito bem dele, né? O cara famoso, campeão mundial de bochas, Pedruc. Que satisfação de falar com ele, e ele passa a falar com o ouvinte da Ativa a partir desse momento.
2: Muito obrigado. Viva aí, que tá cobrindo esse evento de Nova Prata aqui, em homenagem ao meu compadre Nalim, esse homem que eu joguei muitos anos junto, vestimos muitas camisas diferentes, o Círculo Operário, o Bochófilo, a Chapecó, né? Ganhamos muitos títulos, mas para mim é uma honra estar aqui, porque ele merece uma homenagem dessa, porque a homenagem tem que ser feita quando a pessoa está viva, não quando está morta. Você faz uma homenagem com uma pessoa morta, o ambiente fica meio triste, né? Para mim é assim.
3: Como é que você recebeu esse convite? Como é que você ficou sabendo dessa homenagem aí? O pessoal passou para vocês?
2: Ah, sim. Passaram para nós lá em Chapecó, lá. Meu amigo Ney lá, ele escreveu 2 trios para nós participar e comparecer aqui, não para prestigiar esse evento aqui, porque o Nalim merece. E eu acho que eu não podia ficar em casa para vir aqui, né? Porque nós somos que nem irmão. Não só o Nalim, como o filho dele, a família, né? E o filho dele também, um baita atleta, né? Que tá sempre na ativa ali. Mas o Nalim, ele merece essa homenagem. Eu quero agradecer a ele também por esse convite, né? E que Deus abençoe ele, toda a família. Enfim, o homem merece.
3: O Pedro, me fala um pouquinho da sua trajetória na Bocha. Eu conheci você quando você jogava no Círculo Operário Pratense com o Chiquinho, com o Beto, com o Nalim. Daí vocês foram lá para Chapecó, foram jogar Bocha lá. E você constituiu a família e ficou por lá mesmo, né?
2: É verdade. Eu acho que teve um... Acho que o destino, né, da pessoa, né, leva para outros lares, né? Então, nós fomos para Chapecó, justamente com o Chiquinho, que ele foi junto comigo lá. E eu acho que eu, Santa Catarina, eu fui o cara que deu uma revolução na bocha de Santa Catarina. Aí começou a vir ir para Santa Catarina vários atletas, no Nalim, Vavá, Finado Alá, Vavá, né? O Vavá, que é meu, uma pessoa muito importante na época, né? Mas depois teve mais o Bita de Richim também, que fazia parte da nossa equipe. Então, na época foi que, quando o Nalim foi para lá reforçar a nossa equipe lá, conquistamos muitos títulos lá, principalmente jogos abertos, que é mais importante para Chapecó, sabe, né? E campeonato brasileiro, estadual, taça de ouro e essas coisas, né? Então, eu acho que o Nali foi uma peça muito importante para nós, a Chapecó, e também aqui para o Rio Grande, né? O Choque, o Chico Pedalho.
3: Com certeza. Aí, Pedruca, eu gostaria de conhecer um pouquinho mais a sua história. Antes de vir para Nova Prata, eu lembro que você morava, inclusive, aí no Círculo Operário, hein? Você é natural de onde?
2: Eu sou natural de Vista Alegre do Prata.
3: Né? Ah, viesse junto com a família Marinello, né?
2: Isso, exatamente. Daí eu tinha saído de Vista Alegre, fui estudar lá em Torres, num colégio agrícola lá. Daí estudei um ano lá, daí voltei, daí tinha que fazer o segundo grau, né? Daí, naquele meio tempo ali, daí eu voltei para Vista Alegre, daí o Marinello, o seu Ângelo Marinello, ele cuidava o clube lá de Vista Alegre do Prata lá, ele era sapateiro ainda, né? Daí o seu Marinello voltou para Nova Prata aqui, não é que voltou, comprou aí no Círculo Operário, disse, como é que eu vou estudar, fazer o segundo grau? Daí eu fui morar com ele aí no Círculo Operário. Na época ali era o velho casarão de Círculo Operário, né?
3: Exato.
2: Tinha vários...
3: Tudo
2: vários,
3: de madeira ainda, né?
2: Tinha vários quartos lá, daí comecei lá a ajudar ele como garçom, né? E depois, no meio ano ali, tá? Daí comecei a trabalhar na oficina do seu Juste lá, seu Célio Juste lá. Aí comecei a trabalhar, aprendendo lá. Aí fiquei 7 anos como mecânico. Sim, mecânico tem entre aspas, você sabe.
3: Entendeu? E você daí, jogava bocha já, né?
2: Jogava bocha. Daí, antes de começar a trabalhar na mecânica, daí eu tinha um compromisso de arrumar cancha, né? Que era chão batido. Molhava de noite, de manhã tinha que consertar a cancha, né? Tinha que tapar os buracos, tinha que peneirar a terrinha, né?
3: Sim, a terra vermelha, né?
2: Vermelha. Então, e passar o rolo, aquele de 500 quilos, sei lá, se pesar 500 quilos, e deixar a lisinha para o pessoal de tarde treinar, né? Que era o mais velho, que treinava depois do serviço, e treinava. E daí o pessoal jogava janta, jogava brincadeira, jogava isso, aquilo, né?
3: Você deixava a cancha pronta para o Istaí, para o Pinóquio, para esse pessoal aí?
2: Isso, seu... tinha o Bordão, tinha o Froze na época, eu acho que todos falecidos já. Tinha...
3: O seu Moraes?
2: Seu Moraes, o Moraizinho lá do Correio, né?
3: Exato, pai do Clayton, né?
2: É, isso aí. Aí tinha o Triverinho lá do Caravaggio, tinha o Truculo... Enfim, aquela equipe lá que era o Círculo Operário, entendeu?
3: Exato. E aí depois você foi embora, foi para Chapecó, e lá em Chapecó formou a família e continuou jogando, porque você jogou muito tempo na seleção brasileira, fosse ciclista da seleção brasileira.
2: É verdade. Ah, eu competi bastante para a seleção brasileira, inclusive eu acho que eu disputei 3 mundiais na Itália, né? E aí eu fui campeão mundial na Itália de dupla, né? Eu e o Finado Brasinha, né? O Finado Brasinha, que é o Clair Dum, que eu acho que todo mundo conhece, né? Fui campeão do mundo de duplas, de invicto lá na Itália, né? E aí fui outras competições também, sul-americano, fiquei campeão individual, enfim, toda essa América aí eu tive muitos títulos.
3: E brasileiro também fosse campeão?
2: Sim, fui. Aqui, eu jogava na Bochafila aqui, fui campeão brasileiro lá em Minas Gerais, fui campeão brasileiro, a equipe de Chapecó ficou campeão brasileiro, fui campeão individual também, enfim, são títulos assim que às vezes escapa um que outro assim, mas foram bastante.
3: O que que a bocha significa na tua vida, Pedro?
2: Ah, é saúde, amizade, né? É diversão, entendeu? Então eu levo a bocha assim como um divertimento, mas eu não me interesso se eu ganho uma medalha, eu gosto de rever os amigos, né? Amigos que deixam o cara assim, parece que te deixa assim uma estima bem alta, sabe, né? Então, eu tive agora esse dia lá em Luzela, perto de Joaçaba, ali, escutar aquela quarta Copa do Brasil lá, o que eu encontrei dos mais antigos lá, abraços, não sei o que, Pedruca, e começam a puxar assunto, até lembra aquela jogada, não sei o que.
3: Não lembra mais.
2: Tanto. Ah, muita coisa, né?
3: Aliás, falando disso, você passou, fiquei sabendo pelo Antoninho Nalim, nosso homenageado, que você passou por um momento difícil aí, inclusive na questão de saúde, né?
2: Sim. Ah, eu passei, agora o mês que vem vai fazer um ano, foi tirado um tumor na próstata, né?
3: Ah.
2: Só que esse tumor aí, ele não era maligno, é benigno. Então não precisou fazer rádio nem quimio. Então tá tudo certinho, tá tudo curado e vamos curtir a vida. Agora é só lucro agora.
3: É verdade. E agora aqui em Nova Prata, você tem revisto muitos amigos aí da sua época também?
2: Ah, tem bastante. Tá faltando os amigos aí, o mais antigo que não vi, o Pinóquio, o Acero Betinho, não sei se ele faleceu.
3: Mas ele faleceu.
2: Faleceu, né? É. Meu compadre. Tem outro meu compadre também que faleceu, o Mário Lorenzini, eu acho que é esse, né, que eu vi que faleceu. Mas tem uns aí que estão aí, estamos se abraçando aí.
3: Beleza. Foi uma satisfação de revê-lo, Pedruca. Você não lembra de mim, mas eu era muito garoto. Sim. E fechei muito buraco das batidas que você, quando você dava a bochada lá, e tinha lá com o martelinho, né, virava o martelinho, botava terra e batia em cima para fechar o buraco da cancha. É, foi uma satisfação revê-lo, né? E também, com certeza, você abrilhantando sua presença aqui nessa homenagem para o Antoninho Nalim.
2: Muito obrigado, agradeço essa oportunidade aí e que Deus nos abençoe, né? Que dê saúde para todos nós.
0: Tá aí, portanto, né? O Pedruca, né? Um vídeo com ele aí, ele falando, uma simpatia o Pedruca, viu? Uma simpatia, continua, claro, né? O tempo passa, né? O tempo faz com que a gente fique um pouco mais branco, cabelo mais branco. O Pedruca, quando ele era novo, né? Tinha uma cabeleira, cabelo crespo, né? Uns cachos do cabelo, né? Cabelo comprido, né? Agora o Pedruca tá, né? Cabelinho curto, tá, a coisinha não tá, é bem menor agora, não tem nada a ver que nem naquela época. O tempo vai passando e as coisas vão se modificando, né? Aos poucos, dá pra todo mundo. Então, o Pedruca também está aí. Ontem à noite a gente teve essa conversa com ele. Muitos bochófilos ontem à noite já se faziam presente aqui em Nova Prata. Hoje nós devemos ter, a grande maioria já está aí, porque a competição já começou, né? Tem sorteios, tem essas coisas, tudo já está em andamento. Aí na Sociedade Bochófila Pratense vai se desenrolar em todas as canchas de bochas de Nova Prata. E amanhã, às 11 horas da manhã, para todos os jogos, todas as canchas param, todos os atletas do Brasil, atletas do exterior, né? Param e vem todo mundo para a Bochófila, para que nós tenhamos aí, então, essa homenagem para o Antoninho Nalim, né? Como bochófilo recebendo aí essa homenagem, que já faz parte, essa competição já faz parte, inclusive, do calendário oficial de bochas do Rio Grande do Sul. Vai se realizar todos os anos, a Copa Antoninho Nalim, e que é uma organização da Liga Pratense de Bochas, aí que tem o Vilmar Zunio como presidente, que é presidente da Sociedade de Bochófila Pratense, fazendo um evento de muita importância e de alta magnitude, né, para o esporte da bocha. Sem dúvidas, nós estaremos aqui em Nova Prata nesse final de semana, com a oportunidade de vermos os melhores jogadores de bochas do Brasil e também muitos do exterior. Então, esta é a nossa oportunidade na Sociedade Bochófila Pratense, na São Cristóvão, no Retiro, enfim, no Círculo Operário, nas duas canchas do Círculo Operário. Os jogos vão acontecer e os bochófilos estarão aí para que possamos assistir. Ontem eu vi cada bochada também, a troca de bochadas, né? O cara que pega a bocha, bate e tira a bocha do ponto e fica dele no lugar. Coisa assim incrível que a gente está vendo e tem a oportunidade também nesse final de semana de assistir aqui em Nova Prata. Amanhã nós estaremos acompanhando também, é claro, né? Todas as homenagens do que o Toninho Nalim vai receber, inclusive a Câmara Municipal de Vereadores também faz um ato, né, aí na Sociedade Bochófila Pratense. Tudo isso vai acontecer na Sociedade Bochófila Pratense. Então, nós estaremos acompanhando para trazer todas essas informações para você também, né? Para você também, nosso ouvinte. Assim que a gente puder, a gente vai colocar as informações no ar. Quero mandar um abraço pro meu querido amigo, né? O Renato Roncato, né? Nosso ouvinte assíduo que está acompanhando nossa programação lá no bairro Retiro. E também quero mandar um abraço aqui pro pessoal que está nos assistindo. Vamos ver aqui. Olha, nos assistindo o João Carlos. João Carlos Veríssimo, né? Muito boa noite, amigo. Frio chegou a Nova Prata. Aqui em São Paulo estamos com 13 graus centígrados, ele coloca, né? 13 graus centígrados lá em São Paulo, né? E aqui, olha, aqui nesse momento nós estamos com 9 graus centígrados. Até ontem estava mais frio. Agora está 9 graus centígrados aqui em Nova Prata, chovendo aqui, Veríssimo. Aqui em Nova Prata chovendo, né? E com certeza também por São Paulo, vocês com esse frio aí vão receber uma chuvinha daqui os dias também, tá certo? Agora são 18h35, 18h35, eu quero chamar os nossos apoiadores, né? Culturais que nós temos nesse horário para colocarmos em dia a nossa programação e voltar a seguir com mais informações aqui dentro da nossa programação, que tem aí atrás da nossa programação, tem o trabalho do Clécio Toqueto, né? Da retaguarda aí, um grande abraço pro Clécio. O Clécio é 24 horas a radioativa, né? Então, mesmo de casa, está na retaguarda aí, nos passando essas condições para realizarmos o nosso programa. Já voltamos.
4: 18 horas e 36 minutos.
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Agora são 18 horas e 39 minutos, 18h39. Muito boa noite, pessoal que está nos ouvindo aqui pela Ativa. Nós levando as informações que nós temos no momento para você. Informações que dizem respeito, olha, a Datafolha hoje está divulgando uma pesquisa eleitoral, né? Datafolha, segundo turno, Lula tem 47% e Flávio Bolsonaro 43%. Pesquisa Datafolha divulgada nesta sexta-feira mostra o presidente do PT, Lula, com 47% das intenções de voto e o senador Flávio Bolsonaro, do PL, com 43% em eventual cenário de segundo turno das eleições presidenciais de 2026. No levantamento anterior, de 16 de maio, Lula e Flávio apareciam empatados com 45% no segundo turno. Intenções de voto para presidente no segundo turno, Lula e Flávio, né? Tá, então, agora, né? Depois desse caso do Daniel Vorcaro, né? Conversa entre o Flávio Bolsonaro e o Daniel Valcaro, o Flávio Bolsonaro deu uma caída na pesquisa. É a primeira pesquisa do Instituto feita integralmente após a revelação das conversas entre o Flávio Bolsonaro e o Daniel Vorcaro, né? A primeira que o Datafolha faz depois dessas revelações, né? Esse Vorcaro, que é o dono do Banco Master. As mensagens foram reveladas pelo site Intercept Brasil e, segundo a reportagem, Flávio Bolsonaro pediu apoio financeiro a Vorcaro para a produção de um filme sobre a trajetória política do ex-presidente Jair Bolsonaro. Então, muitas coisas estão acontecendo ainda. E aí foi testado, né, como o Flávio deu essa, né, pisou um pouco na bola aí, me parece.

0: eleição, que é a eleição. Ou você vota no Lula ou você vota contra o Lula. É, essa é a eleição que nós temos pela frente, né? Ou você vota na esquerda ou você vota na direita, né? Então, contra Caiado, o Caiado tem... O Ronaldo Caiado tem 39%, o Lula tem 48%, né? Contra o Zema, vamos ver aqui. Contra o Zema, 48 a 39%, né? Estes são os cenários que nós estamos tendo aqui até o momento, né? Então, o que aconteceu foi que o Flávio Bolsonaro estava muito bem cotado e depois desse episódio aí, andou caindo os pontos aí e, né, e aí também começou a sofrer algumas críticas aí até de alguns setores da própria ala da direita, né? E aí a Michelle subindo bem, né? Também está subindo bem, né? O Caiado, Zema também estão subindo. Bom, enfim, nós vamos ter uma eleição para presidente da República bastante disputada que vai acontecer em outubro. Se não me falha a memória, é dia 5 de outubro. Dia 5 de outubro parece que é a eleição. 18 horas e 43 minutos, 18h43. Olha, hoje também eu tenho aqui o Roberto Maragoni, que chega sempre com o seu comentário, né? Então, vou colocar o comentário do Roberto Maragoni para que a gente possa ouvir aqui. Depois temos mais assuntos relacionados ao esporte e também assuntos relacionados à Nova Prata. Boa noite, Roberto.
1: Boa noite, Paulo Lira. Boa noite a você, os ouvintes aqui da Ativa FM. É isso aí, sexta-feira hoje, final de semana chegando, tem muita coisa legal aí por toda a nossa região. Tem bocha em Nova Prata, tem quilômetro de arrancada em Nova Prata, tem fartura de comida no La Cucanha aqui em Veranópolis, tem Nova Bassano, enfim, a região tem muita coisa boa oferecendo neste final de semana. E o frio, né? E o frio que está aí pegando a gente, aquele veranico de maio, sei lá se sumiu, né? Vamos esperar ainda para ver se ele aparece, mas por enquanto nada de veranico de maio. E tem a bola, tem o futebol, tem a bola rolando neste final de semana. Para nós aqui, principalmente para o Campeonato Brasileiro, para os torcedores colorados, para os torcedores gremistas, que vão ter aí pela frente os jogos do Campeonato Brasileiro da dupla Grenal. E os dois serão amanhã, viu? Os dois serão amanhã. Um fora de casa, o Internacional joga em Salvador, que não tem o mesmo clima que aqui, não é? Lá tá quente. Lá em Salvador o jogo vai ser de tarde no estádio do Vitória. Esse estádio que é um tipo caldeirão, né? Tem arquibancadas só de um lado e atrás dos dois gols, no outro lado dos vestiários não tem arquibancada. É um caldeirão ali e o Vitória é um time que está tendo um retrospecto muito bom dentro do Campeonato Brasileiro, em jogos em casa. Em casa tem vencido seus compromissos. Será uma batalha muito interessante aí para o Internacional, então, no jogo de amanhã, às 16h. Depois, às 19h, em Porto Alegre, aí com frio, na Azenha, ou melhor, no campo do Grêmio, desculpem, no campo do Grêmio, no estádio do Grêmio, nós vamos ter então o Grêmio jogando contra a equipe do Santos, sem Neymar. Neymar não vai jogar, ele está afastado até a sua apresentação da seleção brasileira, vai tentar se preparar da melhor maneira. Portanto, o jogador que está na seleção e que está lesionado, inclusive, Neymar. E esse jogo vai acontecer então no estádio do Grêmio, no bairro Maitá, é lá que vai acontecer, portanto, o jogo do Grêmio contra o Santos. O Grêmio tem a oportunidade, Paulo Lira e também os ouvintes aí, de deixar o Santos para trás, o Santos para trás, mais para trás, e o Grêmio subir um pouco mais, tentar fugir aí desse perigo que é a zona do rebaixamento. Tá fora, mas tem ainda perigo, muito próximo, aliás, todos os times estão muito próximos, até o Internacional, que tem esse compromisso difícil contra o Vitória. O bom para os times aqui do Rio Grande do Sul seria a vitória dos dois, tanto do Internacional como do Grêmio, somar 3 pontos, seria excelente, né? Para deixar um pouco mais atrás, para trás, os outros adversários. Nesse campeonato está muito disputado aí do sexto colocado para baixo, oitavo, enfim, muito, muito disputado aí, para muito perto para a zona de baixo.

0: baixo do campeonato. Então as vitórias seriam interessantes. Vamos ver o que vai acontecer. Então amanhã, sábado, pelo Campeonato Brasileiro, primeiro Inter em Salvador, jogando às 16 horas, depois o Grêmio em Porto Alegre, jogando às 19 horas. Aí teremos as duas equipes dos dois times que estão disputando o Campeonato Brasileiro da Série A neste sábado. E domingo não tem nada, domingo dá para passear, ficar tranquilo, apesar que com esse frio aqui, assisti um joguinho em casa com o aquecedor ligado, sei lá, com o ar-condicionado ligado, com a lareira, enfim, tomando aí um vinhozinho, comendo uma pipoca, também não é um programa ruim, é um programa excelente para esse frio. Mas eu te aconselho, não fica só em casa, não, né? Vê o jogo e sai, porque tem muita coisa aí na nossa cidade também, nas cidades vizinhas, para você curtir. Tá certo, Paulo Leira? Bom final de semana para todos, grande abraço e até segunda-feira. Tchau, tchau.
1: Valeu, Roberto Natal Baragoni. Tchau, bom final de semana para você também, Roberto, que nesse final de semana estará viajando também, né? Vai para Grande Porto Alegre, tá? Visitar neto, a filha, né? E estará viajando também, né? Já tá, daqui a pouquinho já tá saindo. Agora são 18 horas e 48 minutos, 9 graus e a temperatura, tempo instável, garoa em Nova Prata, Serra Gaúcha, passando por um momento de instabilidade no tempo. Vamos aí para o resultado da loteria desta sexta-feira. O quinto prêmio saiu para o bilhete de número 5.839. Quinto prêmio 5.839 para o grupo 10, 5.839. Quinto prêmio. Quarto prêmio saiu para o bilhete de número 4.295. Segundo o quarto prêmio, 4.295 para o grupo 24. 4.295. O terceiro prêmio saiu para o bilhete de número 3939. 3.939. 3.939 para o grupo 10. O segundo prêmio saiu para o bilhete de número 5.048. Segundo prêmio 5.048. 5.048 para o grupo 12. E atenção para o primeiro prêmio da loteria desta sexta-feira, 22 de maio de 2026. Anote aí. Primeiro prêmio saiu para o bilhete de número 2.825. Primeiro prêmio 2.825. 2.825 para o grupo 7. Primeiro prêmio, então, da loteria desta sexta-feira. 18 horas e 49 minutos, 18h49. 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Na última terça-feira, o prefeito Beto Carnevale e o vice-prefeito Altir Ferro acompanharam o início dos trabalhos da campanha Poste Limpo, iniciativa que busca promover maior organização na fiação dos postes do município, contribuindo para a redução da poluição visual, mais segurança e melhor organização urbana. A ação teve início em frente à Gruta Nossa Senhora de Lourdes e seguiu pela Avenida Presidente Vargas. A campanha já vinha sendo discutida pela administração municipal desde o mês de março e desde então foram alinhados os encaminhamentos necessários para o início da ação, que terá duração de aproximadamente 6 meses. O objetivo é identificar e retirar cabos sem utilização, promovendo mais organização da rede aérea e contribuindo para um ambiente urbano mais limpo, seguro e visualmente organizado. A iniciativa integra o conjunto de ações da administração municipal voltadas à qualificação dos espaços urbanos e ao cuidado com a infraestrutura da cidade, reforçando o compromisso com a organização, segurança e o bem-estar da população pratense. Cumprimentos aí, essa é uma campanha que realmente tinha que acontecer, essa poluição visual aí, que essas empresas que já nem mais existem aí de telefonia, deixam um cabo solto, deixam um monte de porcaria pendurada nos postes aí, e até um perigo, né? Porque, vez por outra, você vê um cabo aí, né? Caído e pode causar, inclusive, alguns acidentes, né? Então, essa foi uma ótima iniciativa. Acredito que não demora também, vai ter uma campanha de rua limpa, no sentido de esses automóveis aí que estão há muito tempo parados aí, né? É um depósito de automóvel, o pessoal deixa aí o carro, né? Faz 10 anos que não mexe o carro, tá aí na frente tirando o espaço para estacionamento, né? Uma poluição visual também, olha, a criação de ratos e outras coisas mais, né? Então, eu acho que não vai demorar também. Tem um local aqui na cidade, bem próximo a um estabelecimento público muito visitado, que tem muito carro abandonado. Falo, sabe de quê? Proximidades do cemitério público municipal Placidina de Araújo. Tem muito carro abandonado por aí, há muito tempo que está aí, e não vai demorar. Eu acho que o pessoal da prefeitura também vai fazer vai organizar uma campanha aí para que o proprietário retire, né? Coloque num lugar, né? Bota na garagem, bota em algum lugar, né? E, né? Porque fica feio, né? Fica feio a poluição visual e também tirando até o estacionamento, né? E outra coisa, criando, né? Contribuindo aí para criar insetos, né? Ratos, outras coisas também, né? Esses carros que estão abandonados, não é carro que é seu, não. O carro está abandonado, aquele que é seu, você não gostou, pega e retira, guarda ele até, ou passa uma água, né? Empurra ele, 1 metro para frente, 1 metro para trás, uma vez por mês aí, né? Para dar uma mexida nele aí, para não ficar abandonado, porque como a gente está vendo, tem muito carro abandonado nas ruas de Nova Prata e deveremos ter, então, eu sugiro uma campanha também, como está acontecendo em outras cidades, né? Há muito tempo já, né? Nessa questão relacionada aos carros abandonados. Agora são 18h55, 18h55, não esqueça, então, final de semana, com atrações aqui em Nova Prata. Amanhã nós teremos esse quilômetro de arrancada, né? Nesta pista do Automóvel Clube, no Velódromo de Nova Prata, organização do Automóvel Clube de Nova Prata, que esteve aqui o responsável, o diretor do departamento de quilômetro de arrancada, que falou conosco aqui até bem pouco tempo, né? O Andretta esteve aqui e conversou conosco. Então, nós temos até o momento 51 carros inscritos. Deveremos ter mais do que isso. Cada carro, aproximadamente 3 largadas. Então, nós deveremos ter 150 largadas. excelente, né? Excelente. De manhã é aquela preparação toda, né? E à tarde, já a partir da meia hora, nós deveremos ter os motores roncando aí pra valer, né? Pra valer nesse quilômetro da arrancada, no local, como ele falou, né? Infraestrutura, e até se você quiser comer um churrasco, pode entrar em contato com o pessoal, que o pessoal vai fazer o churrasco lá pra tá à venda. Tem churrasco, então, pra você almoçar junto com o pessoal lá, com pilotos, com equipes, com organizadores e frequentadores do quilômetro da arrancada do Automóvel Clube, que é a segunda promoção que nós vamos ter aqui em nosso município. E também, já em andamento, daqui a pouquinho saio daqui, vou para Bochófila, vou dar uma volta também no Círculo Operário, para ver aí, vou no São Cristóvão também, esta Copa Antoninho Nalim, campeonato organizado pela Liga Pratense de Bochas e que tem aí o apoio da Liga Gaúcha de Bochas e que já está no campeonato, no calendário oficial da Liga Gaúcha de Bochas, quer dizer, do calendário oficial do Estado. Essa Copa Antoninho Nalim, homenagem ao nosso Antoninho Nalim, e que reúne aqui em Nova Prata, nesse final de semana, os melhores bochófilos, os melhores jogadores de bocha do Brasil, de países como a Argentina, como do Uruguai, o pessoal está por aí também, de outros do Chile e outros países que estão já em Nova Prata nesta competição. É campeonato de trio e de duplas também, né? E muitos bochófilos, mais de 500 bochófilos estão reunidos e amanhã às 11 horas da manhã no círculo, ou melhor, na Sociedade Bochófila Pratense, no Círculo Operário, tem jogos hoje, amanhã também, todo dia e domingo também. Mas amanhã às 11 horas da manhã para todos os jogos, todas as canchas param. Vem todo mundo para a Sociedade Bochófila Pratense. Nós teremos então uma sessão da Câmara Municipal de Vereadores, né? Uma homenagem da Câmara de Vereadores para o Antoninho Nalim. E também nós teremos aí outras homenagens, né? O cerimonial todo que vai acontecer a partir das 11 horas da manhã aí na Sociedade Bochófila e depois um almoço também na Sociedade Bochófila Pratense amanhã. Tenham todos aí olha, você tem aí a opção, né? Você tem quilômetro de arrancada, você tem jogo de bochas, você tem, amanhã tem Grêmio Inter também na TV, quer dizer, tem La Cucanha em Veranópolis, tem muita coisa, é só você querer sair, né? Você dá uma voltinha aí, não tem problema nenhum. Você vai encontrar, sim, o que você quiser. Aliás, falando disso, em Veranópolis, ó, em Vila Flores, a Helenice Pertli assumiu como prefeita em exercício em Vila Flores, né? O Evandro vai ficar ausente para uma viagem internacional junto a prefeitos de toda a região. Então, na manhã de hoje, a vice-prefeita Helenice Pertli assumiu a Prefeitura Municipal de Vila Flores. Vila Flores também que teve aí a assinatura, então, da ordem de serviço para o início do asfaltamento entre Vila Flores e Santana, Antônio Prado. E também na segunda-feira teremos o início das obras da ponte do Rio da Prata, lá no Maragata, divisa com Protásio Alves. Que bom, muito bom. 18:59, vamos fechar para 19 horas. Muito obrigado pela audiência e pela atenção de todos. Tenham todos um ótimo final de semana. Eu volto durante a programação da Rádio Ativa nesse final de semana, acompanhando aí quilômetro arrancado e também o campeonato de bochas do Antoninho Nalim. Tenham todos boa noite.
2: 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As notícias do governo federal que movimentaram o país no dia de hoje.
3: Olá, uma boa noite.
4: Boa noite para você que nos acompanha em todo o país.
3: Sexta-feira, 22 de maio de 2026.
4: Vamos ao destaque do dia: Brasil contra o crime organizado.
3: Mais de 8 mil celulares já foram apreendidos de dentro dos presídios desde 2023.
4: O programa quer asfixiar financeiramente o crime e reforçar a segurança em 138 presídios estaduais.
3: Presidente Lula reforça a disposição do governo em enfrentar o crime.
5: A luta contra o crime organizado vai envolver 11 bilhões de reais para que a gente possa dotar todo mundo de os instrumentos necessários para combater a violência.
4: E ainda, prevenção ao câncer colorretal ganha reforço.
3: SUS vai adotar um novo exame que realiza o rastreamento precoce da doença, o que colabora para alcançar a cura, Thaís Vitória.
4: O novo protocolo deve ser aplicado em mais de 40 milhões de pacientes pelo SUS e vai ajudar a reduzir a fila pela colonoscopia, que é atualmente é utilizada como principal exame preventivo. De olho no calendário.
3: Segunda-feira, aposentados e beneficiários do INSS recebem nova parcela do 13º.
4: Também no dia 25 de maio tem início as inscrições para o Enem desse ano.
3: E a partir do dia 15 de junho, Sisu Mais abre vagas remanescentes em instituições públicas de ensino superior.
4: Hoje, na apresentação da Voz do Brasil, eu, Mariana Jungmann e Nazi Brum.
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4: Uma operação para silenciar o crime organizado.
3: Em 5 dias foram apreendidos 534 celulares em presídios de todo o país.
4: E o governo do Brasil já investiu mais de 200 milhões de reais para equipamentos de segurança no sistema penitenciário.
6: Celulares escondidos em celas, comunicação clandestina e ordens criminosas que atravessam os muros dos presídios. É para combater essa estrutura que o Ministério da Justiça e Segurança Pública realizou a maior edição da Operação Mute, já feita no país. Pela primeira vez, a ação integra o programa Brasil contra o Crime Organizado e alcança unidades prisionais em todos os estados brasileiros. Segundo o balanço parcial divulgado nesta sexta-feira, mais de 500 celulares foram apreendidos em 2.611 celas de 49 presídios nos últimos 5 dias. Mais de 2.800 policiais penais participaram das ações. O objetivo é interromper a comunicação ilegal usada por organizações criminosas para coordenar crimes dentro e fora das prisões, avalia André Garcia, secretário nacional de políticas penais.
7: Primeira vez que nós estamos enfrentando o crime organizado em todas as suas dimensões. Há um conjunto de estratégias que nós estamos utilizando, em especial para retirar esses celulares, mas também voltadas para silenciar algumas unidades que nós consideramos como mais estratégicas.
6: As ações utilizam equipamentos de alta tecnologia, como scanners corporais, aparelhos de raio-x, drones, sistemas eletrônicos de fiscalização e até georradar, equipamento que identifica túneis. Para o secretário executivo do Ministério da Justiça e Segurança Pública, Ademar Borges de Souza Filho, as ações terão impactos imediatos.
8: Com investimento, com inteligência, com operações de alta qualidade, certeza absoluta de que terá um impacto imediato na desarticulação de organizações criminosas.
6: O governo federal investe na modernização do sistema penitenciário dos estados. 138 unidades prisionais estaduais devem receber padrão reforçado de segurança, sendo 23 na região norte, 45 na nordeste, 15 no centro-oeste, 38 no sudeste e 17 no sul. Quase 185 milhões de reais já foram aplicados na compra de equipamentos, que começam a ser entregues aos estados até junho. Reportagem Pablo Mundim.
3: O enfrentamento ao crime organizado é uma das prioridades do governo brasileiro, segundo o presidente Lula.
4: Em participação no programa Sem Censura da TV Brasil, o presidente destacou o lançamento do programa Brasil contra o Crime Organizado, que tem entre os objetivos asfixiar financeiramente os criminosos.
9: Estou com uma PEC no Congresso Nacional. Se essa PEC for aprovada no Senado, 15 dias depois eu crio o Ministério da Segurança Pública. Posso aceitar a ideia que os bandidos dominam um território. O território em qualquer cidade, em qualquer estado, é do povo brasileiro e ele tem que voltar a ocupar o seu território e o bandido tem que ser punido e tem que ir para a cadeia. A luta contra o crime organizado vai envolver 11 bilhões de reais, 1 bilhão de investimento do governo federal e 10 bilhões de financiamento para os estados e para a prefeitura. Para que a gente possa dotar todo mundo de os instrumentos necessários para combater a violência.
3: A proteção no ambiente digital de crianças e adolescentes também foi destacada pelo presidente Lula. Segundo ele, é preciso evitar as telas logo cedo.
4: O presidente destacou o projeto que proíbe o celular nas escolas e também a sanção do ECA Digital no ano passado, que prevê obrigações para empresas e redes sociais de proteção das crianças e jovens contra crimes virtuais e dependência digital.
9: Quando nós proibimos o telefone na escola, no ensino fundamental, muita gente achou que ia ser ruim. E não, e foi bom. A molecada voltou a jogar
10: bola.
9: A molecada voltou a brincar. A molecada voltou a conversar. Nós agora criamos o ECA Digital. Ou seja, para quê? Nós queremos proteger meninos e meninas desse país. É o projeto mais sério do mundo. Mas obviamente que as plataformas não gostam do nosso projeto. Mas nós temos que brigar com alguém. Eu tenho que proteger as crianças. Eu tenho que proteger os adolescentes. Se no real é crime digital, tem que ser crime.
3: Um para protocolo inédito para o rastreamento e a detecção precoce do câncer colorretal.
4: O Sistema Único de Saúde passará a utilizar um novo tipo de exame que vai ajudar no diagnóstico da doença antes de os primeiros sintomas aparecerem, aumentando as chances de cura.
10: O teste imunoquímico fecal, conhecido como FIT, passará a ser o exame de referência para a detecção do câncer de colo retal no SUS. O exame será realizado de forma preventiva em homens e mulheres assintomáticos que tenham entre 50 e 75 anos. O diretor-presidente do Instituto Nacional do Câncer, Roberto Gil, explica que o FIT é capaz de detectar partículas microscópicas de sangue nas fezes, já indicando se há lesões que devam ser tratadas.
11: Essa detecção precoce permite que a gente interrompa o processo de carcinogênese das lesões precursoras, quer dizer, a gente não deixa o câncer se desenvolver, ou de um diagnóstico precoce, onde o câncer pode ser tratado com cirurgia e ser eliminado com ou sem necessidade de radioterapia e quimioterapia, mas levando o paciente à cura.
10: O exame FIT é feito com fitas rápidas, como num teste de gravidez. Em caso positivo, o paciente é encaminhado para exames de imagem mais detalhados, como a colonoscopia. O ministro da Saúde, Alexandre Padilha, explicou que o novo exame pode ser feito nas próprias unidades básicas de saúde e vai ajudar a reduzir a fila pela colonoscopia, que atualmente é utilizada como principal exame preventivo.
12: Faz com que você consiga um diagnóstico mais precoce, sobretudo nos pacientes assintomáticos, direcionando os investimentos, os equipamentos, sobretudo os equipamentos médicos dependentes, como é o caso da colonoscopia, para os pacientes que você tem maior indicação para isso. Isso faz com que você direcione mais rápido os pacientes que precisam fazer colonoscopia e não ocupa a colonoscopia, que é médico dependente, que é centro especializado dependente, com pacientes que teriam menos indicação de fazer colonoscopia.
10: O novo protocolo deve ser aplicado em mais de 40 milhões de pacientes pelo SUS. Ele faz parte de um conjunto de ações de prevenção e tratamento de câncer, que envolvem investimentos de 2 bilhões e 200 milhões de reais para a inclusão de novos medicamentos, cirurgias robóticas e reconstrução mamária. Reportagem Thaísa Vitória.
4: Para o Exame Nacional do Ensino Médio, o Enem 2026, começam na segunda-feira, dia 25 de maio.
3: E uma novidade, pela primeira vez, alunos que concluem o terceiro ano do ensino médio em escolas públicas têm cadastro automático no sistema do exame.
13: As inscrições para o Enem 2026 começam na próxima segunda-feira, dia 25 de maio, com uma novidade para os estudantes da rede pública. Pela primeira vez, alunos que concluem o terceiro ano do ensino médio em escolas públicas têm cadastro automático no sistema do exame. Mesmo com inscrição pré-preenchida, os estudantes precisam acessar a página do participante para confirmar a participação e complementar dados, como cidade de prova, idioma estrangeiro e necessidade de atendimento especializado. O prazo para inscrição e pedidos de nome social ou atendimento especializado termina em 5 de junho. Para quem não tem isenção, a taxa de inscrição permanece R$ 85 e pode ser paga até 10 de junho por Pix, cartão, débito ou boleto. As provas acontecem nos dias 8 e 15 de novembro. O Ministério da Educação também amplia os locais de prova. A previsão é que cerca de 10 mil escolas receba o exame em todo o país, permitindo que muitos estudantes façam a prova na própria escola onde estudam. O Enem segue como principal acesso a programas como Sisu, ProUni e Fies. Para mais informações, acesse enem.inep.gov.br/participante. Em Brasília, Claudimário Carvalho.
4: Pois é, o Enem segue como principal acesso a programas como o Sisu, o Sistema de Seleção Unificada, que dá acesso a vagas em instituições de ensino superior.
3: E atenção, estudantes, ainda dá tempo de concorrer a uma vaga em uma dessas instituições.
4: A partir do dia 15 de junho vão estar abertas as vagas do Sisu Mais, com vagas remanescentes para o segundo semestre.
14: O Ministério da Educação publicou o edital do Sisu Mais, nova etapa complementar do Sistema de Seleção Unificada. A iniciativa vai ofertar vagas remanescentes em instituições públicas de ensino superior para o segundo semestre deste ano. As inscrições estarão abertas de 15 a 19 de junho, exclusivamente pelo portal de acesso único do MEC. Podem participar candidatos que fizeram pelo menos uma edição do Enem nos últimos 3 anos e que tenham concorrido na etapa regular do SISU 2026. No momento da inscrição, será possível escolher até 2 opções de curso, turno, local de oferta e instituição, indicando a ordem de preferência. O SISU Mais faz parte do processo de aprimoramento do sistema de seleção unificada, com avanços na organização das vagas, melhorias no processo de inscrição e fortalecimento das políticas de acesso ao ensino superior público. A nova etapa amplia as oportunidades para estudantes e também fortalece as instituições públicas de educação superior. Reportagem Talita Albuquerque.
15: Aposentados e pensionistas do INSS vão receber o pagamento da segunda parcela do 13º a partir de segunda-feira.
16: O pagamento vai até o dia 8 de junho e serão pagos mais de 35 milhões de benefícios.
17: Atenção, aposentados e pensionistas do INSS. Começa nesta segunda-feira, dia 25 de maio, o pagamento da segunda parcela do 13º salário. Mais de 35 milhões de benefícios serão pagos de forma antecipada em todo o país. Esta etapa representa uma nova injeção de cerca de 39 bilhões de reais na economia brasileira. O ministro da Previdência Social, Wolner Queiroz, destaca o impacto do adiantamento para as famílias.
18: Na prática, é dinheiro no bolso de milhões de famílias antes do esperado. Quem trabalhou a vida inteira merece respeito. E respeito também é garantir o benefício chegando mais cedo.
17: O calendário de depósito segue até o dia 8 de junho e varia conforme o número final do cartão de benefício. Para consultar o valor da sua parcela, basta acessar o aplicativo ou o site Meu INSS e clicar na opção Extrato de Pagamento. Reportagem Pedro Sardinha.
16: Aprender a guardar dinheiro, noções básicas de investimento e de previdência social.
15: Temas que chegam até crianças e jovens na sala de aula, por meio de um projeto do governo do Brasil.
16: É o Poupadores do Futuro.
19: Marco Antônio de Carvalho tem apenas 11 anos, mas já está preocupado com o futuro. Ele conta que recebe mesada e guarda parte dela para realizar sonhos. E nesta semana, Marco aprendeu um pouco mais sobre como gerenciar o dinheiro e economizar. A escola dele, em Brasília, recebeu as atividades do programa Poupadores do Futuro, coordenado pelo Ministério da Previdência Social. Marco gostou da oportunidade.
20: É sempre bom a gente estar desde cedo assim aprendendo a economizar nosso dinheiro. Muitos adultos não tiveram essa oportunidade na infância, muitas crianças não estão tendo, uma coisa muito boa.
19: E as noções de como poupar que as crianças recebem na sala de aula acabam impactando toda a família, segundo a diretora da escola, Viviane Coelho da Silva de Lima.
21: É muito importante que eles já coloquem esse conhecimento em prática desde cedo para que eles possam mudar a realidade deles, né? Então eles já vão poupando alguma coisa em casa, eles aprendem sobre renda fixa, sobre renda extra, planejamento orçamentário. Além de ajudarem as famílias também, eles já desde cedo podem fazer todo esse planejamento.
19: Este ano, mais de 30 mil alunos foram alcançados pelo projeto Poupadores do Futuro em 100 cidades brasileiras. Mais de 200 instituições de ensino receberam as atividades. O diretor do Departamento do Regime de Previdência Complementar, Narlon Gutierre, fala sobre a importância do programa, que está em sua segunda edição.
22: Eles vão ser despertados sobre a importância do planejamento, sobre a importância de organizar suas finanças, para estarem atentos, né, para não serem influenciados aí por questões como jogos em plataformas digitais, para a importância que a previdência tem ao longo da vida.
19: O Poupadores do Futuro faz parte da Semana Nacional de Educação Financeira. O Ministério da Previdência Social pretende expandir o projeto para abranger mais cidades e alcançar ainda mais alunos na próxima edição. Reportagem Luciana Colares de Holanda.
16: expansão de terras para o plantio, clima favorável e chuvas bem distribuídas fizeram a agropecuária bater recorde de safras no ano passado e ser o setor que mais pesou no crescimento do PIB em 2025.
15: Além disso, o Brasil atingiu a menor taxa de desocupação no ano passado.
16: Essas análises estão em um estudo do IBGE divulgado hoje sobre os dados econômicos do país.
0: No ano passado, o Produto Interno Bruto, que é a soma de todas as riquezas produzidas pelo país, cresceu pelo quinto ano consecutivo, chegando a 2,3%. E nesta sexta-feira, o IBGE publicou uma pesquisa que avalia o cenário econômico de 2025 para entender quais áreas contribuíram para o PIB. O IBGE destaca o bom desempenho do setor agropecuário. Com safras recordes de milho e soja, o setor foi o responsável por cerca de um terço do aumento da taxa. O comércio varejista também registrou crescimento de 1,6% em 2025, completando 9 anos consecutivos de expansão, segundo o IBGE. Quanto aos preços, houve arrefecimento da inflação, ou seja, os preços continuam subindo, mas a uma velocidade menor. O índice oficial, que mede a inflação, o IPCA, acumulado do ano, ficou em 4,26%. O número é 0,57% abaixo do resultado de 2024. Outro destaque é o mercado de trabalho, que registrou um aumento de média salarial em relação ao ano anterior de 5,8%. Já a taxa de desocupação alcançou o nível mais baixo da série histórica, iniciada em 2012, registrando 5,6%. Segundo o informativo Indicadores Econômicos do Brasil, os números foram influenciados pelo cenário internacional. A política restritiva dos Estados Unidos limitou o espaço para cortes da taxa de juros no Brasil, e a desaceleração do PIB chinês reduziu sua contribuição para o crescimento global. Gabriela Noronha, para a Voz do Brasil.
16: Recuperação das regiões atingidas pelo rompimento da barragem do Fundão em Minas Gerais e Espírito Santo vai ter um incentivo de mais R$450 milhões.
15: Os recursos fazem parte do novo acordo do Rio Doce e são divididos em um edital e um chamamento público que vão dar à própria comunidade a chance de propor projetos de recuperação.
16: O edital é realizado em parceria com o Banco do Brasil e a Fundação Banco do Brasil e foca em ações comunitárias diretas com valores de R$50 mil a R$400 mil. Proposta.
15: O chamamento conta com a colaboração do Banco Nacional de Desenvolvimento Econômico e Social, BNDES, e é direcionado a projetos de desenvolvimento.
1: O BNDES, Banco Nacional de Desenvolvimento Econômico e Social, e a Secretaria-Geral da Presidência da República lançaram nesta sexta-feira uma chamada pública que vai destinar R$225 milhões para projetos das comunidades da Bacia do Rio Doce atingidas pelo rompimento da barragem de Fundão. O lançamento aconteceu em Governador Valadares, no interior mineiro. A barragem de Fundão, que integrava um complexo da mineradora Samarco, no município mineiro de Mariana, se rompeu em novembro de 2015, liberando rejeitos que escoaram pela bacia do Rio Doce até o mar, causando danos para populações de dezenas de municípios de Minas Gerais e do Espírito Santo. A chamada pública, que tem o nome de Chamada Rio Doce Participativo, vai custear projetos estruturantes que variem entre R$5 milhões e R$23 milhões e que atuem como vetores de desenvolvimento regional. As iniciativas poderão ser enquadradas em dois eixos: fortalecimento institucional das organizações sociais e apoio a empreendimentos produtivos coletivos. Para José Pavuna, representante de uma das comunidades atingidas e integrante do Conselho Federal de Participação Social da Bacia do Rio Doce e Litoral Norte Capixaba, o apoio aos projetos será uma forma de garantir renda às comunidades locais.
2: Esse dinheiro, ele seria uma forma de, inclusive ele é, uma compensação, porque reparação seria recuperar o rio, não dá para reparar o rio. A gente vai compensar com alguns projetos que geram renda. Precisa ter projetos e iniciativas pequenas que gerem renda.
1: Durante o lançamento da chamada pública, o ministro-chefe da Secretaria-Geral da Presidência da da República, Guilherme Boulos, classificou a chamada Rio Doce Participativo como histórica.
5: O que a gente assinou aqui hoje é a parte dessa reparação que vai ser definida e executada a partir da participação direta de vocês. Uma coisa é vir uma obra, não é bom, todo mundo quer. Outra coisa é chegar na comunidade, escutar a comunidade apresentar o próprio projeto e chegar o dinheiro na mão para poder executar esse projeto lá no território.
1: Os projetos para a chamada Rio Doce Participativo poderão ser apresentados até o dia 30 de dezembro. Mais informações sobre a chamada estão disponíveis no site bnds.gov.br/Fundo Rio Doce. Reportagem André de Barros Lima.
16: Quem acha que museu guarda apenas objetos do passado, uma programação diversa promete aproximar o público de exposições e atividades culturais.
15: É a Semana Nacional de Museus que chega à sua 22ª edição e vai até domingo.
16: Ainda dá tempo de participar de uma das mais de 3.000 atividades cadastradas.
7: Difundir a cultura, preservar a memória e incentivar o hábito de visitar museus. Foi com esse objetivo que nasceu a Semana Nacional de Museus, que chega à 24ª edição, reunindo milhares de atividades em todo o Brasil. O tema deste ano, Museus Unindo o Mundo Dividido, destaca o papel dessas instituições como espaços de diálogo, inclusão e troca de experiências entre diferentes culturas e gerações. A mobilização teve amplo alcance nacional em 2026. Cerca de 1.000 museus de mais de 400 cidades participaram da programação com atividades nos 26 estados e no Distrito Federal. Como explica Joel Santana da Gama, diretor de difusão, fomento e economia do Instituto Brasileiro de Museus.
8: Como as instituições abrem mais tempo, como a programação é mais divulgada, isso aflora também o desejo da comunidade dessa vontade de memória, de conhecer. Tudo isso permite com que essa visitação se amplie.
7: No Distrito Federal, estudantes participaram de visitas educativas no Centro Cultural do Banco do Brasil. O professor Paulo Araújo fala da importância dessas visitas no processo pedagógico.
23: A vantagem é que eles vão ter um olhar voltado para a cultura e que eles vão poder utilizar de forma pedagógica, recriando as obras e também dando a sua própria interpretação para cada obra que eles observaram aqui.
7: A programação completa da 24ª Semana Nacional de Museus reúne atividades em todo o país até o dia 24 de maio. Reportagem Cleide Lopes.
16: Festas juninas em todo o país.
15: E o Ministério do Turismo quer fortalecer a infraestrutura e a promoção dos eventos na Paraíba, destino de milhões de turistas no período.
16: Estão sendo disponibilizados 45 milhões de reais para 72 cidades do estado.
15: Só no ano passado, as festas juninas movimentaram mais de 7 bilhões e 400 milhões de reais em todo o país.
16: Em Campina Grande, por exemplo, a festa começa no dia 3 de junho e vai durar 33 dias, com previsão de movimentar 800 milhões de reais e um público de 3,5 milhões de pessoas.
15: E essas foram as notícias do Governo do Brasil.
16: Uma realização da Secretaria de Comunicação Social da Presidência da República.
15: E agora com as notícias do Poder Judiciário e do Congresso Nacional. Boa noite e bom fim de semana.
16: A gente volta segunda-feira. Boa noite.
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26: Presidente do STF do CNJ propõe contra-cheque único para magistrados em resolução que será analisada na semana que vem.
27: Mais de 10 mil pessoas foram atendidas nos 5 dias do Justiça Itinerante na Ilha do Marajó.
26: TSE nega parcelamento de multa aplicada a candidato a prefeito de Ubajara, no Ceará.
27: Boa noite, eu sou Marcela Luiza.
26: E eu Congresso, Walter Lima.
27: O presidente do Supremo Tribunal Federal e do Conselho Nacional de Justiça, ministro Edson Fachin, apresentou proposta de resolução que institui o contra-cheque único para magistrados em todo o Poder Judiciário.
26: O texto será analisado pelo CNJ na próxima terça-feira. Marcelo Della Libera.
3: A proposta será analisada pelo plenário do CNJ e foi elaborada com base em decisões recentes do Supremo Tribunal Federal sobre transparência remuneratória. O texto prevê a padronização nacional das verbas pagas aos magistrados e proíbe folhas paralelas e documentos complementares com pagamentos separados. Pela proposta, cada juiz passará a receber um único contra-cheque mensal com todas as informações consolidadas, incluindo salários, verbas indenizatórias, descontos obrigatórios e valores retroativos.
27: TSE nega parcelamento de multa aplicada a candidato a prefeito de Ubajara, no Ceará.
26: Houve erro jurídico na apresentação de recurso. Fábio Ruas.
4: A decisão do TSE foi por unanimidade. Com isso, ficou mantida a decisão anterior do Tribunal Regional Eleitoral do Ceará. O TRE cearense decidiu não analisar um recurso que pedia o parcelamento de uma multa de R$5.000. O relator no TSE, ministro Ricardo Vilas Boas Cueva, afirmou que decisões desse tipo não podem ser contestadas por recurso eleitoral. O correto seria o agravo de instrumento. Com isso, o pedido de parcelamento da multa foi negado.
27: Mais de 10 mil pessoas foram atendidas nos 5 dias do Justiça Itinerante na Ilha do Marajó.
26: O mutirão ofereceu exames médicos, emissão de documentos e balcão de direitos trabalhistas. Luma Soares.
6: Nessa sexta-feira, moradores chegaram cedo para garantir o atendimento de última hora. Na área de cidadania, a maior procura foi por certidões de nascimento e de óbito. No encerramento das atividades, os ministros Alberto Balazeiro, do TST, e Edson Fachin, do STF, acompanharam de perto as salas de conciliação. A mega ação, coordenada pelo CNJ, em parceria com 50 entidades, garantiu cidadania e dignidade para a população marajoara.
27: Juízo não pode limitar previamente a atuação de advogado nomeado como assistente jurídico em processo sobre violência doméstica.
26: O posicionamento é do STJ, Fátima Uchoa.
9: Na origem, o juízo nomeou uma advogada para acompanhar uma vítima em audiência sobre suposta violação de medida protetiva, mas a profissional não poderia atuar no processo com pedidos ou recursos. A OAB impetrou mandado de segurança alegando que o juízo violou prerrogativas da advocacia. O Tribunal de Justiça de Minas Gerais indeferiu o pedido, então a OAB interpôs recurso no STJ e a sexta turma deu provimento. Para o relator, ministro Sebastião Reis Júnior, a assistência jurídica à mulher vítima de violência doméstica e familiar, que é obrigatória pela Lei Maria da Penha, depende do pleno exercício das prerrogativas do advogado e é ilegal a limitação prévia da atuação profissional.
27: Após acordos entre MPF e estudantes que fraudaram sistemas de cotas, Unirio publica edital para bolsas a cotistas de cursos de medicina.
26: Ao todo serão arrecadados mais de R$2 milhões que serão revertidos em auxílios financeiros. Vanessa Pereira.
10: A verba é resultado do acordo estabelecido entre o Ministério Público Federal e os estudantes do curso de medicina da Unirio que ocuparam indevidamente as vagas reservadas para os alunos cotistas do SISU em 2018. Nesta primeira etapa, a universidade vai conceder 4 auxílios financeiros mensais no valor proporcional a um salário mínimo de 2018. Os interessados podem fazer as inscrições até 31 de maio por meio do formulário eletrônico no site da Unirio. Você também encontra o edital e o link do formulário no site do MPF.
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27: Uma boa noite.
26: Bom fim de semana e até segunda-feira.
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11: Jornal do Senado.
12: Eu sou Paula Groban.
11: E eu sou Ricardo Nakaoka.
12: E estes são os destaques de hoje do Jornal do Senado, que começa agora.
11: Senadores marcam votação de proposta que amplia a autonomia do Banco Central.
12: IFE aponta rombo fiscal por 10 anos e contradiz previsões otimistas do governo para as contas públicas.
11: Projeto pode garantir uso de faixa exclusiva por veículos que transportam pessoas com deficiência.
12: Boa noite.
13: Boa noite.
12: O Banco Central pode ganhar mais independência e ter a autonomia garantida pela Constituição. A proposta que prevê autonomia técnica, administrativa, orçamentária e financeira para a instituição deve ser votada no dia 27 de maio pela Comissão de Constituição e Justiça do Senado.
11: O relatório foi lido nesta semana, mas a análise foi adiada após um pedido de vista coletiva. Mais informações com o repórter Márcio Maturana.
14: O relatório da proposta de emenda à Constituição, que amplia a autonomia do Banco Central, foi lido na Comissão de Constituição e Justiça, mas o texto não foi votado por causa de um pedido de vista coletiva. Pelo texto, o Banco Central deixa de ser uma autarquia e vira uma entidade pública de natureza especial, com autonomia técnica, operacional, administrativa, orçamentária e financeira, e dotada de poder de polícia, com autoridade sobre regulação, supervisão e resolução. O relator dessa PEC é o senador Plínio Valério, do PSDB do Amazonas.
17: Mesmo só com leitores, estamos fazendo história. O que vem depois, cada um vai responder pelo seu ato aqui. Porque já ficou claro para a população brasileira que a importância do Banco Central e que a liberdade financeira é fundamental. Então, lá na frente, nós vamos ver quem é que é contra o avanço ou não.
14: O autor da proposta é o senador Vanderlan Cardoso, do PSD de Goiás, que ressaltou a importância da mudança.
18: Não é um projeto de ex-presidente Bolsonaro, nem do presidente atual, nem do ex-presidente Roberto Campos Neto, nem do atual presidente Galípolo. É um projeto de país, de nação.
14: A PEC deve ser votada na próxima quarta-feira, dia 27, segundo anunciou o presidente da comissão, Otto Alencar, do PSD da Bahia.
12: A senadora Mara Gabrilli pediu explicações ao Tribunal Superior Eleitoral sobre uma campanha de representatividade.
11: A ação do TSE tem como objetivo estimular a diversidade nos espaços de poder, mas deixou de fora das peças publicitárias as pessoas com deficiência. Repórter Lana Dias.
20: A senadora Mara Gabrilli, do PSD de São Paulo, enviou um ofício ao Tribunal Superior Eleitoral pedindo explicações sobre a exclusão de pessoas com deficiência na campanha Representatividade. A iniciativa do TSE busca estimular a participação política de grupos historicamente subrepresentados, como mulheres, pessoas negras e indígenas. Mas a senadora considerou lamentável, na campanha, a exclusão de um dos grupos que mais enfrenta obstáculos.
21: Eu sei o que é enfrentar obstáculos todos os dias, mesmo que seja dentro da cabeça de uma pessoa. E também sei que existe muita gente com deficiência, cheia de potencial para transformar, mas a barreira ainda é enorme.
20: A campanha em questão será veiculada até 30 de julho e é composta por vídeo para televisão e spot para rádio, além de conteúdo para as redes sociais. De acordo com o censo de 2022 do IBGE, o Brasil tem 14,4 milhões de pessoas com deficiência, o que representa 7,3% da população com 2 anos ou mais.
12: E pessoas com deficiência podem passar a ter mais rapidez e acessibilidade nos deslocamentos diários. O Senado vai analisar um projeto que autoriza veículos que transportem esse público a utilizarem as faixas exclusivas de transporte coletivo.
11: A medida quer reduzir o tempo no trânsito e garantir mais mobilidade, inclusão e qualidade de vida. Repórter Alexandre Campos.
28: A proposta dos senadores Alci Lucas, do PL do Distrito Federal, define regras gerais, deixando a cargo dos municípios a regulamentação de pontos específicos, como caracterização das situações em que o uso da via é essencial para pessoas com deficiência, cadastro do beneficiário e do veículo usado por ele, definição de horários, trechos e condições de tráfego das faixas e adoção de mecanismos de transparência e revisão periódica das credenciais concedidas. Para Isalci Lucas, é preciso incentivar que os municípios levem em conta no planejamento e na gestão da mobilidade urbana as necessidades dessa parcela da população.
0: Só o pai que tem filho autista severo ou alguma deficiência mais grave é que sabe, se pega um congestionamento e todo dia pega, buzina para lá, buzina para cá, muito barulho, e os autistas não suportam isso. Então é um sacrifício muito grande. Então, como as faixas exclusivas ainda tem muita, fica muito ociosa ainda, nada melhor do que fazer essa uma legislação mais ampla, que de fato a regulamentação tem que ficar no município, ele que vai conduzir o processo.
28: Ainda de acordo com o projeto, as vias utilizadas por transporte público de alta capacidade, como os chamados BRTs, não poderão ser destinadas para o deslocamento de veículos particulares com pessoas com deficiência.
1: O senador Jaime Campos, do União de Mato Grosso, defendeu mais apoio financeiro aos municípios e cobrou a atualização dos repasses federais para as prefeituras.
2: Ao mencionar a marcha dos prefeitos em Brasília nesta semana, ele afirmou que o aumento das despesas tem dificultado a manutenção de serviços públicos essenciais e que o fortalecimento do municipalismo é fundamental para melhorar o atendimento à população.
5: Muitos prefeitos enfrentam, de fato, queda de arrecadação e aumento das despesas obrigatórias. E ao mesmo tempo uma crescente demanda de serviços públicos. Os municípios acabam assumindo responsabilidades cada vez maiores sem que os recursos acompanhem essa realidade.
1: Já o senador Fernando Dueire, do PSD de Pernambuco, celebrou a aprovação na Comissão de Assuntos Sociais do novo piso salarial dos médicos e cirurgiões dentistas. O texto fixa o valor de R$13.672 e atualiza o pagamento de horas extras e adicional noturno.
2: Para Dueire, a medida valoriza aos profissionais e pode ajudar a reduzir a falta de médicos e dentistas em regiões mais carentes. A proposta segue para a Câmara dos Deputados.
8: Cada real destinado à valorização desses profissionais retorna à sociedade em forma de atendimento mais qualificado, maior dedicação e melhores resultados.
1: As contas do governo para os próximos anos podem estar mais otimistas do que a realidade permite. É o que aponta um novo relatório da Instituição Fiscal Independente do Senado, que identifica divergências entre as projeções da equipe econômica e as estimativas dos analistas da IFE.
2: Segundo o texto, as metas fiscais apresentadas pelo governo são ambiciosas e enfrentam desafios para sair do papel. Repórter Douglas Castilho.
13: A divergência é o crescimento estrutural das despesas com benefícios da Previdência Social. A digitalização, por meio do aplicativo Meu INSS, acelerou de maneira inédita o fluxo do antigo auxílio-doença. O modelo de análises remotas de atestados médicos fez as concessões anuais dobrarem entre 2022 e 2025. O diretor do Instituto, Alexandre Andrade, explicou que esse é apenas um dos elementos de discordância com o governo.
19: Em relação às projeções, o que nós identificamos foi um relativo otimismo, tanto na grade de parâmetros macroeconômicos quanto depois nas projeções fiscais. Isso inclui receitas, despesas, o resultado primário e a própria trajetória da dívida bruta nos próximos anos.
13: Por outro lado, um fôlego extra e inesperado para o caixa do governo federal veio após a alta do petróleo, gerado pelos ataques dos Estados Unidos e de Israel ao Irã. O cenário aumentou a arrecadação de tributos no Brasil, grande exportador da matéria-prima. Um alerta da IFE, no entanto, indica que essa mesma instabilidade no Oriente Médio pode fazer com que o Banco Central mantenha a taxa de juros alta por mais tempo, o que esfriaria a atividade econômica do país e contribuiria para o aumento da dívida.
2: Com edição de Paula Groba e trabalhos técnicos de João Lira, o Jornal do Senado fica por aqui. Acompanhe agora as notícias do Tribunal de Contas da União e da Câmara dos Deputados. Boa noite.
1: Uma boa noite e um bom fim de semana.
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22: O Tribunal de Contas da União fez auditoria para avaliar o financiamento da atenção primária à saúde no Sistema Único de Saúde. O serviço é a porta de entrada do SUS e inclui ações de vacinação, consultas, pré-natal e outros atendimentos. A fiscalização analisou o modelo de repasse de recursos para estados e municípios. O objetivo foi verificar se o financiamento contribui para ampliar o acesso da população, população e melhorar a qualidade do atendimento. O TCU identificou falhas no modelo atual, como dificuldades para acompanhar resultados. Também falta definir indicadores para distribuir os recursos de forma adequada. As limitações podem prejudicar o planejamento das ações e reduzir a eficiência da política pública. O tribunal fez recomendações para aperfeiçoar o sistema. Saiba mais em tcu.gov.br.
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4: Câmara aprova a proposta que proíbe sigilo de gastos do governo federal.
6: Deputados reconhecem a importância da cultura country para Jaguariúna.
4: Parlamentares criam área de proteção ambiental do Jamanchi no Pará.
6: Plenário inclui economia criativa como beneficiária de fundos regionais.
4: Boa noite. Projeto aprovado pelos deputados permite a utilização de recursos de fundos constitucionais em empreendimentos de economia criativa. A reportagem é de Antônio Vital.
7: A Câmara dos Deputados aprovou o projeto que inclui empreendimentos da chamada economia criativa entre os setores que poderão receber recursos dos fundos constitucionais de financiamento das regiões Norte, Nordeste e Centro-Oeste. O texto define a economia criativa como atividades relacionadas à criação, produção e distribuição de bens e serviços baseados em criatividade, cultura, conhecimento e produção artística, como artesanato, música, moda e design. Hoje, muitos desses empreendimentos ficam fora das atividades que podem ser beneficiadas por esses fundos, que priorizam setores como agropecuária, indústria, mineração e agroindústria. O projeto foi apresentado pelo deputado Ayrton Faleiro, do PT do Pará, e altera a lei que regulamenta esses fundos constitucionais, que oferecem financiamento para atividades econômicas consideradas estratégicas para o desenvolvimento regional. Com a mudança, empreendimentos ligados à economia criativa também poderão acessar linhas de crédito desses fundos. Relatora da proposta no plenário, a deputada Lídice da Mata, do PSB da Bahia, argumentou que a medida ajuda a reduzir desigualdades regionais e reconhece a importância econômica das atividades criativas para a geração de renda

0: nacional.
1: O projeto foi criticado pelo deputado Luiz Lima, do Novo do Rio de Janeiro.
2: Enxergamos isso como mais uma oportunidade de se fazer militância com recurso público. E o povo brasileiro está cansado de trabalhar para sustentar a militância política. A gente tem uma série de prioridades a nível de educação, de oportunidades de emprego.
1: O projeto, que inclui empreendimentos da economia criativa entre os beneficiários dos fundos constitucionais de financiamento das regiões Norte, Nordeste e Centro-Oeste, seguiu para análise do Senado. Da Rádio Câmara de Brasília, com informações de Daniela Lessa, Antônio Vital.
3: Desenvolvimento Regional.
4: Hildo Rocha, do MDB, relembra a implantação de 81 novos municípios no Maranhão em 1996. O parlamentar reforça que as cidades receberam estrutura administrativa, estradas, escolas, hospitais e sistemas de abastecimento de água durante a gestão estadual da época.
5: Para Hildo Rocha, o então governo maranhense foi fundamental para transformar antigos povoados em polos de desenvolvimento econômico. Segundo ele, a superação de desafios técnicos e políticos explica o reconhecimento que antigos gestores ainda mantêm junto à população do estado.
4: Jorge Araújo, do PP, critica o governo da Bahia pela demora na construção da ponte Salvador-Itaparica. O deputado afirma que após mais de 20 anos de anúncios, a obra ainda não saiu do papel.
5: Jorge Araújo também faz críticas à saúde pública baiana, especialmente à Central de Regulação do Estado. O parlamentar relata que moradores do interior percorrem longas distâncias sem garantia de atendimento.
3: Economia.
4: O plenário da Câmara proíbe sigilo sobre gastos do governo federal. O repórter Márcio Aquile Sardi tem as informações sobre a proposta aprovada.
6: A Câmara dos Deputados aprovou o projeto que proíbe a imposição de sigilo sobre gastos da administração pública federal, incluindo despesas com viagens, hospedagem, alimentação, transporte e cartões corporativos. De acordo com o projeto apresentado pelo deputado Gustavo Gayer, do PL de Goiás, os gastos do dia a dia da administração pública, como os de viagens oficiais, deverão permanecer públicos. O projeto mantém a possibilidade de proteger informações consideradas estratégicas para a segurança de autoridades, mas as despesas deverão ser divulgadas. O texto também prevê que informações classificadas como sigilosas poderão perder automaticamente essa condição se não forem analisadas no prazo de 30 dias pela Comissão Mista de Reavaliação de Informações, prevista na Lei de Acesso à Informação. A proposta permite ainda que o Congresso Nacional revise decisões de classificação de sigilo e prevê punições para agentes públicos que colocarem sigilo de forma indevida para ocultar irregularidades. Nesses casos, a conduta poderá ser considerada ato de improbidade administrativa e também crime de responsabilidade. Relator da proposta, o deputado Sóstenes Cavalcante, do PL do Rio de Janeiro, argumentou que o projeto reduz brechas para uso abusivo do sigilo sobre despesas públicas. Segundo o relator, a proposta fortalece mecanismos de fiscalização e amplia a transparência sobre a utilização de recursos públicos. Ele criticou classificações feitas pelo governo.
7: O presidente Lula fazia críticas ao seu oponente, o ex-presidente Bolsonaro, porque existia ali agendas secretas, e ele fazia críticas e dizia que iria acabar com o sigilo. E até hoje, o que aconteceu foi que aumentou inúmeras vezes os sigilos de agenda, os sigilos de despesas, e nós entendemos que isso não é salutar ao Estado Democrático de Direito.
6: O projeto foi aprovado de maneira simbólica pelo plenário da Câmara, mas a federação formada pelo PT, PCdoB e PV tentou alterar sem sucesso pontos da proposta, como a possibilidade de o Congresso rever a classificação de informações. Para a deputada Érica Cocai, do PT do Distrito Federal, o sigilo deve ser mantido sobre informações que dizem respeito à segurança nacional.
8: Nós somos favoráveis à transparência. O sigilo, ele deve dizer respeito à segurança nacional, ao interesse público, ele é previsto para isso, mas há muito sigilo irregular. O relatório do portal Transparência, ele indica que nos últimos anos, de 2015 até 2022, até o final do governo Bolsonaro, 80% dos sigilos irregulares dizem respeito ao governo Bolsonaro. Vocês lembram que Bolsonaro colocou sob sigilo seu cartão de vacina e da sua família?
6: O projeto que proíbe a imposição de sigilo sobre gastos da administração pública federal, como viagens, hospedagem, alimentação e cartões corporativos, seguiu para análise do Senado. Da Rádio Câmara de Brasília, com informações de Daniele Lessa e Antônio Vital, Márcio Aquilissá.

0: Fegali, do PCdoB do Rio de Janeiro, cobra investigações sobre supostas ligações entre a família Bolsonaro e o Banco Master. A deputada defende a instalação de uma CPI para apurar denúncias envolvendo o banqueiro Daniel Vorcário e parte da oposição.
1: Na visão de Jandira Fegali, as recentes pesquisas de opinião sinalizam um desgaste de lideranças que utilizam discursos moralistas. A parlamentar também defende transparência nas investigações e a divulgação das apurações sobre o uso de recursos públicos.
0: Márcio Gerri, do PCdoB do Maranhão, critica Flávio Bolsonaro, alegando que denúncias relacionadas ao caso do Banco Master fragilizam sua imagem política. O parlamentar também questiona informações divulgadas sobre a relação do senador com o empresário Daniel Vorcário.
1: Márcio Gerri sustenta que o episódio afeta a articulação política da oposição e defende ações do atual governo. Na visão do deputado, programas e medidas do Executivo Federal têm fortalecido a avaliação positiva do governo.
0: Evair Vieira de Melo, do Republicanos do Espírito Santo, diz que foi um dos primeiros a alertar o governo e a denunciar na Comissão de Fiscalização Financeira e Controle da Câmara que havia uma máfia no INSS que operava com descontos não autorizados dos aposentados.
1: Evair Vieira de Melo defende o aprofundamento das investigações por entender que houve omissão no enfrentamento das irregularidades no INSS. Ele critica a atuação de integrantes do governo diante das denúncias, especialmente em relação ao envolvimento do filho do presidente Lula.
2: Meio ambiente.
0: A Câmara aprovou um projeto que obriga órgãos ambientais a aplicarem o Código Florestal em todos os biomas, no lugar de legislações específicas. O repórter Antônio Vital explica as consequências.
3: A Câmara dos Deputados aprovou o projeto que obriga os órgãos ambientais a aplicarem o Código Florestal em áreas produtivas de todos os biomas brasileiros, no lugar de legislações específicas, como a Lei da Mata Atlântica, mais restritiva em relação ao uso da terra para a produção rural. O projeto foi aprovado pelas comissões permanentes da Câmara em caráter terminativo, ou seja, não precisaria passar por votação no plenário e poderia seguir diretamente para o Senado. Um recurso assinado por 57 deputados, a maioria do PT, PSOL e Rede, pedia análise pelo plenário, com o argumento de que a proposta fragiliza a legislação ambiental. O recurso foi rejeitado pelo plenário por uma diferença de 148 votos, o que manteve o texto aprovado pelas comissões. O texto original, apresentado pelo deputado Alceu Moreira, do MDB do Rio Grande do Sul, tratava apenas a aplicação do Código Florestal nas áreas produtivas dos chamados campos de altitude, ecossistema localizado na região sul. O argumento é que aquelas áreas são exploradas há mais de 200 anos e que os produtores estavam sendo multados pelo IBAMA com base na legislação que protege a Mata Atlântica. Foi o que disse o deputado Alceu Moreira.
4: Não tem nenhum sentido. Aquela terra está desde 1740 antropizada. Ela tem utilização para lavoura, para criação de gado. E agora o nosso produtor está impedido com uma multa produzida pelo IBAMA sem nenhuma necessidade. Se tiver o gado em cima do campo e por acaso nascer uma essência nativa no meio do pasto, eles não permitem mais a utilização do campo, inclusive restringe a criação de gado. É um prejuízo criminoso.
3: O recurso que pedia análise do projeto pelo plenário teve como justificativa alterações feitas no texto original durante análise pela Comissão de Constituição e Justiça da Câmara. O texto final considera a área rural consolidada, portanto passível de regularização, todas as terras ocupadas antes de 22 de julho de 2008 e não restringe a medida aos campos de altitude. Para o deputado Nilton Tato, do PT de São Paulo, um dos autores do recurso, o projeto permite desmatamento em outros biomas.
5: Tinha sido construído um acordo que recuperava o texto original do projeto para usar áreas nos campos de altitude do Rio Grande do Sul, Paraná e Santa Catarina. O projeto foi completamente deturpado, aumentando aí a possibilidade de desmatamento, de uso para o agro, de áreas não florestais na Amazônia, no Cerrado, no Pantanal e na Mata Atlântica.
3: O projeto que obriga os órgãos ambientais a aplicarem o Código Florestal em áreas produtivas de todos os biomas brasileiros, no lugar de legislações específicas, seguiu para análise do Senado. Da Rádio Câmara de Brasília, Antônio Vital.
2: Transportes.
1: Beto Preto, do PSD do Paraná, defende a criação de uma subcomissão para acompanhar o encerramento da concessão da Malha Sul Ferroviária, que atende estados da região sul e se conecta a São Paulo. Ele defende o debate sobre trechos inoperantes e passivos da atual gestão.
0: Beto Preto também pede participação de órgãos de controle e representantes do setor na discussão sobre a nova concessão ferroviária. Ele salienta que o fortalecimento do modal é estratégico para o desenvolvimento logístico e econômico do país.
2: Agricultura.
1: Câmara regulariza áreas ocupadas com a criação de área de proteção ambiental do Jamanchim, no Pará. Saiba o que muda com a repórter Daniele Lessa.
6: O plenário da Câmara dos Deputados aprovou o projeto que reduz a área da Floresta Nacional do Jamanchim e cria a área de proteção ambiental chamada APA do Jamanchim, no município de Novo Progresso, no sudoeste do Pará. O projeto, que foi apresentado pelo deputado Isnaldo Bulhões Júnior, do MDB de Alagoas, estabelece que parte das áreas ocupadas por produtores rurais será retirada da Floresta Nacional e passará a integrar a nova APA, categoria ambiental menos restritiva, que permite ocupação humana e atividades econômicas sob determinadas regras. Ao defender a proposta, o deputado Enderson Pinto, do União do Pará, disse que as pessoas se instalaram no que hoje é a floresta do Jamanchim porque existiam incentivos governamentais para desenvolver a economia da região.
7: Essas ocupações não aconteceram na clandestinidade, não foram invasões oportunistas, foram ocupações de boa-fé estimuladas por políticas públicas. E o que aconteceu depois? Essas pessoas acordaram de um dia para o outro dentro de uma unidade de conservação de proteção integral.
6: O relator José Priante, do MDB do Pará, argumentou que o projeto busca enfrentar um conflito histórico na região entre preservação ambiental e ocupação consolidada da terra.
7: Dar um passo na pacificação e no ordenamento legal de uma área de profundo potencial sem avançar um metro na floresta. Nós estamos falando apenas de recategorizar uma área que já está antropizada durante muitos e muitos anos e muitas décadas.
6: Parlamentares contrários ao projeto afirmaram que a redução da área protegida pode aumentar a pressão sobre a Amazônia e estimular novas ocupações irregulares. A deputada Marina Silva, da Rede de São Paulo, alertou sobre o agravamento dos eventos climáticos extremos, como secas e enchentes.
8: Em relação às unidades de conservação, que elas são cada vez mais necessárias diante dos extremos climáticos, das secas e das cheias, que o tempo todo estão assolando várias unidades da federação na Amazônia, inclusive o estado do Pará.
6: O texto também autoriza atividades de mineração dentro da Floresta Nacional e da Área de Proteção Ambiental, ponto criticado pelo deputado Tarcísio Mota, do PSOL do Rio de Janeiro, que apresentou destaque para tirar esse trecho da proposta, mas foi rejeitado pelos parlamentares.
7: Porque o que está acontecendo aqui tem nome e sobrenome, é premiação da grilagem, é abertura de um precedente que vai fragilizar o Sistema Nacional de Unidades de Conservação. É mais um atentado contra a possibilidade de que a gente mantenha a floresta em pé.
6: O projeto que altera os limites da Floresta Nacional do Jamanchim e cria a Área de Proteção Ambiental do Jamanchim no Pará seguiu para análise no Senado. Da Rádio Câmara de Brasília, Daniele Lessa.
2: Educação.
0: Alice Portugal, do PCdoB da Bahia, comemora a aprovação do texto que regulamenta o reajuste anual do piso salarial dos professores da educação básica pública. Ela reitera que a proposta define critérios permanentes e garante maior segurança jurídica.
1: Alice Portugal informa que o novo piso passará para R$5.130. A parlamentar pede a aprovação definitiva da medida no Senado e reforça a importância de ampliar os investimentos no Fundeb e na educação pública.
0: Clarissa Tércio, do PP de Pernambuco, critica a condenação de um casal do interior de São Paulo por manter duas filhas em ensino domiciliar. A deputada classificou como absurda a posição da justiça em considerar o homeschooling como abandono intelectual.
1: No entendimento de Clarissa Tércio, o Estado pune os que não se submetem a conteúdos ideológicos. Ela afirma que a sentença fere o direito das famílias de educar seus filhos e pede ao Senado que ratifique o projeto do ensino domiciliar já aprovado na Câmara.
2: Cultura.
0: Câmara reconhece a importância da cultura country para Jaguariúna, cidade do estado de São Paulo. O repórter Antônio Vital tem as informações sobre a homenagem.

0: Projeto aprovado no plenário da Câmara confere ao município de Jaguariúna, no interior de São Paulo, o título de capital nacional do country. Jaguariúna é uma cidade com pouco mais de 60 mil habitantes, perto de Campinas, conhecida nacionalmente pelo Jaguariúna Rodeio Festival, realizado desde 1989, evento que reúne competições de rodeio, shows musicais e atrações ligadas ao universo sertanejo, o que atrai público de várias regiões do país. O projeto, apresentado pelo deputado Maurício Neves, do PP de São Paulo, justifica o título a partir da tradição da cidade ligada aos rodeios, à música sertaneja e à cultura do interior. De acordo com a justificativa, a cultura country faz parte da identidade da cidade e está presente não apenas nos rodeios, mas também na moda, na gastronomia, no turismo rural e em diferentes atividades econômicas locais. O projeto também destaca o impacto econômico do universo country na região. Durante o período do festival, as atividades movimentam mais de 50 milhões de reais na economia local, com geração de empregos e aumento do turismo. Relatora da proposta, a deputada Simone Marqueto, do PP de São Paulo, argumentou que a cultura country brasileira representa um modo de vida ligado às tradições do interior e ultrapassa o universo dos rodeios. No plenário, o relator foi o deputado Ícaro de Valmir, do Republicanos de Sergipe.
1: A cidade é historicamente ligada à cultura do interior, como forte tradição agrícola e pecuária, sendo o rodeio uma parte intrínseca dessa cultura. Mais do que um evento ou uma data do calendário, a cultura country em Jaguariúna é um modo de vida permanente. O estilo country está presente no cotidiano dos moradores, na moda, na culinária e nos empreendimentos locais, e a cidade amplia o seu potencial turístico com rodeios que valorizam a tradição rural e o estilo sertanejo moderno.
0: O projeto que confere ao município de Jaguariúna, no interior de São Paulo, o título de capital nacional do country, seguiu para análise do Senado. De Câmara de Brasília, com informações de Daniela Lessa, Antônio Vital.
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6: 20 horas.
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1: Bom, minhas lindas, sextou com aquele look cheio de luz e informação de moda. A camisa cropped com nó e estampa patchwork é a escolha certa para um visual divertido e super moderno. Então combine com uma saia midi vibrante e, se quiser ousar, finalize com uma bota estilosa, uma sandália de tiras. É a produção perfeita para emendar o trabalho com happy hour, esbanjando criatividade. Arrase, minha linda, nessa sexta-feira e no fim de semana. Você nasceu pra brilhar.
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2: Arrase.
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2: 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Pare. E reflita. Momento de reflexão.
1: Olá, meus amigos. A natureza não se apressa e ainda assim tudo acontece. A semente precisa do tempo do escuro para poder brotar. Assim como novos sonhos precisam de maturação e fé. Não tente colher os frutos antes da estação chegar. Aprenda a confiar no processo e a regar a sua esperança. A paciência é a virtude de quem sabe o que melhor virá.
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4: Sexta-feira, tô chegando. Feliz da vida em saber que você tá junto com a gente. Hoje é 22 de maio. Hoje se comemora o dia do abraço. Então vem aqui, dá um abraço, dá um abraço. Aí, aquele abraço especial, hein? Em cada um de vocês que faz aqui do Play Sertanejo o seu programa de todos os dias. Hoje, dia do abraço. Então bora abraçar, bora levar amor e alegria ao próximo sempre. E a partir de agora, você vai curtir também aqui na rádio o nosso Play Sertanejo, o melhor da nossa música sertaneja. Para começar a edição de hoje, tem Murilo Huff.
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0: Neto e Cristiano aqui no Play Sertanejo na sexta-feira mais feliz do seu rádio. Também teve Gustavo Lima, Assunto que Dói, Lucas e Rodrigo com Vitor e Luan, a Patrícia e Manuela, Não É Fácil Não. E abrimos a edição desta sexta-feira com o Murilo Ruf, Deixa Eu. Hoje é dia do abraço, bora abraçar todo mundo aí, levar amor, levar empatia ao próximo sempre, né? E curtir também a nossa festa sertaneja. Uma ótima sexta-feira pra você, hoje é dia 22 de maio. Já já, eu tô de volta junto com você.
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2: Uma excelente sexta para você e um abraço, porque hoje é o dia do abraço. Papo Sério está no ar. Está comprovado. Ouvir música traz vários benefícios para a saúde, corpo e mente e tem sido usada inclusive por médicos e terapeutas como tratamento, sempre com ótimos resultados. A música pode auxiliar no alívio de dores, na melhora da memória e até mesmo como estímulo para a prática de atividade física. E está cientificamente comprovado que ouvir música também faz bem ao coração. E não é só na hora de aliviar a dor de amor ou para melhorar o mau humor. A música deixa seu coração mais forte, a ponto de melhorar a recuperação de pacientes que sofreram problemas cardíacos. Isso acontece porque a música ativa o centro de prazer do cérebro, assim como o sexo e o chocolate, causando aquela sensação de bem-estar. O fundamento é bem simples. Ouvir música deixa todo mundo feliz, o que libera endorfina, que é um hormônio que causa o bem-estar e a sensação de prazer. Então aumente o volume do rádio e aproveite suas músicas preferidas. O Papo Sério desta sexta fica por aqui. Bom final de semana e até mais.
1: 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Viva mais. 20 horas e 16 minutos. 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
0: Bora que bora curtir moda sertaneja. Sexta-feira é dia do abraço hoje. Seguimos aqui na sua rádio favorita, a que só toca as melhores pra você. É hora do Panda. Eu te seguro.

são os irmãos Henrique e Juliano, Última Saudade aqui no Play Sertanejo. Também teve Nayara Azevedo, Última Vez. Nessa moda dela teve a participação de Cleiton e Romário. Bom, gente, o Gustavo Mioto, ele lançou em abril a música Apocalipse, que já havia viralizado em trechos nas redes sociais, né? Essa música intensa e romântica é quase como um papo direto entre o cantor e Deus sobre o novo amor entrando em sua vida.

0: são as gêmeas Maiara e Maraíza. 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Também teve Gustavinho Mioto, hein, aqui no Play. Você curtiu ainda o som de Henrique e Juliano, Última Saudade. Nayara Azevedo e Cleiton e Romário. E abrimos esta sequência com o Panda, Eu Te Seguro. O Panda explodiu, hein, gente? Você tá doido? Por onde passa, arrasta multidões. O talentoso Panda não pode faltar também na sequência de sucessos do Play Sertanejo nesta super sexta-feira.
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2: Amigas e amigos, sextou com a casa brilhando. Para limpar a banheira e a pia sem sofrer, misture partes iguais de água e limão. Se tem mancha amarelada, esfregue o limão puro. Espere uns 30 minutinhos em enxágue. E para desengordurar os azulejos da cozinha ou do banheiro,

0: pra você curtir o fim de semana.
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3: 20 horas e 31 minutos.
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2: Uma nova pesquisa do Datafolha revela que quase 70% dos brasileiros endividados estão confiantes de que vão se beneficiar com a segunda edição do programa Desenrola. O mutirão, que começou este mês focado em quem ganha até 5 salários mínimos, promete descontos de até 90% nas dívidas bancárias e juros mais baixos. Além disso, a partir da próxima segunda-feira, dia 25 de maio, os trabalhadores também vão poder usar parte do saldo do FGTS para limpar o nome. Entre os mais otimistas com a novidade estão jovens de 25 a 34 anos e os moradores da região Nordeste. Atualmente, o país soma mais de 83 milhões de cidadãos com um nome sujo.
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11: Seguimos aqui na sua rádio favorita, que só toca as melhores. Uma excelente sexta-feira pra você. É hora de Abel e Benício. A participação especial é de Kaique e Felipe.

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2: Bruno Rosa, participação de Cleiton e Romário. Aqui no Play também teve Humberto e Ronaldo com o Panda. Ainda teve o sucesso de Ícaro e Gilmar, teve PPA, Pedro Paulo e Alex com a participação especial de Murilo Rufi e abrimos esta sequência de sucessos com Abel e Benício. A participação especial é da dupla Kaique e Felipe. Aquele abraço especial para você que nos acompanha, hoje é o dia do abraço, então não deixe de abraçar o companheiro ao seu lado aí, né? As pessoas que fazem parte de sua vida, viu? Porque um abraço faz muita diferença na vida das pessoas. Não tenha dúvidas disso, hein? Já já o Play tá de volta com você na sua sexta-feira. O Play Sertanejo volta já.
3: 20 horas e 48 minutos. 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
6: Esse é o Play Sertanejo, melhor da nossa música sertaneja pra você. É hora de Hugo e Guilherme.

0: Sanches e Thiago, com a participação especial de Bruno e Barreto, hein? Ainda teve a de Brito e Samuel com Romance Rosa, Jorge e Matheus Paredes. E abrimos a sequência com o talento irreverente da dupla Hugo e Guilherme. Foi mal Deus, hein? Essa moda é ajeitada, essa moda é arrumada, né, gente? Esse é o Play Sertanejo que tá junto com vocês. E assim, a gente já fecha a nossa primeira hora juntos nesta super sexta-feira, hein? Daqui a pouquinho eu tô de volta pra mais moda sertaneja aqui na sua rádio.
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4: 21 horas e 2 minutos.
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